devida altura entregaram verbas para a aquisição de habitação e não a obtiveram. Sendo assim, solicita-se que os associados que se encontrem nesta situação se dirijam ao escritório da referida cooperativa, cito, na Rua da Cooperativa, Lote 3, CAV, Vale de Lagar, Portimão, a fim de receberem os devidos valores. O escritório encontra-se aberto das 9 às 12h30 e das 14h30 às 17h, de segunda a sexta-feira. 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

não somos propriamente uns especialistas, infelizmente. Nós temos no Facebook e no Instagram e temos tentado dinamizar essa presença com divulgação, por exemplo, desta entrevista. Mas, claro, há muito para poder tirar partido destas situações, porque estão connosco e nós temos de as aproveitar, porque hoje a indústria musical mudou muito e as redes sociais são uma parte fundamental deste negócio, da promoção à volta dele e tudo o que gira à volta deste meio.

0: diz: agora goza comigo, bate, goza comigo. E diz assim: seu estúpido.
1: Eu sou tolo.
0: Então o que é que tem? Porque é que eu não posso ter uma estrela?

0: duas horas. 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

0: o homem da boina virada ao contrário. Portanto, é esta a tua imagem de marca?
1: É, já lá vão uns aninhos, desde sair da tropa, é verdade. Uma imagem de marca. Os Delfins são a banda da minha vida, sem dúvida, não é? Temos 25 anos juntos, não é? Depois parámos, demos por terminada a carreira, regressámos em 2019 a convite da Câmara Municipal de Cascais, quis fazer um concerto de homenagem aos Delfins com a Orquestra Sinfónica. E foi isso que foi o trigger, digamos assim, para que o grupo se voltasse a reunir.

Aí o Ivandro. Eu não sei se tu tens noção daquilo que tu fizeste aqui, man. Mas eu quero desde já agradecer o brinde, porque eu acho que tu fizeste isso para mim, irmão. E esse é aquele tipo de som que eu gosto de chamar Tomada. E o filme? E vai diretamente para as Nossas Senhoras, que elas merecem. Quer dizer, aquelas que merecem.

porque nós estamos num mundo muito de marketing, de velocidade muito rápida, de busca de audiências, e então exploram-se fórmulas que tragam muitas visualizações ou muita audiência e com investimentos mais baixos. Ou seja, há aqui uma certa ganância de quem explora os meios de comunicação, porque querem faturar e gastar o mínimo possível dos artistas que lhes dão conteúdos. E eu digo isto sem problema nenhum, falo das televisões em Portugal, não falo das rádios, porque infelizmente a maior parte das rádios boas como a nossa, de alguns publicidades, algumas almas generosas da região que percebem que essa rádio faz falta para dar identidade a uma região, neste caso ao Algarve e em especial à região de Portimão.

3 horas. 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

Tem que ser a muito lado para que as coisas comecem a aparecer e comecem a ser descobertas pelas pessoas. E isso é outra guerra. Guerra entre aspas. É uma guerra mais árdua, porque há muita gente também, todos os dias saem discos, não é? Foi.

No entanto, eu vivo profissionalmente da música desde que comecei a cantar em 1999 e felizmente pago as minhas contas, não devo nada a ninguém, tenho conseguido subsistir e investir nos meus trabalhos, nos meus projetos. Portanto, mesmo assim, considero que sou uma privilegiada e o que eu aconselho aos meus colegas é não fiquem à espera que as pessoas os reconheçam pelo talento. Há muita gente que tem talento e há sempre alguém que tem muito mais talento do que nós. Portanto, o que temos que fazer é ter um caminho, é traçar um caminho, traçar objetivos e ter uma enorme resiliência. As coisas acontecem.

0: 4 horas.
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0: A minha mãe, na graça, tentava escapar muito da música de baile.
1: Porquê?
0: Porque nós tínhamos um baile mesmo à porta de casa, durante o mês inteiro. E os churrascos, a minha mãe passava.
1: É gira para os outros, que lá vão, não é para quem lá mora.
0: Mas eu sempre adorei, mesmo.
1: Quer dizer que és um bom bailarino? Ou um pé de chumbo?
0: É pá, eu não posso dizer que seja um bom bailarino, mas sou um bailarino que senta música, ou seja, eu não sei se tenho a técnica certa, ponho as mãos no ar e sinto. Aliás, como se vê-se no Estrada, eu a dançar com as mãos no ar e no preço certo também. E acho que se vê que não está ali um dançarino de salão, mas está ali uma pessoa que sente com alegria o bar.
1: É que se está a divertir, nem mais.

qual é extraordinário, era a pessoa indicada para fazer uma versão da Criatura da Noite. Portanto, esta nova versão foi toda recriada por ele, não há nada do original da canção, foi ele que recriou tudo e eu apenas voltei a gravar a voz, e o André Conde gravou também um trombone nessa versão da Criatura da Noite. E deu uma nova roupagem, electro swing, continua a ser uma versão muito alegre, bem disposta, que toda a gente reconhece.

0: 5 horas.
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eu não sei como é que é ser artista nos outros países, portanto não tenho termo de comparação. Agora, em Portugal não é fácil, não é? E é cada vez mais difícil porque os lobbies são muito cerrados. Eu falo sempre despoderadamente desta questão, por muito que isto possa prejudicar-me, mas a verdade é que os lobbies da música em Portugal são extremamente cerrados, são muito fechados e dificultam muito a vida de cantoras como eu, que têm alguma dificuldade em se adaptar ao mainstream e em abdicar das suas próprias convicções e valores.

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0: suspeito.
1: Então, o anúncio de um concurso promovido pela Câmara Municipal de Lisboa para música moderna. Nós gravamos uma maquete com 3 temas, concorremos a esse concurso e fomos selecionados. Chegámos à final e ficámos em terceiro lugar nesse concurso. Isso despertou a atenção do Tosé Brito, que estava na BMG na altura, que era uma editora multinacional, e assinámos contrato. Foi assim que a nossa carreira começou.

0: 6 horas.
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0: estão a ouvir o material, que é um tema que eu escrevi muito a pensar nos meus filhotes, que são 50% portimonenses, que a mãe deles é de Portimão, ou seja, foram anos e anos aí na Pedra Mourinha, aí no restaurante dos meus ex-sogros, que era o Paladar, e por isso é uma das terras da minha vida, Portimão. Sobretudo no verão, fico horas a escolher, fico naquela barraquinha dos gelados, aquela número 1 lá em baixo.
1: Com os geladinhos tirados da máquina?
0: Exatamente.
1: Ah, também é possível isso. Maravilha, maravilha.
0: São as coisas boas da vida.

mais, eu acho que é necessário os mais jovens se aproximarem dos mais velhos. Em termos profissionais, pela minha percepção, acho que não é logo uma primeira escolha. As pessoas procuram mais depressa, se calhar, trabalhar com a infância ou estarem mais ligadas às crianças. Mas depois de se descobrir o lado também do envelhecimento e o trabalhar, se calhar, numa instituição, muitas pessoas ficam surpreendidas e até acabam por gostar.

0: 7 horas.
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Eu acho que é importante descentralizar e levar os concertos também aos pequenos meios, e isso é uma ideia que me apraz muito, muito mesmo. E tomara que muitas outras câmaras municipais adotem esta forma de estar na cultura, porque é muito importante. Não são só as pessoas dos grandes centros que têm direito a ver coisas bonitas a acontecer, não é?

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Atenção, é às expectativas, que é para não se desiludirem. A vida dá-nos coisas muito boas e temos que saber aproveitar.

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0: 8 horas.
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2: O secretário-geral do Partido Socialista, José Luís Carneiro, participa este sábado na sessão de encerramento do 21º Congresso Regional do PS Algarve. A iniciativa está marcada para as 19 horas no Auditório 1.5 da Universidade do Algarve, no campus da Panha, em Faro. A sessão conta ainda com intervenções da deputada do Parlamento da Andaluzia, pelo PSOE, Maria Marques, e do presidente da Federação Regional do Algarve, do Partido Socialista, Hugo Pereira. Ao longo do dia, os congressistas vão discutir e votar as moções de orientação política e eleger os novos órgãos regionais do partido. Os preços dos combustíveis deverão voltar a aumentar na próxima semana. Segundo uma estimativa da Associação Nacional de Revendedores de Combustíveis, o litro de gasóleo poderá subir cerca de 7 cêntimos, enquanto a gasolina simples 95 deverá aumentar 3 cêntimos. Caso a tendência se confirme, o preço médio do gasóleo passará para 1,86 € por litro e o da gasolina para 1,92 €. A subida está relacionada com a valorização do petróleo nos mercados internacionais, num contexto de agravamento das tensões geopolíticas no Médio Oriente. A EMARP instalou nova sinalética de sensibilização ambiental e ecopontos para a deposição seletiva de resíduos na zona da Espargueira, na Quinta da Rocha, em Portimão. A iniciativa, desenvolvida em parceria com o município de Portimão e a Junta de Freguesia da Mexilhoeira Grande, integra a campanha A Melhor Pegada Não Deixa Marca e pretende promover comportamentos mais responsáveis por parte dos visitantes. Ao longo do percurso foram colocados painéis informativos sobre o impacto do abandono de resíduos na natureza, terminando numa área de descanso equipada com ecopontos e um banco informativo. Em comunicado, a EMARP sublinha que a intervenção foi realizada com materiais duráveis e de reduzido impacto visual, contribuindo para a preservação de um dos espaços naturais mais emblemáticos do concelho. A Câmara Municipal de Albufeira vai permitir a realização de obras durante os meses de julho e setembro, mantendo a suspensão apenas em agosto, período de maior afluência turística. A medida aplica-se a todas as operações urbanísticas previstas no Regulamento Municipal e pretende conciliar a atividade da construção civil com a época alta do turismo. Os trabalhos só poderão decorrer em dias úteis, entre as 8 da manhã e as 8 da noite, cumprindo o Regulamento Municipal de Ruído Ambiental. O passadiço da Praia do Carvoeiro recebe durante o mês de julho o evento Pôr do Sol, promovido pela União das Freguesias de Lagoa e Carvoeiro. A iniciativa decorre todas as quartas-feiras ao final da tarde e arrancou com um concerto de fado, com a atuação da fadista Catrina, acompanhada por Sérgio Martins na guitarra portuguesa e José Martins na viola de fado. O momento foi também assinalado com uma degustação de vinhos produzidos no concelho. O programa prossegue a 15 de julho com o saxofonista Tomás Frade, segue no dia 22 com o projeto Magnólia, em voz e piano, e termina a 29 de julho com o violinista João Feliz. As comemorações do 110º aniversário da Freguesia de Portimão têm como ponto alto um concerto de Ricardo Ribeiro, este sábado, na Praça da República, também conhecida como Alameda. O espetáculo tem início às 22 horas e a entrada é livre. Considerado uma das principais vozes do fado contemporâneo, Ricardo Ribeiro apresenta temas do seu mais recente álbum, A Alma Só Está Bem Onde Não Cabe, lançado este ano num concerto integrado nas celebrações do aniversário da Freguesia. A antiga Lota de Alvor volta a receber o Sunset na Lota, uma iniciativa que anima os finais de tarde de domingo até 4 de outubro. Todos os domingos, a partir das 18 horas, residentes e visitantes são convidados a desfrutar de música, animação e de um ambiente descontraído junto à Ria de Alvor. Com a entrada livre, o evento pretende proporcionar momentos de convívio num dos cenários mais emblemáticos do concelho de Portimão, aproveitando o pôr do sol como pano de fundo. A iniciativa Alameda das Artes, promovida pelo município de Portimão, tem novo horário durante os meses de julho e agosto. Em vez das habituais manhãs de domingo, o evento passa a realizar-se entre as 19 horas e a meia-noite na Praça da República, também conhecida como Alameda. O espaço reúne artistas de diferentes áreas, como pintura, fotografia, escultura e música, promovendo a dinamização cultural do centro da cidade e o contacto entre criadores, residentes e visitantes. A participação é livre e continua a decorrer quinzenalmente aos domingos. O Autódromo Internacional do Algarve recebe este domingo a Porsche Endurance Challenge Brasil, prova que encerra a passagem europeia da competição. A corrida com 300 km de duração coloca à prova a resistência dos pilotos, das equipas e das viaturas num formato que combina estratégia, mudanças de piloto e paragens obrigatórias nas boxes. A Rádio Portimão volta este sábado ao Mercado Municipal de Portimão para mais uma emissão em direto do programa Bom Dia Mercado, entre as 10 da manhã e o meio-dia. A iniciativa realizada quinzenalmente dá destaque a músicos, artistas e projetos da região, promovendo a cultura local e a animação do mercado. Durante 2 horas não faltam entrevistas, música e a interação com comerciantes, clientes e visitantes. Já de saída, uma nota de pesar. A Câmara Municipal de Albufeira lamentou a morte da cantora Bonnie Tyler, recordando a forte ligação que mantinha ao concelho, onde tinha casa desde 1978 e onde passava parte significativa do ano. Em nota de pesar, o presidente da autarquia, Rui Cristina, destacou a cantora como uma amiga de Albufeira, lembrando ainda a sua participação nas comemorações do Dia do Município em 2019 e a colaboração em 2021 numa campanha de promoção turística do concelho.
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1: No episódio de hoje, vou falar-vos do livro Artigo 353, de Tanguy Viel, editora Antígona. Portanto, você regressou sozinho, disse o juiz. Sim, éramos dois e depois, pronto, voltei sozinho. Então sabe por que razão está aqui? Claro que sabia. Era a altura de contar o que se passou. Dois homens num barco no meio do mar e só um é que regressa. Tudo se precipita quando Kermer se colocou atrás do outro homem e numa ação ponderada e enérgica agarrou pela barriga das pernas e lançou-o ao mar. Tão simples quanto eficaz. Ele ainda vociferou, mas de nada serviu. Ele a debater-se com a água gelada, a tentar respirar e gritar ao mesmo tempo. Alguém está prestes a sucumbir e a deixar o mundo dos vivos. No entanto, até as gaivotas, testemunhas silenciosas daquele caso singular, pareciam aprovar a situação. Kermer, impávido e sereno, entrou na cabina e empurrou a alavanca. Era como se pilotasse o seu próprio barco. Este em plena aceleração e os gritos a ficarem para trás. Num quarto de hora, estaria no porto. Mais tarde, quando a polícia veio bater-lhe à porta, estava tudo a correr como era suposto. Um crime e um culpado, sem mistério nem desculpas. Mas o que é certo é que tudo tinha uma explicação. Também ela, por sinal, prosaica. Ele tinha sido depenado por aquele que jazia no mar. Depenado. Era assim que ele se sentia. Não era o único. Havia mais 29 indivíduos que, como ele, acreditaram no conto do vigário. Apenas um caso de vigarice, disse ele ao senhor doutor juiz. Aquele projeto faraónico de um complexo imobiliário a servir de engodo. Até o presidente da Câmara cairia no logro e, por isso, se suicidou. Agora era a vez de ele acertar as contas com a lei. E ainda havia o tal artigo 353. Boas leituras!
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E eu ficava verdadeiramente comovido por ver que aqueles senhores de família, invariavelmente o tio pegava na viola e saltavam umas músicas nos senhores que eu não sabia que eram, mas aprendi a saber muito cedo, que eram Zeca Afonso, mas iam correndo ao Oliveira. E aquelas coisas todas da luta durante o 20 ao 25 de Abril. E eu via a comoção e a emoção com que o meu pai, os filhos, as pessoas cantavam aqueles temas e despertou-me em boa hora para perceber o que é que foi viver.

0: 9 horas.
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Mas o exercício que eu depois apliquei foi o de tentar conciliar as minhas preferências com as preferências do meu público-alvo, daquilo que eu sei que o meu público gosta, aquilo que o meu público consome de mim.

trabalho com um público que consome músicas que marcaram a geração deles. E muito em português. E dou graças a Deus por isso, não é? Porque no fundo somos nós, os intérpretes, os responsáveis pela conservação do repertório e deste património musical que os antigos nos foram deixando.

0: 10 horas.
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0: Olá, muito bom dia. Bem-vindos. Estamos de regresso ao pavilhão multiusos do Mercado Municipal de Portimão, nesta manhã de sábado, 11 de julho de 2026. Vamos dar início à nossa emissão ao vivo e com uma série de convidados. Portanto, a emissão de hoje promete. A conduzir a emissão na técnica está o João Carlos Carranca, aqui a fazer a coordenação das entrevistas, eu, Isabel Costa. Na fotografia conto com Fernando Marcelino, no apoio logístico com a Cristina Vidigal e no apoio à comunicação com a Dina Monteiro, da Câmara Municipal de Portimão. Vamos começar com a primeira das nossas entrevistas. Já tenho aqui comigo o Pedro Batalau, o técnico superior da Divisão de Desporto e Juventude. Bom dia, Pedro, bem-vindo.
1: Bom dia, obrigado.
0: Obrigada por estar connosco. O Pedro é o homem que está à frente de toda a dinâmica que vai decorrendo na Praia da Rocha durante as férias de verão, não é? O verão é sinónimo de praia, de descanso, mas também pode ser sinónimo de movimento. Em Portimão, a Praia da Rocha volta a receber o projeto Mantenha-se em Forma na Praia, uma iniciativa da Câmara Municipal que entre 15 de julho e 12 de setembro convida residentes e visitantes a praticarem atividade física ao ar livre de forma gratuita. Sob o lema Este Verão Mexe-te na Praia, há propostas para todas as idades e níveis de condição física. Para conhecermos melhor esta iniciativa, recebemos aqui no nosso espaço, nosso estúdio improvisado, o Pedro Batalau. Pedro, Este Verão Mexe-te na Praia é um bom slogan.
1: Sim, eu diria que há mais de 20 anos que dinamizamos este projeto e não há dúvida que a Praia da Rocha detém aquilo que nós gostamos de chamar o maior ginásio ao ar livre de Portugal e, portanto, é com muito orgulho que mais uma vez trazemos até junto à beirinha da água uma série de atividades onde as pessoas participam livremente e gratuitamente.
0: Este programa é dirigido apenas a quem pratica desporto regularmente ou foi pensado para qualquer pessoa, independentemente da atividade física que faz ou não, e da idade?
1: Sim, não é um ginásio como vulgo conhecemos na nossa sociedade. Pretendemos que as pessoas, enquanto estão na praia, possam fazer uma aula de yoga, uma aula de pilates, sem nível definido, mas com o intuito de se mexerem nas suas férias, de se mexerem antes de ir para o trabalho, porque também existe quem o faça, e que se divirtam à beira-mar.
0: Até porque este vosso programa tem um horário específico. Começa bem cedo, logo às 8 da manhã.
1: Sim, nós abrimos o nosso espaço, a área desportiva da Praia da Rocha, às 8 da manhã. Encerramos às 20 horas. E durante este período, logo a começar amanhã às 8h30, temos aulas de yoga ou pilates em dias diferentes. E terminamos muitas das vezes à sexta-feira com uma aula de zumba às 6h30 da tarde na Marina de Portimão, onde se juntam todos os fãs destas modalidades e que, mais uma vez, gratuitamente o município oferece a quem nos visita e quem cá vive.
0: Portanto, isto é o horário de segunda à sexta-feira.
1: Exatamente.
0: E o que é que acontece ao fim de semana?
1: Ao fim de semana, este ano, temos uma parceria também com a Decathlon Portimão. Eles desafiaram-nos a fazer os sábados ativos logo pela manhã também. Mas ao fim de semana, a prática é livre, mas também temos alguns eventos desportivos ligados a algumas federações desportivas, que são as conhecidas modalidades de praia, como o voleibol de praia, o futebol, a natação de águas abertas, portanto, que funcionam ao fim de semana.
0: Pronto. E então, onde é que podemos, primeiro, quem estiver interessado em participar, onde é que pode consultar o programa?
1: Para já pode consultar através dos meios digitais, na página oficial do município, e vamos até quarta-feira, que é o dia em que começam as atividades.
0: Dia 15 de julho.
1: 15 de julho, vamos a fixar um outdoor, pendões, informação próximo da praia, que convide a quem se dirige pela Marina de Portimão ou pela outras zonas da Praia da Rocha a visitar a área desportiva, a praticar livremente alguma destas modalidades. E também para os mais pequenos disponibilizamos pequenos campos para o futebol de praia, para o ténis de praia, para o voleibol de praia. Portanto, enquanto os pais estão numa atividade, os filhos podem estar noutra.
0: Muito bem. E há necessidade de fazer uma inscrição prévia ou não?
1: Não, é chegar.
0: Claro. Mais nada.
1: Isto é como ir para um hotel de férias em alguma estância turística e temos a animação desportiva dos hotéis. Aqui temos a animação desportiva da Praia da Rocha.
0: Eu sei que é suspeito, mas das muitas atividades que apresenta, qual é aquela que lhe dá... que acha que não deve perder, que as pessoas não devem perder, ou que é mais participativa, especial?
1: As mais participativas são aquelas com mais número de pessoas à beira-mar, o fitness e a hidroginástica. A hidroginástica com os tradicionais chouriços, como nós chamamos, na piscina, em que as pessoas se divertem ao som da música e ao ritmo do instrutor.
0: Portanto, essa atividade atrai muita gente?
1: Muita.
0: De todas as idades, presumo?
1: De todas as idades, mais de 200 pessoas às vezes, mais de 200 pessoas à beira-mar às vezes. Portanto, é uma animação de se ver e de se participar.
0: E quando estão assim essas pessoas todas ao mesmo tempo, temos um técnico ou temos vários a dar aula?
1: Temos um técnico.
0: Como é que se coordena?
1: Temos um técnico que guia as pessoas, não é? E depois temos uma equipa de monitores da área desportiva que lá está todos os dias, de segunda a domingo, a animar também essas próprias aulas.
0: Tem noção do número de pessoas que estão envolvidas da parte da Câmara?
1: Sim, da parte do município temos cerca de uma dezena de pessoas que garantem o bom funcionamento do nosso projeto, da nossa atividade, e depois complementar a equipa que está diariamente, temos a equipa de instrutores que vai rodando pelas atividades que nós promovemos.
0: Portanto, vão começar dia 15 de julho e prolongar-se até setembro?
1: 12 de setembro.
0: 12 de setembro. Muito bem. Há quem aproveite as férias para manter a rotina do exercício e há quem as veja como uma pausa total da atividade física. Como é que este projeto procura conquistar, sobretudo, este segundo grupo?
1: Nós somos moderados, portanto, utilizamos música para as atividades, mas temos que ser cuidadosos para quem procura exatamente esse nicho, descanso. Acontece que muitas das vezes a música é tão apelativa que as pessoas, para terem uma noção, deslocam-se quase da praia do Miradouro até ao molho da Praia da Rocha para fazer as atividades. Portanto, eu acho que não conseguem estar paradas no seu colchão, na sua toalha, na sua cama.
0: Das muitas pessoas que vão participando, quem é que participa mais? Aquela faixa de mais idade, talvez aquela faixa que já tem outro olhar sobre a vida, tem preocupações realmente com a sua saúde, ou é mais aquele grupo de jovens?
1: Tem a ver com a modalidade. Se nós formos para aquelas atividades de massa, temos as pessoas mais velhas, as pessoas, não diria mais corajosas, mas são aquelas que têm, no fundo, uma consciência de que a atividade física lhes faz bem, mesmo na praia. Depois, no yoga, no pilates e na zumba, temos pessoas mais jovens que procuram ali dar continuidade, se calhar, àquilo que fazem na cidade onde vivem, ou que faziam no pavilhão e que agora o pavilhão suspende as atividades e elas passam para a praia. Portanto, difere, mas todas participam.
0: Para além dessa vossa ginástica, dessas atividades diárias, o verão inclui também outras competições ao fim de semana, como estava a dizer. Que competições podemos assistir na Praia da Rocha?
1: Podemos assistir àquilo que são as competições oficiais, neste caso, por exemplo, da Federação de Voleibol. É o circuito nacional, percorre várias praias do país, tem a sua penúltima etapa na Praia da Rocha e a última em Albufeira. Temos o circuito nacional de futebol também, que percorre várias praias do país em julho e agosto e passa na Praia da Rocha há vários anos. Temos o circuito de natação de mar, que é um circuito promovido pela Associação de Natação do Algarve, que passa por várias praias, vários municípios, e vai passar pela Praia da Rocha no dia 1 de agosto. Mas eu destacaria o décimo ano do encontro de surf adaptado da Praia da Rocha, que não é uma competição, é um evento que pretende estimular, dar experiência a pessoas jovens com deficiência, e que vai para o seu décimo ano e movimenta perto de 100 participantes que vêm de vários pontos do Algarve, e com o apoio das escolas de surf do concelho, passar uma manhã de desportiva.
0: Portanto, isso vai acontecer durante este período, de julho a setembro.
1: Exato.
0: E que teremos depois a oportunidade de ir falando mais em pormenor das datas e dos locais. Pedro, por fim, quer deixar uma mensagem a quem nos ouve? Porque é que é tão importante praticar exercício físico?
1: Sim, este é um programa de promoção da atividade física e desportiva e, portanto, pretendemos sempre com este tipo de atividades sensibilizar as pessoas para terem comportamentos ativos, não só quando estão de férias, mas ao longo de todo o ano. E o nosso grande objetivo é esse, é tocar as pessoas para que sejam ativas ao longo de todo o ano, cumpram as recomendações, e nada melhor do que, se calhar, quem ainda não começou, começar na Praia da Rocha, à beira-mar.
0: Só uma última questão. Tem noção do número de participantes ao longo das últimas edições? É um número que tem vindo a crescer?
1: Tivemos um ponto alto em 2018 e em 2019, com mais de 25 mil pessoas inscritas, participantes nas atividades. Depois tivemos o período de 2 anos em que não fizemos qualquer tipo de atividades, no período Covid. E neste momento temos vindo a crescer. O ano passado ultrapassámos as 23 mil pessoas. Portanto, significa que as pessoas procuram também vir para Portimão, para a Praia da Rocha, porque têm este tipo de projetos onde podem participar gratuitamente.
0: E há preocupação, obviamente, com a saúde.
1: Claro, sem dúvida.
0: Ó Pedro, muito sucesso para mais uma edição das férias, podemos chamar férias desportivas.
1: É quase.
0: É quase isso. Um bom fim de semana e obrigada por ter passado aqui pelos estúdios da Rádio.
1: Obrigado, eu.
0: Tenho aqui o João.
2: Pedro, eu só faço uma pergunta simples. Eu chego à Praia da Rocha e dirijo-me aonde?
1: Dirijo à área desportiva da Praia da Rocha, que é o edifício que fica no molho à direita. Portanto, à esquerda temos a Praia da Marina, à direita temos a área desportiva. Temos um edifício de apoio, é aí.
0: Pronto, oh, João, estou se esclarecida. Tiver dificuldades, é só onde houver barulho, é para onde vai.
2: Está bem, pode é uma ser ideia. Obrigadíssimo.
1: Lá vos espero.
0: Obrigada, Pedro. Bom, vamos então ao nosso primeiro momento musical. Hoje temos como convidado para nós. E vamos então ouvir o Angelino. Bom dia e obrigada por ter vindo. Já iremos conhecê-lo um bocadinho melhor.
3: Ok. Vamos a isso. Está a funcionar.

0: calma.
1: Muito obrigada. Acabamos de ouvir o Angelino, que teremos oportunidade de conhecer ao longo da nossa emissão. O Lota Cool Market está de regresso à zona ribeirinha de Portimão para celebrar 11 anos de edições. Para conhecermos as novidades desta edição, conversamos com a Catarina Duarte e a Carolina Pereira, da Associação Teia de Impulsos. Bom dia e sejam então bem-vindas.
2: Bom dia, obrigada.
3: Bom dia.
1: Digam-me lá, se estar aqui no mercado a conversar comigo, não vai ser algo marcante?
3: Acho que sim, é uma experiência diferente. Nós, sobretudo, estamos muito envolvidas também nesta área da comunicação, mas ao mesmo tempo é, se calhar, mais na parte do backstage e vir ter aqui a oportunidade de falar para muita gente e, se calhar, sobre os nossos projetos, acaba por ser uma experiência diferente e realmente marcante.
1: Portanto, vamos ter uma conversa interessante.
3: Acho que
1: para
3: sim.
1: Para quem não conhece o conceito deste evento, o Lota Cool Market é efetivamente o quê? O que é que as pessoas podem encontrar?
2: O que as pessoas podem encontrar é um mercado com artesãos, food trucks, produtores regionais. O que pretendemos é criar um evento dinâmico para a cidade de Portimão, que promova cultura, promova criatividade e que diversão também. Temos concertos, DJs, é animação para o verão.
1: Portanto, acaba por ser um conceito ligeiramente diferente dos muitos festivais a que o país está habituado. Aqui vocês dão também muita importância ao comércio local, porque levam lá os artesãos.
2: Sim, o nosso foco principal é artesãos, pequenos produtores, talento nacional e regional.
1: Vocês são novinhas, para quem estiver a ouvir a partir do Facebook, vê que são umas jovens. Mas já são 11 anos de Lota Cool Market. Têm acompanhado desde o início?
2: Não acompanhei desde o início, mas sei que tem evoluído bastante. Começou por um mercado bem mais pequeno e neste momento estamos já com uma dimensão de duas dezenas de artesãos e pretendemos evoluir ainda mais para os próximos anos.
1: Pronto, mas mesmo não tendo acompanhando do início, conhecem toda a história.
2: Sim.
1: Creio que os primeiros mercados, Lota Cool, para já acho muito interessante este nome. Gostava de saber como é que chegaram a este nome, Lota Cool Market. Mas diria, devem ter começado com um número mais reduzido, mas que ao longo das várias emissões esse número tem subido, não é? Tem crescido.
2: Sim. Sim, tem crescido bastante desde o início e...
1: Lembram-se mais ou menos com quantos artesãos tinham? Tinha de ser reduzido, algo mais pequenino do que é hoje?
3: Acredito que no início, quando acabam por criar este tipo de iniciativas, é sempre mais difícil no início para dar a conhecer às pessoas, acaba por ser um número mais pequeno, mas ao longo dos anos vão vendo a experiência, vão vendo como é que corre e acaba por ter mais conhecimento e chegar a mais pessoas, de forma a que possa chegar até hoje, que vamos ter imensa gente lá e imensos artesãos, produtores, e acho que para as pessoas locais e quem conhece este projeto

0: projeto, realmente já sabe o que é que pode contar e sabe que ao longo dos anos pode sempre contar com algo ainda maior.
1: Então vamos supor que eu sou uma turista, acabo de chegar a Portimão e quero ir ao vosso Lota Cool Market. O que é que eu vou encontrar? Porque eu vou querer lá passar a noite, vou querer jantar ou comer qualquer coisa. Começo por onde? O que é que vocês sugerem?
0: Eu acho que seria interessante chegar logo a partir das 6 da tarde, que é quando começa o evento, dar uma voltinha ali pelas bancas dos artesões, ver um bocado dos produtos, explorar um bocadinho coisas que se calhar não conhecem, porque há de tudo um pouco.
1: Mas o que é que nós encontramos? Manualidades, não é? Geralmente é artesanato. O que é que podemos ver em cada banca? Geralmente estas feiras costumam trazer coisas diferentes.
2: Sim, a nível de artesãos temos desde cerâmica, arte, roupa,
1: bijuteria,
2: sim, decoração, temos de tudo um pouco. De produtores regionais temos bastante molhos regionais, temos fruta desidratada e depois temos uma área no jardim, Visconde Bivar, para crianças, onde poderão encontrar o Circo Vagamundo a dinamizar uma oficina de circo onde as crianças podem experimentar as artes circenses junto às suas famílias. Temos também
0: My Dynamic
2: na área de infantil com insufláveis. E temos a parte da comida, onde podem experimentar desde coisas tradicionais portuguesas, como o bolo no caco da Madeira, até comida libanesa. Temos uma viagem para todos os gostos.
1: Portanto, são as chamadas food trucks que vão lá estar, não é?
2: Sim.
1: Tem noção do número de food trucks que vão lá estar, do número de artesãos, só para termos uma ideia da dimensão do evento?
2: Artesãos, estamos com 2 dezenas. E food trucks estão 11.
1: Muito bem, já é um número razoável, muito bom. E como é que essas pessoas chegam a vós? Calculo que muitos fiquem de um ano para o outro.
2: Muitos já estão connosco há vários anos, outros vão sendo informados, por exemplo, noutros eventos chegam até nós porque dizem que outros food trucks recomendaram e contactam-nos dessa forma.
1: E então como é que, se houver alguém que nos estiver a ouvir interessado em participar, como vendedor, como empresário, como é que pode chegar até vós?
0: Pode sempre contactar-nos pelas redes sociais. Nós temos uma página mesmo no Instagram e no Facebook dedicada ao evento do Lota e podem sempre mandar-nos mensagem, mandar-nos e-mail, falar connosco e contactar-nos para nós também ficarmos com os dados, percebermos onde dá para encaixar na próxima edição e falar. Estão à vontade, é só mesmo contactar-nos e estamos aqui sempre
1: então,
0: a responder.
1: Então, vão até às redes sociais e procuram como? Lota Cool Market?
0: Lota
1: mesmo?
0: Cool Market.
1: Há lá uma página só dedicada
2: Exatamente,
1: ao evento.
2: Sim. O evento tem conta própria no Instagram e no Facebook.
1: Justamente, uma das marcas do Lota Cool Market é dar visibilidade aos pequenos artesãos, aos pequenos produtores, às marcas nacionais. Depois de eles mostrarem interesse em participar, como é que é feita essa seleção? Que critérios devem ter para poder participar?
2: O que valorizamos mais, para além de ver a qualidade dos produtos e tudo mais, é que sejam nacionais, regionais e especialmente que cumpram critérios de sustentabilidade, que também é um foco do evento.
1: Exatamente, é uma das vossas preocupações. Então, como é que se manifesta essa preocupação da sustentabilidade dentro do vosso mercado?
2: É procurar, lá está, para começar, participantes que tenham essa preocupação também, que tenham esses objetivos alinhados com os nossos. Relativamente ao público, estamos também a procurar incentivar a que tragam o próprio copo reutilizável, para evitar...
1: Esse copo é comprado no mercado?
2: Podem trazer o próprio e se não trazendo, é comprado no mercado, copos reutilizáveis,
1: Muito
2: para
1: bem.
2: Evitar plásticos de utilização única.
1: Muito bem. Sabemos que a entrada no espaço é também livre, portanto as pessoas podem lá chegar, usufruir do espaço, fazer as suas compras e passar bons momentos em família, que acaba por ser um evento familiar.
0: Sim. Acho que é tudo um pouco, toda a gente está convidada a ir. É um ambiente super amigável, super familiar. Tem tudo um pouco para se poderem entreter e comer e divertir. E toda a gente está convidada a ir porque realmente é um ambiente muito agradável para se passar.
1: Portanto, o mercado vai decorrer durante 5 dias.
0: Exatamente, sim.
1: Está prestes a começar.
2: Está, já quarta-feira até ao próximo domingo.
3: E já agora eu posso,
2: dia 15.
3: Posso fazer uma pergunta.
0: Sim, sim.
3: Os artesãos que vão lá estar a trabalhar estão só a vender ou estão a fazer?
2: Lá estão só a vender. São eles que fazem as próprias peças, mas estão a vender lá.
3: Portanto, os artesãos ali não estão a elaborar?
2: Não.
0: Já okay. Trazem feito.
1: Tá. Já trazem as peças feitas.
0: Sim.
1: Vamos deixar um convite a quem nos está a ouvir, porque é que devem visitar, se é que já não o fizeram, a visitar o Lota Cool Market.
0: Eu acho que deviam visitar o Lota Cool Market, porque como já disse, é um ambiente muito agradável, vão ter uma experiência muito positiva, muito bonita e tem tudo um pouco para todos os gostos e acho que realmente é uma passagem obrigatória aqui em Portimão, quem está cá. E deviam mesmo aproveitar esta oportunidade para ir.
1: Olha, e devemos ir no primeiro dia, ali assim a meio, ou mais para o final?
2: Deviam ir em todos.
0: Todos.
2: Todos os dias.
0: Acho que o primeiro é sempre bonito por ser a abertura, é aquele impacto inicial, mas realmente ao longo dos dias vamos ter também coisas diferentes, sobretudo na parte dos concertos e música.
1: Então falemos dos concertos. Que música é que podemos ouvir? Naquele espaço.
0: Vamos ter a Ali Garrido, que é jazz. Depois outra banda.
2: Temos o palco é do Choque Frontal. E temos.
1: Então a animação não é da vossa responsabilidade?
2: Os concertos é do Choque Frontal, sim.
1: Ok, então, sim. Ok. Eles vão buscar com certeza gente da terra para também
0: sim,
1: dar
0: sim.
1: Alguma
0: sim, é vários estilos. Depois em termos de animação também vamos ter várias coisas a decorrer ao longo do espaço, como a tuna, temos a batucada de messinas também para animar e
1: também tudo artistas locais.
0: Sim, sim, sim.
1: Vocês privilegiam o que é nosso.
2: Exatamente.
0: Acima de tudo,
2: temos a escola de dança local, Portimão Dance Studio, a tuna também é do ISMAT, que é de Portimão. E, portanto, é o que valorizamos mais.
1: Com tanta coisa a acontecer, as pessoas perdem-se. Onde é que podem consultar o programa diário?
2: Nas nossas redes sociais.
0: É onde vamos promover, essencialmente, o evento e é onde toda a gente pode encontrar de tudo um pouco. Vamos também produzindo os conteúdos e mostrando tudo o que vai acontecer no evento.
1: Portanto,
0: Facebook e Instagram, Lota Cool Market.
1: Lota Cool Market. E agora, exato. Para finalizar, porque há pouco eu fiz referência, já me estava a esquecer. Este nome é curioso, Lota Cool Market, qual foi o critério da escolha, o que é que tiveram em conta?
2: Surge por ser junto à antiga Lota de Portimão, que é um espaço de grande identidade cultural para a cidade e foi o espaço escolhido para fazer o evento e daí o Lota Cool
0: Market, que é o mercado mais cool do sul, como nós temos também na bio do nosso Instagram, e Market, que é o mercado, é a junção de todas essas.
1: E acabam por dinamizar toda aquela zona que, exato. Depois da Lota se ter ido embora, perdeu um bocadinho a movimentação a que estávamos habituados. Eu recordo-me, nos tempos de miúda, de ver aquilo cheio de gente.
3: E sendo sim, vocês da comunicação, vão para as redes sociais e já se lembraram da rede da rádio local? Era tão bom.
0: Realmente é verdade.
3: Fica a ideia.
0: Fica aqui a dica, fica.
1: Olha, foi um gosto enorme. Eu vou-vos dar mais uns minutos para que possam deixar alguma mensagem. Algo que eu não tivesse perguntado e que gostassem de dizer ao nosso público que nos está a ouvir.
2: Então, penso que a mensagem é que convidamos todos os ouvintes a visitarem-nos, seja porque querem ouvir boa música, seja porque querem um bom petisco, ou animação para as crianças, ou porque gostam de literatura, porque também vamos ter algumas tendas com livros. Há animação para todo o gosto.
1: Portanto, vamos começar dia 15... Vai prolongar-se até o dia 19 de julho, ali na zona ribeirinha de Portimão, e a entrada é livre.
0: Exatamente.
2: Exatamente.
1: Apareçam.
0: Sejam à vontade, apareçam, porque vai ser o melhor mercado de Portimão que podem visitar.
1: Promete. Gostei. Muito obrigada por terem passado aqui
0: muito
1: no nosso
0: obrigada.
1: Estúdio.
0: Obrigada a nós.
1: Nesta manhã de sábado. E vamos voltar aqui ao estúdio, porque há também mais um evento que brevemente vai acontecer em Portimão, é a noitada. Eu tive o prazer de falar. Portimão prepara-se para voltar a iluminar as noites com mais uma edição da noitada. O festival regressa este ano reforçado, depois do sucesso das duas primeiras edições e da distinção internacional que colocou o evento entre os principais festivais de luz do mundo. Para conhecer o que está preparado para esta terceira edição, estivemos à conversa com Paulo Silver, da New Shit, organizadora da noitada. Já tenho comigo o Paulo. Olá, Paulo, bem-vindo.
4: Olá, bom dia, tudo bem?
1: Está tudo ótimo. E a noitada está praticamente à porta. Vai entrar este ano na terceira edição. E o que eu gostaria de ouvir do Paulo era como é que descreve o conceito da noitada a quem nunca a visitou. O que é que distingue este evento dos outros festivais de verão realizados em Portugal?
4: Então, a noitada, na Gênesis, é um festival de luz. E isso penso que já é uma grande distinção. Também temos música, mas sobretudo identifica-se como um festival de luz, porque trabalhamos a luz em todos os aspectos, seja ela o neon, o laser, o mapping, o fogo, a luz negra. Nós tentamos trabalhar a luz em todos os aspectos, e isto nas diferentes zonas de ativação temos na cidade. É um Light City Festival, é o que se chama um festival que não tem propriamente uma entrada e uma saída, é um festival que acontece na cidade inteira. Temos 26 zonas de ativações diferentes por toda a cidade, e em cada um desses pontos temos uma obra de um artista nacional ou internacional que trabalha com luz, com cor, em alguma forma ou feitio, e por isso é que nos identificamos como visual de luz. Também temos a componente musical e, sobretudo, isto é um exercício de placemaking. Foi assim que a noitada foi criada. E isto, o placemaking, o que é? É a arte de criar quartos espaços. O primeiro espaço é onde nós estamos com a família, o segundo espaço é onde nós trabalhamos, o terceiro espaço é onde nós estamos com amigos, e o quarto espaço é onde estamos em comunidade. Esse é o grande objetivo deste festival, enquanto tanto festival de luz como com a parte musical, é levar as pessoas à rua a reencontrarem-se, a redescobrirem a cidade de Portimão, ou a virem descobrir a cidade de Portimão, porque temos tido muitos visitantes de fora, e nesse aspecto voltar a dar aqui uma nova vida à cidade durante estes dias com todas estas obras de luz, mas sobretudo isto, envolver a comunidade, porque trabalhamos com uma série de associações de Portimão que estão envolvidas nos projetos, e queremos que as pessoas venham reencontrarem-se umas às outras em Portimão e ter orgulho de ser portimonenses e de viver na cidade de Portimão.
1: Muito bem, então vamos pegar por essa frase que me disse. A noitada é conhecida por ser um festival de luz e que até já conquistou reconhecimento internacional com uma distinção.
4: É verdade. No primeiro ano logo ganhámos um dos prémios mais importantes de eventos do mundo, ganhámos ouro. Como festival municipal, para nós foi um orgulho gigante, e temos ganho outros prémios, noutros certames de prémios, o que nos deixa com bastante orgulho, porque este foi um festival criado para os portimonenses e para mostrar Portimão ao mundo, e neste momento Além dos prémios, estamos também, fazemos parte da maior organização de festivais de luz do mundo, para nós é uma grande distinção também, e estamos muito orgulhosos de tudo do que a Noitada tem conseguido e de todos os olhos que tem posto em Portimão e nas suas gentes e nos seus povos.
5: Fala de Portimão com um orgulho imenso. É portimonense?
4: Sou portimonense, é verdade.
5: Portimonense,
4: nascido em Faro, mas criado e estudei em Portimão a minha vida toda. Os meus pais têm um comércio aí, portanto, além de ter um orgulho gigante em que a minha empresa possa fazer este evento, poder fazer este evento e ainda por cima ser em Portimão, é um duplo orgulho.
5: Muito bem. Então, o que é que o público vai encontrar de novo nesta terceira edição? Na apresentação, vocês referem que o melhor ainda está por vir.
4: É, todos os anos nós tentamos inovar, fazemos muita pesquisa a nível internacional, o facto de estarmos agora na ilha também nos ajuda bastante, e nós tentamos sempre ao máximo trazer coisas que nos deixem de boca aberta, porque queremos transmitir essa sensação às pessoas que vão ao festival. Este ano contamos com um cartaz muito rico a nível musical, mas sobretudo a nível de instalações de luz. Recuperámos algumas que já tínhamos feito nos anos anteriores, com novas composições, com novas estruturas, mas também vamos ter um palco novo que este ano vamos trabalhar a ausência de luz, ou seja, temos um palco que para haver ausência de luz tem que haver luz, portanto é o palco Sombra, onde vamos estar a trabalhar sombras com os artistas franceses incríveis, que trabalham a sombra de uma maneira muito sui generis, portanto, deixar aqui também, levantar só este bocadinho do véu para garantir que toda a gente que vira Portimão ver. Vamos ter um novo espetáculo de fogo, que o ano passado foi inacreditável, e este ano vamos trabalhar com outras componentes este novo espetáculo. Temos uma série de zonas de ativação novas, e sobretudo vamos ter maneiras novas das pessoas virem descobrir a cidade através de mapas interativos e de outras maneiras de virem conhecer a cidade de Portimão, também no modo de gamification para os mais novos, e esperamos mesmo que as pessoas venham divertir-se, que é isso que a Noitada também é trazer a comunidade, mas é sobretudo trazer sorriso à cara das pessoas e vir fazer com que as pessoas venham divertir em Portimão, passar umas boas duas noites de uma maneira completamente diferente.
5: Muito bem, o evento, como disse, espalha-se por vários espaços da cidade, e o Paulo, sendo portimonense, conhece bem a cidade. Vou-lhe pedir então que me diga quais são os pontos onde vão estar, para que as pessoas que nos estão a ouvir possam seguir os diversos programas que cada palco vai apresentando, e que eu sei que não é à mesma hora, são horários diferentes, justamente para que todos possam ver um bocadinho de tudo.
4: Exatamente, temos horários desencontrados na maior parte dos palcos para que possam as pessoas consigam estar nos vários pontos e consigam ver. Muitos dos espetáculos também se repetem hora de hora a hora, hora de 15 a 15 minutos, depende do palco, para que as pessoas tenham a oportunidade de ir saltando de palco em palco e não acharem que podem perder. Obviamente que as artistas musicais tocam no horário que tocam, e é o que é, não dá para fazê-los repetir o show várias vezes, mas nas nossas instalações de luz, ou são instalações contínuas, ou são instalações que se repetem a cada 15 minutos, a cada hora. Os horários vão estar todos no site da Noitada, e aí poderão ver tudo. A Noitada não começa em lado nenhum concretamente, porque não temos um início e um fim. A Noitada é para ser vista e experienciada de maneiras completamente diferentes por pessoas, depende da zona onde começa, mas vai desde o Largo da Mó, onde temos o nosso palco Fados ao Luar, que tem sido um sucesso e que tem sido todos os anos um palco muito, muito, muito acariciado pelo público, porque temos trabalhado muito com fadistas locais e fadistas regionais, e este ano vamos ter ainda um dia mais especial com a Adriana, que tem estado com a gente todos os anos, faz a sua festa de aniversário lá em forma de espetáculo de fado, com uma série de convidados dela, portanto vai ser muito giro. Temos também a pradaria José Gonzalez da Casa da Amália, que já tem sido nosso parceiro ao longo dos anos e tem feito uma curadoria espetacular. A partir daí começamos a subir ou a descer por Timão, como quiserem ver, o prisma que quiserem ver, e vamos em direção até à Alameda. Descemos pela Alameda, temos várias alternativas para descer. Esta é a zona onde as pessoas vão ter que andar mais a subir e a descer, porque temos muitas instalações em muitas ruas, e dali podem tanto desaguar para o Jardim 1º de Dezembro, onde temos a nossa Silent Disco, que tem sido um sucesso ano após ano, e é algo que certamente continuaremos, ou para o lado da Câmara Municipal, onde temos o mapping, que todos os anos tem uma temática nova, e depois podemos ir então até à zona Ribeirinha,
6: Este ano vamos ter também uma novidade, duas novidades muito grandes aí na zona de Ribeirinha, que eu não vou levantar o véu todo porque as pessoas têm mesmo que ficar a experimentar, mas uma é a nível musical, outra é a nível de uma instalação gigantesca. E depois seguimos a zona Ribeirinha desde a Roda Gigante até à zona da Feira Popular, onde temos a comunidade cigana que faz então ali em colaboração connosco, onde temos carroceis, onde temos feira, onde temos tudo, e onde eles também trabalharam essa parte de luz, e nessa zona toda da zona Ribeirinha temos uma série de ativações também.
5: É interessante esse conceito, introduzir também um grupo que geralmente é excluído da sociedade, não é?
6: É, aqui a nossa ideia é mesmo perceber que a comunidade é a comunidade, não importa a raça, o credo, a religião, nada, e que desde o primeiro ano eles faziam as coisas dele e começaram a perceber que a noitada estava ali e que era de luz, e eles próprios criaram uma coisa de luz, e nós percebemos que eles estavam a tentar fazer parte também, e de alguma maneira que as pessoas vissem que eles também faziam parte da noitada, e fomos falar com o líder lá da comunidade que é responsável, e ele disse que era um prazer estar connosco e que seria uma grande não é honra, porque eu acho que ele já faz o trabalho deles muito bem, mas esta parte de serem incluídos e também de fazerem parte e de quererem estar de uma maneira em que as pessoas sintam que fazem parte também do festival e que não são dois eventos independentes, que já acontecia o deles antes de nós cá chegarmos, e agora eles próprios acharam que era muito interessante juntarem-se a nós e que fizesse aqui o flow do evento não parar e depois começar o evento, mas ser aqui toda uma experiência para as pessoas que vêm ao festival. Portanto, é um grande orgulho também disto que estamos a fazer com eles.
5: Assim é, e ouvi-lo faz-me sentir que somos um só, não há cá distinções, trabalhamos todos para o mesmo. E o povo cigano é desconfiado, e quando eles tentaram também entrar da forma como o demonstraram, só mostra realmente que queriam participar, e vocês entenderam-no e muito bem. Sendo um evento gratuito, quais são os horários e que conselhos deixa a quem pretende visitar a noitada pela primeira vez? Eu sei que começam ao final do dia, às 18 horas.
6: É, começamos às 18 horas, vamos até às 2 da manhã. Temos estacionamentos, depois é ficar atentos às redes sociais e ao site, como há muitas artérias fechadas da cidade, temos sítios próprios de estacionamento onde as pessoas a partir desses sítios já conseguem ter acesso, temos shuttles também para os estacionamentos que ficam mais longe, caso não consigam o estacionamento mais perto, temos o comércio todo local aberto, que foi também uma coisa incrível, que a maneira como o comércio aderiu, juntou a nós. No primeiro ano ainda havia aquela desconfiança, na primeira noite, mas depois perceberam, e é muito bom ver que o comércio agora abraça de braços bem, bem apertadinhos a noitada, e estão abertos até às 2 da manhã para que as pessoas possam usufruir da comida e da bebida. E além disso, também para reforçar, porque nos últimos anos tivemos cerca de 150 mil pessoas por dia, para conseguir também que, mesmo com os restaurantes cheios, as pessoas consigam comer. Também temos alguns food trucks na zona de Ribeirinha, que alguns food trucks do Algarve também, porque as pessoas possam ir comer, e temos bares pelo recinto todo também, para que aí são feitos em parceria com associações da cidade, que são eles que gerem esses bares, para que as pessoas possam comer e beber por toda a cidade.
5: Portanto, convém também dizer que a entrada no recinto, aliás, na cidade, não é? Porque isto vai-se passar na cidade, é completamente livre, não é?
6: Completamente livre. Venham desfrutar do comércio local, venham desfrutar das gentes de Portimão, venham desfrutar da gastronomia incrível da nossa cidade e da cidade lindíssima que nós temos. E venham descobrir, ou se já conhecem, redescobrir Portimão, porque merece a pena, e a noitada ainda a torna mais bonita do que ela já é.
5: Bom, eu tenho que fazer uma última pergunta, e é curiosidade minha. O sucesso das últimas edições leva sempre a pensar no futuro, em fazer mais e melhor. Ora, há planos para aumentar a duração do festival ou para fazer crescer ainda mais a noitada? Por exemplo, para além de julho, haver um outro mês numa época baixa? Como é que é? Há planos?
6: Então, por nós haveria. É a noitada, são feitos contratos públicos, as pessoas sabem perfeitamente. É um festival muito grande e é um festival de custo bastante elevado, não é muito fácil de voltar a replicar ao longo do ano. O facto de crescermos em dias poderia acontecer reduzindo a quantidade de coisas que acontecem nesses dois dias para conseguir replicá-las por mais dias. Quanto mais dias temos uma instalação internacional, ou quanto mais dias temos técnicos, estamos a falar aqui que são quase 500 pessoas a trabalhar para a noitada, para um fim de semana, de equipas locais, equipas nacionais, e tudo isto é um custo bastante grande, cada dia extra. Estamos a falar de uma cidade inteira, não é?
5: Sim.
6: Agora, se temos esse objetivo, se gostávamos,
5: claro,
6: adorávamos
5: claro.
6: Ter uma noitada de inverno, adorávamos ter mais dias de noitada, e é uma coisa que, obviamente, se proporcionar, teremos todo o prazer.
5: Muito bem, vamos então só para arrematar, tentar convencer alguém que nunca veio à noitada a passar este dia 24 e 25, portanto isto calha, creio que no fim de semana, justamente, sábado, sexta e sábado, não é? Sexta e sábado. O que é que diria alguém que ainda não conhece a noitada? Porquê que deve vir?
6: Diria que, se não conhece a noitada, se calhar não conhece um festival de luz. É uma coisa incrivelmente bonita. Se tiver crianças, super divertido para elas. Se não tiver crianças, super divertido para a sua criança interior, porque é de facto um festival que solta sorrisos, solta alegria por todas estas componentes super bonitas que há pela cidade, a maneira como pintámos a cidade com luz. Portanto, acho que é uma experiência muito diferente para se fazer. Se for do Algarve, é uma experiência incrível para fazer com os seus amigos ou com a sua família, sair de casa e vir viver um festival diferente. Um festival que, de certo modo, também é uma maneira de fazer desporto, porque temos que andar muito para chegar a todo lado e conseguir ver todas as instalações. Portanto, é uma noite de cultura, de, entre aspas, desporto e de amizade e de família, se vierem família. Portanto, é um festival muito diferente. Acho que é algo que a taxa de repetição que temos tido é inacreditavelmente, houve um estudo pela Universidade do Algarve em que 95% das pessoas disseram que queriam repetir, é por algum motivo. Portanto, acho que vale a pena, se ainda não conhecem, virem cá, e se conhecem, voltarem, obviamente.
5: Obrigada, Paulo. Muito sucesso então para esta nova edição da Noitada.
6: Obrigado.
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7: Muito bem. Acabamos de ouvir o Paulo Silver, se prepara para mais uma noitada, e já tenho aqui ao meu lado o nosso músico convidado, o Angelino. Bom dia, Angelino, obrigada.
8: Bom dia.
7: Está a gostar?
8: Estou a gostar, isto aqui, obrigado também eu aqui ao mercado, à Câmara Municipal e à Rádio Portimão, claro, por estar aqui presente e poder cantar aqui três temas hoje. Um já cantei, não é?
7: Já cantou e prepara-se para mais dois.
8: Exato.
7: Mas vamos conhecê-lo. O Angelino, a música entra na sua vida de que forma? Lá em casa era tudo muito animado, já cantavam?
8: Na verdade, de nascença já, os meus pais iam para festas, era festas espanholas, portuguesas. Eu nasci em Amsterdão, mas é uma cidade multicultural, e os meus pais tinham aquela conexão muito com música, que era de vários géneros. Eu ouvi muitos géneros musicais desde criança.
7: Mas ouviam, não cantavam, nem
8: não,
7: tocavam?
8: Não, o meu pai cantava, ouvia muito, cantava, e daí a minha mãe, eles escreviam também, eles gostavam de escrever, e daí, quando eu tinha 11 anos, mais ou menos, comecei a escrever poemas, e daí comecei a repar aqueles poemas, não é? Eu era muito jovem, e daí comecei logo a transformar esses poemas em versos, em refrões, e em vários géneros também musicais.
7: Exatamente.
8: Por isso, a compor
7: o primeiro tema que ouvimos é de sua autoria.
8: Exatamente.
7: A letra e
8: exatamente,
7: a música.
8: Exatamente. É tudo da minha autoria. Foi uma composição que eu escrevi já em 2013, mais ou menos, que lancei. A próxima que vou cantar será outro género, é um género mais zouk que zomba.
7: Então, mas a primeira música que ouvimos era um reggae.
8: Era uma balada pop rock.
7: Ai,
8: era
7: uma,
8: essa foi
7: o reggae
8: a primeira.
7: Está para
8: o
7: chegar.
8: O reggae
7: ainda
8: é para arrebentar depois ao
7: fim.
8: É
7: a última, certo?
8: Exatamente.
7: Ok, começámos foi com uma balada.
8: Exato, exato.
7: Portanto,
8: uma balada, sim, porque rock há várias eras, não é? Há uma parte que eu ouvia muito rock, depois há uma parte que eu ouvia muito R&B, reggae, soul. Agora, por exemplo, está muito em afro, por isso tenho 6 temas agora novos para lançar, com mais consistência. Pronto, e tudo o que eu fiz no passado eram, pronto, às vezes passava um tempo, depois gravava alguma coisa, depois passava outro tempo.
7: Angelina, escreve sobre o quê? Sobre as suas vivências, inventa histórias?
8: Vamos a dizer que alguma coisa é pessoal e outra coisa é também, essa é a criação mesmo, porque eu gosto de criar coisas novas, histórias novas, e muito tem a ver com energia, amor, positividade. É mais por aí, por isso é... E às vezes tem um balanço também, não é? Nessa música pop rock, mas sempre vira para uma coisa alegre, para uma coisa... Pronto, e é isso que a gente quer. A gente quer é alegria e sentir-se bem e
7: olha,
8: positividade.
7: Olha, e prefere cantar assim baladas ou músicas mais ritmadas?
8: São mais ritmadas, com mais ritmo. Por isso, por exemplo, esta...
7: Alegria.
8: É, alegria. Por isso essa pop rock é um pouco, pronto, já é uma balada, mas já é um pouco, não é tão lenta assim. E depois esta que vem, Kazuki Zomba, já dá para dançar, até por isso, quem quiser dançar depois uma kizombada, embora seja também uma kizomba assim mais relaxada.
7: Mais porque, calma.
8: Exato, porque pronto, isto está tudo virado também quando comecei a dançar. E então o zouk vem derivado da lambada, eu ouvia muita música brasileira também, num certo tempo. E então o zouk e a kizomba têm um ritmo quase igual, em género rítmico, mas na dança é completamente diferente. Mas é um videoclipe que eu fiz, o meu primeiro videoclipe é a próxima música que vou cantar, e tem uma mistura com o crioulo, isto é português e crioulo, porque a cantora que canta também, que é back vocal, é uma cantora conhecida, cantou com Nelson Freitas também, que é cabo-verdiana. Por isso é uma balada muito gira para ouvirem. E depois, por fim, é a música que lancei agora há pouco tempo, mais tarde, por isso fiquem connosco, fiquem aqui connosco.
7: Que é a música que já se ouve nas rádios.
8: É essa mesmo, é Bum Bum Bam Bam Bam, que é
7: sim,
8: a batida
7: na rádio
8: do
7: Portimão,
8: coração.
7: Se quiserem ouvir, é só exato, ficar à exato. Escuta. Entretanto, a música e a dança, no seu caso, andam de mãos dadas.
8: Exato, exato. Eu comecei a apaixonar-me com a lambada, quem vem desse tempo, tenho a certeza que sabe, se calhar...
7: Dos Kaoma,
8: que exato, isso é... e então eu fiquei apaixonado, né?
7: Chorando
8: eu
7: via... se isso, foi, isso. Quem um dia só me fez chorar.
8: É isso.
7: Eu é que não tenho
8: mas
7: voz nenhuma.
8: Mas a gente não chora, não.
7: Então, vem daí essa alegria.
8: Essa alegria, a vontade.
7: Eu para fora a sua marca.
8: Exato, eu estive no Brasil também, tive lá muita inspiração em Salvador da Bahia, que é muito rico em música, e em capoeira, fiz lá capoeira também, dança, por isso é uma mistura, uma fusão depois, na minha música, tanto na dança, de danças latinas e africanas, como a música tem muito latino, africano também, que é o que vai sair, é muito mais para o R&B, soul e afro, o que vai ter agora, o que vai sair depois também, mais
7: mas
8: para a frente.
7: Só para nós que ninguém nos está a ouvir, o que é que gosta de dançar? Qual é o ritmo?
8: Isso são as danças latinas e africanas, é uma mistura de várias danças, kizomba, merengue, bachata, salsa, tem um pouco de tango também, que é dança de salão, mas tudo isso junto forma um conceito especial. Por isso você vai dançar e não precisa dançar só um estilo de música, só salsa ou só kizomba. Não, você é alegria, você gosta de dançar e pode, em vários géneros, vários estilos, pode integrar. Por isso é isso, com tanta dança que eu dancei e aprendi, não é, com pioneiros na dança, já desde Amsterdão e depois em Portugal, Espanha, comecei o conceito aqui no Porto, na cidade do Porto. O conceito novo de danças latinas e africanas, e depois também fiz uma canção Dança Comigo, que é uma canção que depois também vou apresentar mais à frente, que tem muito do Brasil, também tem aquela ginga brasileira, tanto na dança como na música, por isso está sempre relacionado.
7: Bom, então qual é o próximo tema que vamos ouvir?
8: O próximo tema é Um Cre Amabo, isso é um título crioulo, quer dizer em português Te Quero Amar.
7: Ok.
8: É isso, e podem encontrar nas redes sociais. Podem ir a Angelino Souza, está no YouTube, o videoclipe está lá também, onde se vê os dançarinos a dançarem também, a dançarem zouk e a dançarem kizomba, nesta música aqui que eu vou cantar agora, que é uma música, uma kizomba mais lenta, mas pronto, com muito amor e paixão.
7: Muito bem, vamos então pedir ao João Carlos Carranca que lança a música. Estamos preparadíssimos para ouvir o Angelino nesta manhã de sábado, 11 de julho de 2026.
8: Vamos a isso.

0: Yes, obrigado. Thank you. Uma versão mais acústica, faltou o baixo.
1: Muito obrigada, Angelino. Ainda vamos ouvir o Angelino mais uma vez na nossa emissão, portanto, fique ligado. Vamos agora falar de voluntariado, que transforma comunidades, cria laços e faz a diferença na vida de muitas pessoas. Em Portimão, esse compromisso voltou a ser reconhecido através do Prémio Municipal de Voluntariado 2025, que distinguiu projetos inspiradores nas categorias Escola Voluntária e Instituição Voluntária. Vamos receber a Inês Ribeiro, psicóloga da Santa Casa e coordenadora do projeto Mãos de Afeto, e a Graça Delicado, responsável, que é professora,
2: exato,
1: responsável pela dinamização do projeto Vamos Fazer Florescer a Nossa Escola, do agrupamento de escolas da Bem Posta. Ora, bem-vindas, minhas senhoras.
3: Bom dia.
1: E muitos parabéns pela distinção que receberam. Eu vou começar pela nossa professora, a professora Graça, e vou querer saber coisas deste projeto. Portanto, o projeto é este. No que é que consiste este projeto? Pode.
3: Bom dia a todos. Antes de mais, muito obrigado pelo convite, por estar aqui, que é uma excelente iniciativa. Eu estou aqui, como disse, em representação do agrupamento de escolas da Bem Posta, que é um agrupamento que inclui as três freguesias. Portanto, temos as escolas em Alvor, na Mexilhoeira Grande e aqui em Portimão, que é a escola sede, onde estamos a desenvolver para já o foco deste projeto. Pois, o projeto chama-se Vamos Fazer Florescer a Escola, no sentido literal. Portanto, acima de tudo, é um projeto voluntariado que é feito com alunos, e os alunos são os nossos protagonistas, portanto, são os nossos alunos.
1: Só aqui um parênteses, portanto, os alunos participam se
3: ativamente,
1: quiserem.
3: Ativamente.
1: E se quiserem, não são obrigados a nada.
3: Não,
1: por isso,
3: não. É fora do horário escolar.
1: Fora do horário escolar,
3: laboral, vá. Sim, daquela. No sentido, são orientados pelos professores, são eles que nas aulas desenvolvem também trabalhos e projetos que estão relacionados depois com as ações que têm desenvolvido, que já falo um bocadinho, e perguntou-me como é que tinha começado a ideia.
1: Esta ideia partiu das crianças, dos próprios alunos, ou os professores viram que havia uma necessidade?
3: Os professores organizaram, os alunos sugeriram, porque alguns já tinham experiência, e vou já explicar que a escola é um espaço que é muito amplo, tem uma zona exterior muito grande, mas está um bocadinho abandonado, e foi aí que os alunos entraram e que viram oportunidades de criar um espaço mais verde, mais agradável, onde pudessem ter aulas que eles acabavam por também já ter, mas que fosse mais inclusivo e mais ligado à comunidade e às famílias. Portanto, foi um espaço que foi sendo pouco e pouco. A escola já vai fazer 16 anos, já está crescidinha, já temos alunos que vão até ao secundário, e temos nesta altura uma horta e um pomar que já estavam em curso. Portanto, já temos lá os nossos medronheiros, temos pereiros de mão chique, temos alfarrobeiras, tudo árvores que os alunos foram trazendo ao longo do ano e que iam sendo criadas por eles em projetos escolares, mas sem organização.
1: E árvores muito nossas.
3: Muito nossas, e têm sempre que ser adaptadas ao clima.
1: Sabia que o Pedro de Monchique está em vias de extinção.
3: Sim, eles estudaram. O ano passado tivemos uma parceria e que está ainda.
1: E é tão saboroso.
3: Exato.
1: Também há aqui à venda.
3: Eu sei.
1: Há para aqui um produtor ou outro que vende já Pedros de Monchique.
3: Exato. E que é uma riqueza, e que os nossos alunos não conheciam e passaram muitos deles a estudar.
1: Estamos a falar de quantos metros?
3: Em termos...
1: A área onde vocês fizeram o vosso projeto.
3: Em termos... É muito maior que um... É um campo de futebol maior.
1: Uau.
3: É muito, muito grande.
1: Isso dá muito trabalho.
3: Dá muito trabalho. E no verão, aliás, que todos conhecemos o nosso clima, no verão é muito difícil de manter. E daí a grande ajuda e o grande impulso que este, pronto, este prémio nos trouxe, porque valoriza...
1: Oh, senhora professora, tem noção de quantas árvores tem neste momento?
3: Neste momento tenho cerca de 30 árvores em termos de utilização, mas temos depois o espaço, porque a Câmara, entretanto, também foi valorizando com outro tipo de árvores e outros arbustos à frente da escola, que aí não estamos tão ligados, embora nós também...
1: Foram plantados recentemente no âmbito deste projeto?
3: Foram plantados ao longo dos anos. Neste projeto ainda estamos com mais 20 planeadas para o próximo ano, mas ainda estamos a estudar.
1: Já alguma árvore a produzir, a dar fruto?
3: Temos muitas laranjeiras, temos já medronheiros, com certeza.
1: Dentro das laranjeiras também temos muitas variedades.
3: Temos também.
1: Dom João,
3: também,
1: por exemplo, também. É a laranja que sai agora, não?
3: Sim,
1: não?
3: Provavelmente, mas olha, não tenho de
1: não
3: qual,
1: é a sua
3: não
1: área.
3: É a minha área, não tenho assim de memória, mas sei que os alunos vão lá e... Claro, temos nespereiras que têm sido já, que fazem já a produção para a cantina.
1: E depois quem é que trata dessas árvores?
3: É aí que nós estamos a trabalhar. Portanto, o projeto em si, aquele que nos trouxe até aqui, foi um projeto em que tentámos, por um lado, ligar às ciências e à físico-química na parte da ligação ao currículo, pronto, à matéria. Nós estudamos sensores, nós temos estufas, nós fazemos a parte da hidroponia, porque os alunos estão a estudar como é que vamos para o espaço, por exemplo, e então vão à nossa horta e fazem dela um laboratório vivo, onde estudam coisas como qual é os nutrientes que estão a faltar, ou qual é a temperatura naquele dia, ou medem a umidade e de que forma é que isso vai
1: se tratar. Essas aulas são muito interessantes.
3: Eles gostam muito.
1: Dinâmicas, traz mais dinamismo.
3: Exato, exato. E é aí que os alunos entram, porque eles têm imensas ideias. Nesta altura nós estamos a planear, ainda não está completamente consolidada, porque estamos a recolher ideias para um jardim sensorial, porque nós temos a unidade de multideficiência e a unidade de multideficiência tem alunos que vão com certeza beneficiar muito deste tipo de aulas.
1: Mas isso é o próximo projeto que vão candidatar?
3: Este é o que nós estamos a querer.
1: Está inserido neste ganhador, este projeto ganhador.
3: Exato, exato, está incluído.
1: Mas pronto, falamos do pomar, mas não falamos da horta. O quê? Que há lá na horta plantado?
3: Na horta nós temos a parte mais ligada às plantas ditas medicinais, aqueles chás tradicionais. Estamos depois também a ligar à parte do sensorial. Há plantas que têm texturas, outras têm cheiros, temos plantas que são apenas por cor, porque também estamos a ligar às artes visuais e à parte da música. Temos sons, temos plantas que quando passa o vento fazem barulhos. E os alunos todos beneficiam naturalmente, mas os alunos da unidade de multideficiência será um espaço que será muito, muito útil para eles e para as aprendizagens deles. Aqui em termos de sessão de voluntariado, nós estamos a pensar em termos... Estava-me a perguntar quem é que cuida deste espaço, não é? É aí que entram os alunos. Temos feito várias ações, que era ao nível da limpeza até, de tirar as ervas ou as plantas. Então, temos a parte da reciclagem, naturalmente, e do meio ambiente. Mas também estamos a trazer pessoas, outras pessoas, quer da comunidade em termos de famílias, quer da parte dos técnicos auxiliares, das pessoas, dos auxiliares da escola e também dos professores, naturalmente, que estão muitas vezes, já temos uma série de pessoas a oferecerem.
1: Imensa gente, sim.
3: Temos mobilizado a comunidade.
1: E a rega é automática?
3: A rega para já está automática, embora haja plantas, estamos a falar de algumas que estão em vasos e que, portanto, desde esta altura do calor têm que ser os tais voluntários que vão regar ou vão pelo menos ver como é que estão em termos de clima.
1: Agora, há aqui uma questão, uma pergunta que se impõe. As férias estão a chegar?
3: Exato.
1: Portanto, os alunos já estão de férias, os professores também.
3: Exato.
1: Vai haver ali um mês que também vão...
3: Claro,
1: o seu descanso,
3: exato.
1: Quem vai cuidar depois da horta, quem vai fazer as regas, as manutenções?
3: Exato, exato. É a altura crítica. Portanto, nós neste momento estamos a socorrer das senhoras auxiliares e dos senhores que ainda estão ao serviço, mas até esse, como é natural, as pessoas também estão de férias e há períodos, e portanto é um período crítico, e é por isso também que muitas pessoas nos dizem: ah, mas eu já ofereci aquela planta e ela afinal não sobreviveu. E acontece, porque é um período em que é por isso que estamos
2: até temos tido estas ondas de calor e também não há planta que resista.
3: É. Mas isso acontece sempre e faz parte, não é? Portanto, é uma questão que nós estamos a tentar precaver, e mais uma vez, este projeto não irá responder a tudo, mas será uma grande ajuda para ele.
2: E que mudanças têm observado junto dos alunos? Que impacto acha que este projeto teve?
3: Este projeto, este ano, já com o prémio que recebemos, promoveu uma saída ao nível da escola. Já falei aqui das aulas que passam para o exterior, mas em nível da escola nós tivemos ações e participámos em ações com o Banco Alimentar do Algarve, quer na recolha de alimentos, mas conseguimos ir à horta, em termos da horta solidária, que para já no Patacão, que irá também estar no próximo ano, penso eu, já em Portimão, em que os alunos, nas três turmas que conseguimos levar, já plantaram alfaces, já têm cerca de 2 mil alfaces, alunos que nunca tinham feito sequer essa ação, portanto foram naturalmente alunos que se ofereceram, que estavam de participar, mas que não tinham experiência. Articulámos com a Refood, que fez várias ações, com a Cruz Vermelha, com a EMARP, e portanto o projeto
2: portanto, fazem o escoamento dos produtos com essas entidades.
3: Exato. E em termos de temas que estudamos depois, em termos de aulas, vamos para a escola, quer para o espaço superior, quer na sala de aula, vamos para a solidariedade, vamos para o desperdício alimentar, vamos para a sustentabilidade, para o meio ambiente. E por fim, fizemos uma coisa que eu acho que foi o nosso ponto alto, que foi promover e organizar com os alunos a feira solidária ali na Bem Posta, que chamámos Plantas, Patas e Tralhas, porque no fundo foi uma recolha de plantas que eles já estavam a cultivar, que tinham salsas, orégãos, coisas assim muito, muito simples, mas que depois, junto com outras plantas que fomos buscar e fomos recolher, e os alunos foram muito ativos na recolha de artigos usados, coisas, jogos, livros, coisas que tinham lá em casa, as fitinhas do cabelo que já não usavam, e fizeram e neste caso arranjámos uma causa social com a Associação Franjinhas, em termos da proteção animal. E portanto o mais bonito no projeto foi ver os alunos participar, porque eles não só recolheram, organizaram-se entre si, eles estiveram sempre dinâmicos, foram buscar as famílias. Nós tivemos visitas na ordem das 500 pessoas, que para uma escola é muito, nós estamos lá fechados, não é?
2: É espetacular.
3: É muito, muito. Vieram pessoas da Mexilhoeira, vieram famílias visitar-nos, e portanto nós conseguimos ajudar, e os alunos tiveram esse reconhecimento, porque só quando eles veem o resultado é que veem que de facto as coisas são importantes e resultam. E eu estava a conversar aqui com a colega que vai falar a seguir, em termos da renovação da rede de voluntários, acho que é um trabalho extraordinário, porque muitos destes alunos, ao participarem pela primeira vez, porque os colegas chamou, porque acharam interessante, porque até estavam lá na escola, eles começaram, alguns deles já foram depois a outras ações, ao Banco Alimentar. Estávamos a falar aqui com a Associação Alzheimer, por exemplo, alguns deles já se mostraram interessados. Estamos a falar de alunos de Ciências e Tecnologias, que são os meus alunos, do décimo ano, que estou aqui por eles também.
2: Estamos a falar de alunos com 15 anos.
3: 15 anos. 16. E que estão muito interessados. Alguns deles já participaram em ações, como digo, porque têm a família, porque têm pessoas que conhecem, e renovar a rede de voluntários, porque aqui em Portimão, felizmente, temos ótimos exemplos, há imensas associações, a escola é uma forma de os alunos se mobilizarem. E gostava também de dar aqui os parabéns, porque é por isso que eu estou de facto muito orgulhosa, estamos todos, estou aqui como representante de uma comunidade, não estou a falar em nome individual. Os alunos das turmas que se envolveram mais foram fundamentalmente turmas do sétimo ano ao décimo segundo, mas os outros do quinto, do primeiro, também se envolveram. Mas estes que se envolveram mais, especialmente na feira, receberam uma menção de mérito do conceito pedagógico, porque de facto foram alunos, eles foram tão dinâmicos, eles promoveram, todos sentimos isso, as próprias pessoas que estamos ali a passar, e portanto acho que é espetacular ter esta experiência.
2: É sim, senhora professora. Vamos passar aqui, já iremos falar novamente, aqui à psicóloga da Santa Casa da Misericórdia de Portimão, Inês Ribeiro. Bom dia.
4: Olá,
2: Inês. Bem-vinda. Pronto, vamos então conhecer este projeto que se intitula Mãos de Afeto.
4: Sim, o nome.
2: Que essencialmente chegou para combater o isolamento dos utentes, foi isso?
4: Sim, o nome é Mãos de Afeto porque o nosso objetivo principal é combater a solidão. Eu vou falar da parte da unidade dos cuidados continuados, que é onde eu estou inserida, mas nós também temos o lar. Portanto, voluntários que queiram participar no projeto podem também ir para o contexto de lar. No contexto da UCCI, o utente está internado, portanto são 24 horas que ele está lá. Os técnicos trabalham com eles todos os dias, mas nós estamos lá essencialmente, segunda a sexta, das 9 às 5. Então há muito tempo em que os utentes estão sozinhos, a enfermagem está lá 24 horas, mas pronto, acabam por estar um bocadinho sozinhos. Então foi mesmo no sentido de termos pessoas que pudessem conversar, levar ao exterior, ajudar a fazer atividades, ajudar a alimentar também. Não é o nosso foco ajudar na alimentação, mas se for necessário também podemos fazer. Os nossos utentes têm uma média de idade superior a 70 anos. Sabemos que é uma fase de vida pautada por muitas mudanças, muitas adaptações. Temos muitos idosos a viver sozinhos. Os familiares também têm a vida deles, não conseguem estar sempre presentes. Então acho que os nossos voluntários ajudam nesse sentido.
2: Mas como de uma ação em concreto?
4: Então,
2: e se quiser ser voluntária?
4: Sim. Então, eu acho que qualquer pessoa que tenha vontade de dedicar o seu tempo aos nossos utentes pode ser voluntário. Nós temos uma entrevista em que conversamos um bocadinho, conhecemos um bocadinho os voluntários. Temos uma fase de adaptação em que esse voluntário vai estar com outros voluntários mais antigos. E vamos conhecer as regras, porque em contexto de treinamento existem regras. Nós não podemos fazer nada sem perguntar à enfermagem a condição de saúde do utente, o que é que podemos fazer, o que é que não podemos fazer. Pronto. Mas eu penso que é só você gostar de conversar com pessoas, gostar de conhecer as pessoas, de ouvir as histórias delas. Para mim isso é o que me encanta mais. É poder dar o nosso tempo a alguém. Porque eles nesta fase de vida, eles também não nos pedem nada mais do que...
2: A não ser conversar.
4: Tempo e conversa e contar-nos as histórias deles, às vezes mil vezes, pronto. Nós temos, eu sou psicóloga, pronto, depois tenho a Filomena, que é animadora, e ela é que também tem muitas ideias de muitas atividades. Uma das atividades que nós fizemos, nós temos infância na Santa Casa também. Nós temos alguns utentes que não têm família, não têm netos, e nós quisemos aproximá-los também das nossas crianças. Então nós criámos o Clube Avô, em que nós, de vez em quando,

0: ou histórias tenham acontecido consigo que mais a marcaram durante o tempo que vai lidando com os idosos? Há idosos que nos marcam para sempre.
1: Sim. Como psicólogo ensinam-nos a não...
0: Eu sei, a gerir emoções, não é?
1: Sim, a gerir emoções e não nos apegarmos. Eu acho que no contexto de internamento é difícil. Pelo menos para mim eu não consigo fazer isso.
0: E então é difícil separar, não é?
1: Sim, acabo por me apegar a alguns idosos, claro. Sim. Eu não sou voluntária, não tenho assim nenhuma história dos voluntários para contar. Mas daquilo que eu vejo, às vezes eu vou falando com eles, vou perguntando... E eles estão sempre a dizer que é muito importante os voluntários, que eles adoram, que eles adoram conversar, que adoram ir lá abaixo, ao exterior, só dar uma voltinha. Portanto, eu acho mesmo que os nossos voluntários são muito importantes nessa questão de combater o isolamento deles.
0: O que é que os preocupa mais quando chegam à terceira idade? Quais são as maiores preocupações de um idoso?
1: Eu achava, quando comecei a trabalhar com idosos, que seria a morte, não é?
0: Não têm medo da morte?
1: Não, não, a maior parte deles
0: não tem. Mas se
1: calhar
0: da dor já têm medo.
1: Sim, eu acho que é isso, é o sofrimento e é o estarem sozinhos. Acho
0: a
1: que
0: solidão.
1: É. Sim, e foi isso que eu aprendi muito com eles, é essa questão de nós chegamos a... Eles já não esperam nada, eles só não querem estar doentes.
0: E sós?
1: E sós, é isso. Eles estão muito bem com a morte. Eles dizem quanto tempo eu continuar está bom para mim, mas se eu morrer hoje também está bom para mim. E então eu achei que seria essa coisa de, meu Deus, eu agora estou aqui de frente para a morte e vou ter medo. Mas não, é mesmo essa questão de estarem sozinhos.
0: Muito bem, vamos falar do prémio monetário. O agrupamento de escolas da Bemposta, na categoria Escola Voluntária, recebeu um prémio monetário de 4.500 euros e o selo oficial Escola Voluntária 2025, que distingue o trabalho desenvolvido pelo agrupamento na promoção do voluntariado e da participação cívica em contexto escolar. Eu relembro, isto é um prémio municipal atribuído pela Câmara. Na categoria de Instituição Voluntária 2025, a Santa Casa da Misericórdia de Portimão foi contemplada com um prémio monetário de 3.500 euros, recebendo igualmente o selo oficial Instituição Voluntária 2025, que reconhece a dedicação da instituição no apoio e no acompanhamento próximo da comunidade. O que gostariam que este reconhecimento transmitisse à comunidade sobre a importância do voluntariado e da participação cívica? Quem quer responder primeiro?
2: Posso começar. Em termos do prémio monetário, naturalmente, foi esse prémio, foi esse reconhecimento que possibilitou a tal melhoria, porque nós já tínhamos algumas árvores dispersas e têm-nos feito chegar algumas ferramentas e alguma ajuda tem havido. Mas a escola não tinha qualquer hipótese, em termos financeiros, de promover este género de atividades, nomeadamente ao nível da aquisição de árvores, de sistemas de rega, de sensores, do laboratório vivo, da estufa, de uma série de condições, portanto, materiais, que de facto ajudou. Mas também gostaria de levar para o campo do reconhecimento do valor que tem para toda a comunidade, porque quando nós recebemos, ainda hoje, quando às vezes estamos a conversar entre nós, mas nós já ganhamos o prémio, e as pessoas ficam um bocadinho surpreendidas, e penso que isto é uma boa notícia, porque nós estamos a conseguir fazer muito, muito mais do que, se calhar, o valor do prémio parece, porque as coisas são todas extremamente caras. E parece não dar para nada, mas também com a ajuda de muitas pessoas nós temos conseguido cumprir um compromisso. Além do prémio, é o compromisso de nós termos um futuro a construir caminhos solidários, que é isso que estamos aqui a tentar fazer, e de criar uma escola que seja mais viva, mais inclusiva, que traga as crianças para o espaço solidário, que façam parte da comunidade, e acho que esse é um valor que importa.
0: Vocês abrem a escola ao público para que a comunidade possa também conhecer os vossos projetos?
2: Sim. Atualmente nós estivemos agora com a questão do jardim sensorial e da horta a tentar fazer, e com a ajuda dos alunos também, com os professores das artes visuais, a tentar fazer uma

0: raquete física, porque apesar de nas redes sociais do iabemposta.com nós termos essa divulgação e qualquer pessoa, estava a perguntar, qualquer pessoa que queira ajudar, mesmo com ideias, nós agradecemos, estamos a recolher esses contributos, mas a maquete permite visualizar. Foi feita com a ajuda de todos, mas na parte quer da impressão 3D, das tecnologias, portanto, permite visualizar o que nós pretendemos para aquele projeto. E é aí que entra a comunidade, portanto, se as pessoas tiverem uma ideia, se quiserem visitar a maquete...
1: Então vamos aproveitar a rádio. A comunidade, se quiser envolver, se quiser ajudar, o que é que vocês precisam neste momento?
0: Nós, neste momento, eu trago assim ideias, estou a falar por alto, precisamos de árvores simples, pequeninas, nós cuidamos, elas vão crescer, árvores de fruto de preferência, mas que sejam adequadas ao clima, porque como já falámos, temos a questão da água, árvores adequadas ao clima, mas de alguma maneira sirvam de exemplo. Há uma árvore que gostávamos, temos que adquirir, que é um limoeiro. O limoeiro morreu, não temos um limoeiro.
1: Mas vamos arranjar um limoeiro.
0: Plantas, material para a horta, baldes, regadores, os alunos adoram participar, mesmo que seja só os alunos da unidade de multidisciplinar.
1: Mangueiras, carrinhos de mão.
0: Compostores, sacholas, todo aquele material que às vezes temos lá em casa e que não sabemos.
1: Chapéus de palha, vasos, para proteger do,
0: exato,
1: do sol.
0: Vasos. Em termos gerais, simplesmente ideias, porque às vezes nós estamos aqui a falar e há pessoas que estão a se calhar aqui com a colega. Têm ideias, mas porquê que não se lembraram disto? E é uma ideia espetacular e naquele momento nós incorporamos, está bem, que seja a que nível for. Para terminar,
1: diga, professora, aproveite.
0: Eu gostava de deixar aqui, estava aqui a consultar as minhas cábulas. Eu tenho que vos agradecer à rádio em particular e ao município, porque tiveram a ideia, mas pelo reconhecimento do prémio a todas as pessoas do município de Portimão, mas também à direção do agrupamento, obviamente, que nos tem apoiado em tudo, aos colegas professores e aos assistentes operacionais, aos assistentes técnicos, ao serviço de apoio à família, que estava-me a lembrar que tudo quanto estamos a falar tem feito uma ligação extraordinária com as famílias, nomeadamente em termos dos cabazes, das ajudas que temos trazido, e em termos de parceiros, naturalmente, mas de famílias, e queria mesmo destacar os alunos. Os nossos alunos têm sido espetaculares, são extraordinários, e o projeto tem vida por eles, por causa deles.
1: Muito obrigada, professora Graça. Tenho que fazer a mesma pergunta à Inês. O que é que faz falta no seu projeto? Tem tudo? Mais voluntários?
2: Sim, acho que pronto, nós ficámos muito contentes com o reconhecimento. Eu acho que o voluntariado é um trabalho silencioso. Nós temos o reconhecimento dos nossos utentes. Nós temos uma voluntária que era nossa utente e gostou tanto dos voluntários que agora é voluntária também. Portanto, este prémio também nos vai ajudar a fazer mais atividades com os nossos utentes, poder sair mais. Acho que neste momento o que precisamos é mesmo voluntários e pessoas que queiram estar connosco e nos queiram ajudar no nosso dia-a-dia de
1: unidade. É a falta de voluntários.
3: Bem, Isabel.
2: Sim, acho que sim. Principalmente mais jovens.
1: Jovens voluntários.
2: Sim, nós temos pessoas mais velhas também. São as pessoas que nos podem dedicar mais tempo, mas sim, mais jovens.
1: E o que devem fazer para chegar até vós e dizer, demonstrar a vontade de ser voluntário?
2: Basta irem à Santa Casa da Misericórdia, que fica ali no edifício do Hospital São Camilo, e falar comigo e conhecerem a unidade. E se
1: a Inês, como psicóloga, faz logo o exame.
2: Exato. Um raio-x.
1: Um raio-x e vê logo. Bom, está apto ou não?
2: Sim.
1: Sim, não é difícil, pois não.
2: Eu acredito que qualquer pessoa pode ser voluntária.
1: Só o facto de ter dirigido à instituição já mostra qualquer coisa, certo?
2: Sim, sim.
1: Vontade em ajudar.
2: Sim.
1: O próximo é muito humano. Eu gostava de ser, e eu acho que não vou ser.
2: Então você pode ir lá.
1: Mas é preciso tempo.
2: Pois.
1: Eu sou uma mulher muito ocupada.
2: Ah, mas você arranja um bocadinho. Nem que seja. Os nossos voluntários fazem o horário deles, ok? Nós não pedimos nada, não exigimos nada. Você pode dar uma hora do seu dia, de segunda a domingo, você dá uma hora do seu dia. Hoje não posso ir, tranquilo.
1: Mas há uma coisa que me mete algum medo. é eu ligar-me tanto, mas tanto, àquela ou àquelas pessoas, e depois chegar aquele dia, vai chegar a todos, e depois como é que eu vou gerir as emoções? Apeguei-me tanto àquela pessoa e agora estou numa tristeza sem fim. Não é fácil, pois não?
2: Não, não é fácil, acontece. Mas eu acho que o tempo... Eu acho que nós temos uma missão na vida dos outros, mesmo que seja temporário. Eu acredito que nós passamos na vida para deixar algo e para eles nos deixarem algo. Portanto, é aprender a lidar com isso. É, aquela pessoa foi importante, eu fui importante para a pessoa e...
1: Mas está lá...
2: E estou lá eu, se você quiser ir falar comigo, está à vontade.
1: Muito bem, já estou mais à vontade.
3: Isabel, nós estamos atrasados no tempo. Porque a meia-dia está a chegar.
1: Vocês cortem-me o pio. Obrigada às nossas convidadas.
3: Eu tenho aqui comigo já o Ivo Faria, da Direção de Turismo, que vou-te levar aí, enquanto as nossas convidadas... Enquanto as nossas convidadas se levantam, de modo a que o Ivo possa dar a sua palavra aqui para a Bom Dia Mercado, Rádio Portimão. Como sabem... A frescura do mercado está aqui à nossa beira. Temos desde as alfaces às frutas, tudo pronto à sua espera. Isabel, o tempo é teu.
1: Ah, muito obrigada. Oh, Ivo, bom dia. Eu acho que interrompeu as suas férias para estar aqui.
4: Não, por pouco. Na realidade, terminaram na quinta-feira e, portanto, já estou de serviço.
1: Já voltou.
4: Já estou de volta.
1: Foram boas as férias.
4: Foram, incluiu inclusivamente um concerto dos Iron Maiden, que foi a cereja do topo no topo do bolo.
1: Ah, então
4: foi
1: está muito bom. Perfeitamente descontraído, conseguiu mandar fora as energias
4: fresquíssimo,
1: más.
4: Fresquíssimo.
1: Fortíssimo. E vamos falar de vinho.
4: Ora bem.
1: Pode ser?
4: Para continuar num registro agradável.
1: Eu só tenho algo para oferecer.
4: Ah, obrigado, eu estou bem.
1: Bom, os vinhos produzidos em Portimão voltam a estar em destaque com mais uma edição do Portimão Wine Tasting, que decorre entre 17 e 19 de julho na Fortaleza de Santa Catarina, na Praia da Rocha. O evento é organizado pela Associação de Turismo de Portimão e conta com o apoio do município de Portimão. Para conhecermos melhor esta iniciativa, temos aqui o Ivo, chefe da Unidade de Turismo da Autarquia. Estou certa?
4: Correto.
1: Durante muitos anos, Portimão foi associado ao turismo de sal e praia. E à sardinha também.
4: Certo.
1: Hoje fala-se cada vez mais de vinho, gastronomia, de experiências. Este evento mostra também que essa evolução turística do concelho.
4: Precisamente, faz parte da estratégia do município, dos empresários... que no seio da associação trabalham em conjunto para construir um destino mais aprazível, e a diversificação da oferta é um desígnio não só de Portimão, mas também do Algarve inteiro, não é? Nós sabemos que o turismo balnear é nevrálgico e nunca deixará de ser a principal motivação dos turistas para nos visitarem. Mas hoje em dia o perfil do turista já não se compadece somente com o turismo balnear ou com, eventualmente até com o próprio Golfo. E portanto é necessário diversificar a oferta. Portimão tem no seu território um conjunto de atrações turísticas e produtos turísticos reais e potenciais que nós, na medida do possível e com os recursos disponíveis, tentamos trazê-los para que possam ser usufruídos.
1: E a Fortaleza de Santa Catarina volta a ser o palco deste evento. O que é que a Fortaleza tem tão especial?
4: A Fortaleza é um edifício icónico da cidade, do ponto de vista do património, se calhar é um dos mais representativos, não é? E para um evento destes, para além da beleza arquitetónica do edifício, também tem uma envolvência... do ponto de vista paisagístico muito interessante, porque tem o Rio Arado de um lado, a célebre Praia da Rocha do outro, e isto ao fim da tarde, depois do pessoal vir da praia, quer dizer...
1: Aquilo é um pôr do sol espetacular.
4: É fantástico, não havendo nenhuma nortada, que às vezes acontece, É um final de tarde muito agradável e pronto, tem assim sido desde há 11 anos atrás. Há 11 não, na realidade são 13, porque houve um interregno de 2 anos por causa do Covid. E portanto, pronto, o balanço é extremamente positivo. É um evento que se faz com a prata da casa. Todos os que lá estão são pessoas de Portimão, tanto do ponto dos produtores de vinho, como também depois na complementariedade, a oferta gastronómica, que vai do marisco ao queijo, às ostras, aos enchidos. E portanto é uma festa de Portimão e de ano para ano tem ganhado tração e tem tido mais visitantes.
1: Já lá iremos mais ao programa em si. Este evento dá sobretudo destaque aos produtores vínicos. Já são 3, não é? As marcas que conhecemos do concelho.
4: Sim, no concelho, nem quer dizer que tenham todos sede aqui, mas de alguma forma, ou porque têm vinhas aqui, ou porque estão sediados aqui, são estes os 3 que neste momento. E também, quer dizer, uma condição, porque isto é um evento, como dizia bem no início, organizado pela Associação de Turismo de Portimão. Eles são associados da Associação de Turismo de Portimão e isto é uma iniciativa que partiu deles.
1: Sim, sim. Portanto, o que tem todo o interesse em divulgar os seus produtos. Portanto,
4: claro, sim. Ao fim do dia, aquilo que se pretende ali é dar visibilidade aos vinhos de Portimão, promover a produção de vinhos e o enoturismo e colocar Portimão, isto conjugado com uma série de outras iniciativas que temos, não sei se vamos ter aqui a oportunidade de falar sobre elas, mas que vai ao encontro, como dizia, daquilo que referia no início. Nós queremos que os vinhos e o enoturismo, a produção de vinhos e o enoturismo, contribuam para complementar a oferta turística que temos no nosso território.
1: Portanto, vamos ter vinho para provar. Como é que se entra naquele espaço? Portanto, a entrada é livre, mas para provar aqueles vinhos há um copo que tem que ser adquirido, certo?
4: Exatamente. Muitas das pessoas que, fruto destes 11 anos de evento, já têm os copos e, portanto, guardam de ano para ano. Nós lá verificamos isso com muita frequência, que as pessoas, e fazem muito bem do ponto de vista da sustentabilidade e tudo, acho que muito bem. Mas é como dizia, pronto, a entrada é livre, o recinto é aberto, toda a gente pode entrar, beneficiar da oferta de animação. O copo, para ser adquirido, porque tem um custo para ser produzido, ele é pago. Eu honestamente não sei se são 2 euros do copo, sinceramente agora não me lembro. E depois é também paga cada prova que seja comprada.
1: Muito bem, para além dos vinhos há também gastronomia. Falou-me há pouco das ostras.
4: Exatamente.
1: Da Alvor, isto,
4: é? Nós procuramos ali ter uma oferta variada e, como dizia bem, os vinhos e a gastronomia
1: combinam.
4: Estão sempre emparelhados. E de maneira que tentamos, com a oferta também e fazendo uso no bom sentido, não é? Não é no sentido pejorativo, dos agentes económicos da cidade. Temos ali uma oferta do ponto de vista da gastronomia, que passa pelas ostras de Alvor, o marisco, por exemplo ali a tertúlia do marisco vai estar presente, temos porco no espeto.
1: Sim. Queijos tradicionais,
4: doçaria também, o amor às fatias vai estar lá. Pronto, eu corro o risco de agora me esquecer de algumas coisas. Sim. Que é natural, mas praticamente está lá tudo.
1: Festa sem uma boa música também não é festa. Há lá também a animação.
4: Sim, e uma vez mais com a prata da casa. E portanto,
1: exatamente.
4: Animação musical, todos os dias, assim que abre o evento às 20 horas, começa com um chill out, vai lá com um violinista ou saxofonista, só fazer ali o sunset até que o sol se ponha. E depois arranca com bandas locais, bandas e artistas locais, que têm trabalhado algumas vezes já connosco e que também já fazem parte da família do Portimão Wine Tasting.
1: Portanto, abrem às 20 horas.
4: Às 20 horas.
1: Podemos ir lá jantar.
4: Podem e devem.
1: E prolonga-se até 1 da manhã, meia-noite?
4: Até à meia-noite.
1: Pronto. E durante alguns dias, 5, não é?
4: Não, são 3 dias, dia 17, 18 e 19 de julho.
1: São 3 dias, se calhar é pouco. As pessoas não dizem, ah, isto fosse uma semaninha, não...
4: Pois, eu sei, eu bem sei, mas...
1: Ah, mas dizem isso?
4: Por vontade das pessoas, fecha cedo e devia ser mais dias. Mas...
1: Vão pensar nisso.
4: Vamos pensar nisso, estamos a equacionar.
1: Então vamos deixar um convite, eu não sei quanto tempo tenho ainda para falar... O João quer dizer qualquer coisa, mas antes de lhe dizer adeus, façam por favor um convitivo a quem nos está a ouvir.
4: Queria convidar todos os ouvintes da Rádio Portimão a comparecerem no Portimão Wine Tasting. É um evento sofisticado, mas ao mesmo tempo descontraído, num cenário idílico da Fortaleza de Santa Catarina. Juntem-se a nós, venham provar a excelência dos vinhos de Portimão. E divirtam-se.
1: Boas férias para quem tiver de férias.
4: E boas férias, exatamente. Turistas, residentes, venham visitar-nos e desfrutem do nosso destino.
1: Ivo, obrigada por ter passado por cá. Foi
4: Ora
1: um gosto,
4: essa,
1: mais uma vez, falar consigo. Vamos então voltar à música. João? Vamos falar, ouvir o Angelino pela última vez. Já tivemos a oportunidade de falar com ele. E o Angelino vem agora com a música que já está aí a bombar nas rádios, cheia de ritmo.
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0: gentlemen. Obrigado, Câmara Municipal, Rádio Portimão.
1: Muito obrigada, Angelino, por mais esta atuação. Foi um gosto conhecê-lo. Muito sucesso para a sua carreira. Vamos agora tentar ver aqui o público que está no mercado municipal. Sábado é sempre um dia de grande azáfama e pronto, já não preciso encher chouriços. Só quero dizer que está a decorrer aqui no espaço onde estamos uma exposição da autoria do Nelson Santos intitulado Diamantes na Pintura. Uma exposição que entrou no dia 1 de junho e que se vai prolongar até 25 de julho. Eu já estive aqui a olhar ao pormenor todas estas obras de arte e digo-vos, são de tirar o chapéu, são lindíssimas. Pronto, vamos então ao nosso próximo convidado. É o Pedro Jesus, ele já cá esteve. Ó Pedro, já tivemos a oportunidade de falar numa outra ocasião. Ora, João Carranca, bom dia. Dê lá som a este microfone, por favor. Contávamos ter aqui com a Presidente Maria da Luz Santana. Temos o Pedro, que faz parte também do Executivo.
2: É verdade, bom dia.
1: Bom dia, Pedro.
2: Bom dia. Agora com
1: bem-vindo.
2: Som.
1: Bem-vindo.
2: Obrigado.
1: A Freguesia de Portimão assinala este ano um marco muito especial, os seus 110 anos de existência. Para celebrar a data, a Junta de Freguesia preparou um conjunto de iniciativas que convidam a população a celebrar a história, a identidade e o futuro da Freguesia. Para conhecermos melhor o significado desta celebração e o trabalho que continua a ser desenvolvido em prol da comunidade, temos hoje, no Bom Dia Mercado, o Pedro Jesus. Jesus.
2: Exatamente. Bom dia.
1: Ah, e agora fez-me lembrar o futebol. Temos um selecionador,
2: é
1: Jesus também. Não é seu familiar,
2: não,
1: pois não?
2: Não é meu familiar, não é. Não é. Não é.
1: Oh, Pedro, bem-vindo.
2: Obrigado, bom dia.
1: Celebrar 110 anos é um marco importante e também uma oportunidade para recordar a história da freguesia.
2: Sem dúvida. A história da freguesia, cá está, remonta não só a 110 anos, mas há mais de 110 anos, não é?
1: Sim.
2: Mas como freguesia, sem dúvida, há 110 anos. Precisamente hoje, portanto, o dia é o dia de hoje mesmo, o dia 11 de julho,
1: não esquecer.
2: 11 de julho, portanto, 110 anos. E temos várias atividades desenvolvidas aqui, desenvolvidas e promovidas pela Junta de Freguesia, em prol dos nossos fregueses e em prol também da cultura portuguesa.
1: Já vamos falar do espetáculo.
2: Muito bem.
1: Eu sei que é por isso que cá está, mas quero colocar-lhe outra questão. Quais são as principais preocupações e as necessidades da população da freguesia hoje em dia?
2: Bom, hoje em dia as principais preocupações, não só da nossa freguesia de Portimão, mas de todo o país, é a habitação, é o emprego, é um nível de vida mais estável, mas isso é inerente a todo o país e até arrisco aqui a dizer a maior parte dos países da Europa. É algo que a freguesia por si só, sozinha, não consegue combater. Isto tem que ser um esforço conjunto de todas as freguesias, de todos os municípios, do nosso governo. Mas não é fácil. A freguesia por si só, sozinha, não consegue, como é lógico.
1: A Junta de Freguesia está muito próxima das populações.
2: Sim.
1: Quais são... Como é que essas preocupações, ou essa proximidade, aliás, se traduz no dia-a-dia?
2: Como é que essa proximidade se traduz no dia-a-dia?
1: Sim.
2: Portanto, nós realmente somos um elo de ligação, por assim dizer, arrisco-me a dizer, o primeiro elo de ligação entre o município, a Câmara e a população.
1: É à Junta que as pessoas se dirigem primeiro.
2: E às vezes não só diretamente à Junta, mas diretamente a nós, membros do Executivo, membros da Assembleia. Qualquer membro da Assembleia recebe e aceita qualquer crítica construtiva ou não em prol da freguesia, portanto, e nós estamos sempre de peito aberto, digamos assim, à escuta, ouvidos abertos também. Às vezes as pessoas pensam que não, que nós não ouvimos, mas nós ouvimos, nós conseguimos perceber, nós também somos fregueses, nós também sentimos na pele todas as nossas dificuldades e necessidades, também somos pessoas, não é? Não somos um bicho papão. A freguesia ou o município não é um bicho papão, somos pessoas. As instituições são feitas de pessoas, para pessoas, precisamente. E então nós ouvimos as pessoas. Às vezes não conseguimos, com os meios que temos, suprir as necessidades que nos assolam. Basicamente é isso.
1: Vamos falar do espetáculo.
2: Por mim tudo bem.
1: Ora, vamos ter aqui uma grande voz do fado esta noite na Alameda.
2: Sem dúvida.
1: Estou a falar do Ricardo Ribeiro.
2: Ricardo Ribeiro, precisamente, do nosso fado contemporâneo.
1: Sim.
2: Acho que é um fado que vai agradar a várias gerações, não é aquele fado
1: tradicional,
2: não é? É um fado contemporâneo que garantidamente vai agradar a várias faixas etárias. Muita gente pensa, ou porque não conhece o Ricardo Ribeiro corretamente e pensa que é só fado tradicional, não, é um fado contemporâneo com uma nova roupagem. Aliás, vai lançar um novo álbum que vai estrear, ou vai lançar no Coliseu, se não me engano, em 2027, um novo álbum.
1: Uhum. O Ricardo, que passou agora por uma grande transformação, era um homem cheio, obeso. Vamos falar mesmo, chamar os bois pelos nomes, e teve necessidade, e era muito bom agora estar a falar com ele. Cá está um exemplo de que devemos praticar desporto, ter muito cuidado com o que ingerimos.
2: Sem dúvida.
1: Para ter mais qualidade de vida e mais anos de vida, enfim, ele é uma transformação notória e eu acho que é um exemplo a seguir.
2: Sim, sim, acima de tudo a autoestima.
1: Sim.
2: Acima
1: se perde, não é?
2: Autoestima.
1: Quando
2: exatamente.
1: Se olha ao espelho. E um homem exatamente. Também tem essas preocupações, não são só as mulheres.
2: Sem dúvida, claro que sim. Claro que sim, todos nós.
1: Todos
2: acima
1: nós.
2: De tudo, se gostamos daquilo que vemos no espelho, está tudo bem. Para mim está tudo bem. Eu
1: Madrid,
2: quando gosto do que vejo que está no espelho, está bom.
1: Isso mesmo. Quais são as expectativas para logo à noite? Casa
2: uma
1: cheia?
2: Noite, uma grande noite. Uma Alameda cheia. À semelhança dos outros anos, dos outros concertos que temos promovido, este vai ser mais uma casa cheia, uma Alameda cheia de gente. E com certeza vai ser uma noite agradável. Aliás, a temperatura...
1: Como sempre, todos os espetáculos que vocês lá levam, aquilo enche a casa. Mas há sempre um lugar para mais um.
2: Sempre.
1: As pessoas que não fiquem...
2: Sempre.
1: E depois o tempo até convida. As noites estão mais fresquinhas.
2: Mais frescas, sim. Mas
1: já
2: o calor humano vai ajudar.
1: Sim, sim. Já podemos levar novamente o casaquinho. Ai, as saudades que eu tinha do casaquinho.
2: É verdade. É verdade.
1: É que noites muito quentes, como as que tivemos agora na semana passada, são horríveis. São
2: demais. É demais.
1: Bom, e projetos ou iniciativas que gostaria de ver concretizados nos próximos anos?
2: Projetos ou iniciativas?
1: Temos aqui
2: em mente melhoramento e construção de novos parques infantis na nossa freguesia.
1: Sim.
2: Sim, também, é verdade.
1: Sentem que há uma falha, uma lacuna nesse sentido, ou vão fazer melhoramentos nos que já existem?
2: Nos melhoramentos nos que já existem e construção de novos.
1: De novos. Não pode levantar a ponta do véu?
2: Sim, posso.
1: Sim, já
2: facilmente.
1: Pode.
2: A Ladeira do Val vai receber um novo parque infantil, por exemplo, e vão haver melhoramentos no parque infantil aqui da Alameda também.
1: Uhum.
2: Portanto, estes são os dois, para já que me lembro. Mas vão haver mais, garantidamente.
1: Muito bem. Ainda inserido nas comemorações do aniversário da Junta, que outras iniciativas têm? Porque isto não é só este espetáculo, há várias coisas a acontecer.
2: Sim, há várias coisas a acontecer, nomeadamente no dia 12 e no dia 13, vamos ter o Cinema ao Luar, também na Alameda. Portanto, para quem gosta de cinema, vamos ter no dia 12 uma curta-metragem, o Au Revoir Jérôme.
1: Domingo, a que horas? Ao final do dia?
2: A partir das, se não me engano, a partir das 21 horas.
1: 21,
2: precisamente. E, e a seguir a essa curta-metragem temos o filme português, o Variações, de João Maia.
1: Interessante.
2: Exatamente.
1: Estava a ver esse. E
2: no dia 13, vamos ter também uma curta-metragem portuguesa, o Algarve, de Manuel Faria de Almeida.
1: Segunda-feira.
2: E depois dessa curta-metragem temos uma aqui um Mr. Bean em férias. Para o pessoal se divertir um bocadinho.
1: É interessante, portanto, é para rir, é uma comédia.
2: Exatamente. E para quem está de férias, aconselho então também a visitar a Alameda e a ver estas curtas e estas metragens.
1: Uhum. Portanto, tudo isto não está só inserido no aniversário, são atividades regulares da Junta de Freguesia.
2: São atividades regulares, mas que se inserem aqui também no aniversário todos os anos, e lá já aconteceu também a semana passada, no pátio da Junta de Freguesia, também o Cinema ao Luar, portanto, só que agora o cinema vai para a Alameda.
1: Porque... Temos mais gente
2: temos
1: a visitar-nos.
2: Exatamente, mais gente. É isso mesmo.
1: Então, o que dizer a toda a gente que nos visita, aos residentes? O que é que lhes quer dizer, para além de desejar boas férias?
2: Sim, isso é o clichê, entre aspas. Mas que desfrutem, que aproveitem este momento de aniversário e que festejem connosco os 110 anos da freguesia e estamos cá para os receber e para...
1: Vai haver bolo de aniversário?
2: Não sei, não vou divulgar esse pormenor.
1: Ah,
2: acho que não posso.
1: Eu quero é dizer. Mas festa sem bolo não tem piada, de certeza.
2: Exatamente.
1: Que temos bolo.
2: Exatamente.
1: Muito bem, Pedro, obrigada por ter passado.
2: Obrigado.
1: Eu sei que há sempre coisas de última hora para fazer.
2: Sim, sim.
1: Sim.
2: E eu peço desculpa ao meu pequeno atraso, mas há sempre coisas
1: tudo
2: a acontecer.
1: Bem.
2: E então?
1: Correu tudo bem.
2: Obrigado.
1: Estamos também a finalizar a emissão. Finalizamos consigo. Aproveito mais uma vez para falar da minha equipa. Hoje ficámos ligeiramente reduzidos. Às vezes acontece. Profissionalmente os colegas que costumam estar aqui não puderam estar. Então, mas tivemos eu, o João, a Cristina e o Fernando Marcelino, e também com a cumplicidade da Dina Monteiro.
3: E que é assim, e quando não está o João Carranca, está o João Carlos Carranca. Ou se não está o Carlos Carranca, está o João Carlos Frota Carranca, está sempre.
1: Está sempre,
2: gente.
1: Está
2: sempre cá.
1: Obrigada a todos por nos ouvirem mais uma vez. Voltaremos aqui ao mercado no próximo dia 25 de julho, à mesma hora, entre as 10 e o meio-dia. Para quem está de férias, boas férias. Para quem está a trabalhar, tal como nós, bom trabalho. Não se esqueçam, saiam. Vão logo à noite até à Alameda ver o grande Ricardo Ribeiro. Vai interpretar fado, mas não é aquele fado sentimentalão, choradinho de sempre, não. Ele é um fado contemporâneo, agrada, como dizia o outro, a gregos e a troianos. Começa às 22 horas, Pedro.
2: 22 horas, precisamente.
1: Portanto, não se atrasem, marquem o vosso cantinho.
2: Chega um bocadinho mais cedo.
1: Um bocadinho assim, meia hora.
2: Meia horinha mais cedo, sim. Para conviver já agora, também para apreciar a nossa Alameda.
1: Exatamente. Foi um gosto enorme. A
3: e
1: todos,
3: até...
1: bom fim de semana.
3: E até dia 25.
1: Até
3: aqui,
1: 25.
3: No mercado.
1: No local do costume. Com a alegria de sempre.
3: No local do costume, com a alegria de sempre, com a frescura. E não se esqueçam, ouçam a rádio local e saibam o que é que se passa na cidade.
1: Muito bem.

0: Meio-dia.
1: Boa tarde.
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1: Olá, esta semana quero falar sobre aqueles momentos em que precisamos tomar uma decisão, mas por dentro está tudo confuso. E todos conhecemos isto. Ficar ou sair, continuar ou mudar, falar ou calar, insistir ou largar, esperar mais um pouco ou aceitar que já esperamos demais. Há decisões que parecem simples vistas de fora, mas por dentro mexem com medo, com culpa, esperança, memória, apego e insegurança. Não é só escolher um caminho, é aceitar aquilo que esse caminho vai deixar para trás. E talvez seja isso que torna tudo tão difícil. Porque nós queríamos decidir sem perder nada. Queríamos mudar sem sentir medo. Queríamos ter certezas antes de avançar. Queríamos uma resposta limpa, clara, sem dor. Mas a vida raramente funciona assim. Às vezes, a decisão certa também assusta. Às vezes, o caminho mais verdadeiro também treme. Às vezes, aquilo que nos salva começa por nos desorganizar. E há uma coisa importante. Nem sempre estamos confusos. Às vezes, estamos apenas com medo da verdade. Dizemos, não sei o que fazer, mas lá no fundo sabemos. Só que saber obriga-nos a agir. E agir pode magoar alguém, pode desiludir, pode fechar uma porta, pode obrigar-nos a admitir que ficamos demasiado tempo num lugar que já não nos fazia bem. Então, chamamos confusão àquilo que é o medo. Ficamos a pensar, a pensar, a pensar, pedimos opiniões, voltamos ao mesmo assunto, procuramos sinais, esperamos que a vida decida por nós. Mas há momentos em que a vida não decide, só fica mais pesada. E aquilo que adiamos por medo começa a transformar-se em cansaço. É como estar numa casa onde já não entra ar. No início, aguentamos. Abrimos uma janela de vez em quando, fingimos que está tudo bem, dizemos que é uma fase. Mas, com o tempo, começamos a respirar mal. E o problema já não é só a casa. É o facto de continuarmos lá dentro. Há relações assim. Há trabalhos assim. Há rotinas assim. Há versões de nós que já ficaram pequenas demais. E nós sabemos. O corpo sabe antes da cabeça. O peito aperta. O sono muda. A paciência desaparece. A alegria que tínhamos começa a ficar distante. A pessoa começa a irritar-se com pequenas coisas, porque há uma verdade grande a ser engolida todos os dias. O corpo acaba sempre por dizer aquilo que a boca passa tempo demais a calar. Mas decidir em pânico também não ajuda. Quando estamos em medo, queremos alívio. Não queremos verdade. Queremos que a ansiedade pare. Queremos resolver tudo já. Queremos uma garantia. E muitas vezes tomamos decisões só para deixar de sentir. Voltamos por carência, ficamos por culpa, saímos por impulso, aceitamos por medo, calamos-nos para evitar conflitos, explodimos porque engolimos demais. Isto é sobrevivência. Uma boa decisão precisa de algo sólido, precisa de chão, não precisa de perfeição, não precisa de certeza absoluta, mas precisa de algum silêncio por dentro. Precisa daquele momento em que paramos e perguntamos: estou a escolher por medo ou por verdade? E esta pergunta muda tudo. Porque o medo faz-nos escolher o que dói menos agora. A verdade faz-nos escolher o que nos permite viver melhor depois. E há uma diferença entre paz e conforto. O conforto mantém-nos no conhecido. Mesmo quando o conhecido nos magoa, a paz, às vezes, exige uma mudança difícil. Mas devolve-nos a nós. Nem tudo o que é confortável é bom. Nem tudo o que assusta está errado. Às vezes o medo aparece precisamente à porta da vida que precisamos de começar. E aqui entra outra coisa. Pedir opinião pode ajudar, mas também pode confundir-nos. Cada pessoa fala a partir da sua história, do seu medo, da sua coragem, das suas feridas. Alguém pode dizer para ficares porque essa pessoa tem medo de perder. Alguém pode dizer para saíres porque nunca soube construir. Alguém pode dizer para aguentares porque confundiu sofrimento com maturidade. Mas quem vai viver a consequência és tu. Por isso, há perguntas que talvez sejam mais úteis do que perguntar a toda a gente o que fazer. Se eu não tivesse medo de desiludir ninguém, o que escolheria? Esta decisão aproxima-me ou afasta-me de mim? Estou a ficar por amor ou por medo do vazio? Estou à espera porque ainda faz sentido ou porque não tenho coragem de aceitar o fim? Se nada mudasse nos próximos 2 anos, eu continuaria a escolher isto? Esta última pergunta é dura, mas há perguntas que não vêm para nos confrontar, vêm para nos acordar, porque não decidir também é decidir. Só que é uma decisão silenciosa e muitas vezes a mais pesada. A vida continua a andar, mesmo que ficamos parados. O tempo escolhe por nós, quando nós recusamos escolher. E um dia podemos perceber que aquilo que chamávamos prudência era apenas medo, mascarado, vestido de sensatez. Claro que há decisões que precisam de tempo, nem tudo se resolve num dia, nem tudo se corta a direito, há processos que precisam de maturar, mas maturar uma decisão é diferente de fugir dela. Maturar traz clareza, fugir traz mais ruído. Maturar acalma, fugir aperta. Maturar aproxima-nos da verdade, fugir obriga-nos a representar. E talvez uma boa decisão não seja aquela que nos deixa sem medo. Talvez seja aquela que nos devolve a dignidade. Aquela que nos permite respirar melhor. Aquela que nos aproxima da pessoa que queremos ser. Aquela que, mesmo doendo, nos tira de um lugar onde já estávamos a desaparecer. Porque há dores que fazem crescer e há dores que nos apagam. A dor de mudar assusta. A dor de ficar onde já não cabemos destrói devagar. E só nós sabemos qual das duas estamos a viver. No fundo, quando estamos confusos, talvez a pergunta não seja apenas o que devo fazer. Talvez seja, o que é que eu já sei, mas ainda não tive coragem de aceitar? Porque muitas vezes a resposta não aparece como uma grande revelação. Aparece como uma sensação que volta, um desconforto que insiste, uma tristeza que não passa, uma vontade que sobrevive ao medo. E talvez decidir seja isso. Não é ter todas as certezas, é parar de negociar com uma verdade que já não nos está a pedir caminho. Até para a semana.

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Dias da História, um acontecimento histórico por cada um dos 365 dias do ano. Os Dias da História, uma compilação de Paulo Jorge de Sousa Pinto, com edição de Daniel Vieira. 11 de julho, 1405. Primeira viagem de Zheng He na China. Foi nesta data emitida a ordem imperial de partida de Nanjing, no sul da China, de uma enorme armada de 370 navios sob o comando do almirante Zheng He. A frota rumou para sul, passou ao longo da costa do Vietnã e ao largo da ilha de Borneo, até à ponta leste de Java. De seguida, infletiu para o oeste, percorreu a costa de Sumatra, passou por Malaca e atravessou de seguida o Golfo de Bengala até atingir o Sri Lanka e, posteriormente, a costa ocidental indiana até Cochin e Calicut. Dois anos depois, a 7 de outubro de 1407, a armada estava de regresso ao porto de Nanjing. Foi a primeira de sete viagens, realizadas até 1433, no decorrer das quais os navios chineses atingiram o Golfo Pérsico, a entrada do Mar Vermelho e a costa oriental africana até Sofala. As viagens de Zheng He foram um exemplo inédito e sem paralelo na história da China, não apenas pelas distâncias percorridas, mas também pela dimensão da armada. Alguns dos navios, os chamados navios do tesouro, podem ter chegado a atingir os 100 metros de comprimento. As expedições tinham objetivos essencialmente político-diplomáticos, destinando-se a obter a vassalagem e o reconhecimento da supremacia do imperador da China junto dos diversos reinos asiáticos. Havia, naturalmente, outros objetivos associados, como a recolha de informações e a promoção do comércio. Zheng

0: Quando Vasco da Gama chegou à Índia, no final do século XV, já não havia por ali armadas imperiais chinesas, mas a memória e o registro da sua presença permaneciam vivos na região. Os Dias da História.
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E o meu pai desafiou-me para musicar um poema chamado Se ao menos eu te odiar. Tem a ver com a incorrespondência do amor e que nem toda a força do amor consegue vencer algumas contrariedades que a própria vida tem, que as próprias pessoas têm, feitios, maneiras de ser, maneiras de pensar. E às vezes seria mais fácil alguém odiar a outra pessoa

Compact Music. Esta semana fazemos uma visita muito rápida pelo mundo do fado, mas vamos debruçar no fado com cariz humorístico. Tal como uma desgarrada, como resposta a um fado dito mais sério, foram gravados alguns que criticavam e divertiam o público. Muitas vezes eram em cenários de revista que se apresentavam estas versões. Começamos com Vasco Rafael, um fadista multifacetado, onde participou em revista, mas temos aqui uma gravação ironizando com os fadistas tradicionais, com letra de Carlos Paião e arranjo de Ramon.

0: Hermínia Silva foi um dos nomes mais relevantes do fado. Participou em alguns filmes portugueses, revistas à portuguesa, e gravou alguns fados bastante divertidos, tornando-se uma figura bastante acarinhada pelo público. Deu voz à crítica social da época e, de uma forma muito divertida, recorrendo até ao improviso nos espetáculos que participava. Ouvimos Dar de Beber à Alegria, de 1968. Salientar que há uma versão gravada no espetáculo de homenagem do Teatro São Luís, em 1980, que está disponível no YouTube.
1: Corri, bati à porta e até fiquei quase morta quando ela se abriu pelas alminhas. Pois quem veio à porta abrir e a sorrir era mesmo a Mariquinha. Ai, a Mariquinha está tão linda, está mais gordinha, pesa 100 quilos. Mas como gordura é a formosura, ela não se importa nada com isso. Estava a comer jaquinzinhos.
0: Marco Horácio criou uma personagem em 2005, intitulada de Roxinol Faduncho. Recriando este tipo de fado, foi um enorme sucesso, tendo feito vários espetáculos pelo país e gravado 5 discos. Ouvimos aqui a versão de Carlos Ramos, Canto o Fado, mas nesta versão de Marco Horácio, que se chama Queijo de Loiça.

0: Para terminar por hoje, ouvimos Gisela João, recriando a importância da crítica social de uma forma humorística, onde se ouvia nas várias peças de revista. Deixo-vos com este fado, com letra de Capicua e Alberto James. Hostel da Mariquinhas, de 2023. Boa semana.
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casos estão imensamente agradecidos. Aliás, quem visitar o nosso Instagram irá ver um post onde nós agradecemos às rádios e à imprensa local. E, portanto, a Rádio Portimão está, obviamente, incluída neste rol de rádios

O tempo passa muito depressa. Eu acho que temos que viver o dia a dia, temos que viver o presente e esquecer o passado e levar a vida para a frente. Divirtam-se. Vivam a vida o melhor que podem. Isto é uma passagem. Temos que aproveitar aquilo que a vida nos dá.

0: Uma hora.
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O primeiro é uma viagem muito pessoal, pelas minhas tempestades, pelos meus demónios, pelo aquilo que eu estava a viver interiormente na altura. Pronto, era um bocadinho uma vida de corações partidos, de tempestade. E este disco é o sol na minha vida. Encontrei um sucesso profissional e viajei por todo o país, estava feliz pessoalmente. O que eu comecei a fazer neste álbum foi começar a fazer música, que foi relativamente difícil de mudar o leme, para fazer música feliz, que traduzisse um momento feliz. É uma celebração, do início ao fim, quase não tem melancolia, e reflete o momento em que eu estou a viver, e acho que é muito bonito também a pessoa conseguir fazer um álbum totalmente melancólico e depois passar para um álbum totalmente feliz e conseguir-se manter ela mesma.

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1: O Museu da Cortiça da Fábrica do Inglês, em Silves, reabre ao público este sábado, 16 anos após o encerramento do complexo industrial. Na cerimónia de reabertura, a Presidente da Câmara de Silves, Luísa Conduto, classificou o momento como um ato de justiça histórica, enquanto o novo proprietário, o empresário neerlandês Eric de Vleugelen, destacou a importância de preservar o património industrial algarvio. Numa primeira fase, o museu poderá ser visitado mediante inscrição prévia, enquanto prosseguem os trabalhos de recuperação do restante complexo. A Câmara de Portimão vai implementar uma plataforma digital com recurso à inteligência artificial para acelerar os processos de licenciamento urbanístico. O novo sistema permitirá submeter pedidos de obras pela internet, validar automaticamente a documentação e identificar de imediato eventuais elementos em falta. Segundo o município, a medida pretende simplificar procedimentos e reduzir os tempos de resposta numa área que recebe cerca de 5 mil processos por ano. O turismo do Algarve vai intensificar durante este mês a promoção da região nos mercados do Reino Unido, Estados Unidos e Canadá. A estratégia inclui ações junto de operadores turísticos, agentes de viagens e organizadores de eventos, promovendo segmentos como o turismo balnear, o golfe e o turismo de negócios. Mais de 34 mil habitações do Barrocal e do interior do Algarve vão beneficiar de redes de fibra ótica de elevada capacidade. O investimento pretende melhorar o acesso aos serviços digitais, aumentar a competitividade das empresas e criar melhores condições para fixar população no interior da região. Os contratos para a instalação da nova infraestrutura já foram assinados. As duas principais associações empresariais do turismo do Algarve vão avançar com um processo de fusão. A nova estrutura, que deverá chamar-se Associação de Empresas Turísticas do Algarve, pretende reforçar a representação do setor, reunindo cerca de 1.200 associados. O memorando de entendimento foi assinado em Albufeira, na presença do secretário de Estado do Turismo. Os deputados socialistas eleitos pelo Algarve pediram esclarecimentos ao governo sobre a exclusão da região do novo pacote de parcerias público-privadas para infraestruturas rodoviárias. O PS quer conhecer o calendário e o financiamento de obras consideradas prioritárias, como a conclusão do IC27, a requalificação da Estrada Nacional 125 e a ligação de São Brás de Alportel à A22. O município de Lagoa concluiu, nos últimos 18 meses, a pavimentação de cerca de 25 quilómetros de ruas e estradas nas quatro freguesias do concelho. Grande parte das intervenções foi precedida pela renovação das condutas da rede de abastecimento de água, numa estratégia que pretende aumentar a durabilidade dos pavimentos. A autarquia garante que o plano de requalificação vai continuar. A Universidade do Algarve recebe no próximo dia 17 de julho uma conferência dedicada ao novo Simplex Urbanístico. A iniciativa vai reunir especialistas e entidades do setor para analisar as alterações ao regime jurídico da urbanização e da edificação. O encontro decorre no campus de Gambelas. A área desportiva da Praia da Rocha recebe entre 15 de julho e 12 de setembro mais uma edição do programa Mantenha-se em Forma na Praia. A iniciativa oferece aulas gratuitas de fitness, yoga, pilates, hidroginástica e zumba, além da prática livre de várias modalidades de praia. Segundo a Câmara de Portimão, a edição do ano passado reuniu mais de 23 mil participantes. A Fortaleza de Santa Catarina recebe entre 17 e 19 de julho a 11ª edição do Portimão Wine Tasting. O evento reúne os produtores vínicos do concelho, provas de vinho, gastronomia regional e animação musical. A entrada é livre. A Casa das Artes de Portimão recebe entre 20 e 31 de julho mais uma edição das Férias com Dança. A iniciativa destina-se a crianças e jovens dos 9 aos 15 anos e inclui aulas de balé, hip-hop, dança contemporânea, teatro e dança de jazz. As inscrições já se encontram abertas. O Programa Municipal da Escola e os Riscos envolveu cerca de 9.500 alunos, professores e funcionários das escolas de Portimão. Durante o último ano letivo, ao todo foram realizadas 342 ações de sensibilização sobre proteção civil, primeiros socorros, incêndios, sismos e outras situações de emergência. O projeto regressa no próximo ano letivo. A Federação Regional das Associações de Pais do Algarve e a Associação Nacional de Diretores de Escolas Públicas reforçaram a cooperação para preparar o próximo ano letivo. Entre os principais temas debatidos estiveram a falta de recursos humanos, as condições das escolas e a multiculturalidade. As duas entidades pretendem manter um trabalho conjunto ao longo do próximo ano.

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Eu entrei como concorrente neste programa mais lendário da televisão, sem desprimor a outros, e a pessoa chega e sente logo um ambiente de genuína felicidade. Às vezes, quando se vai a um programa de televisão, existe alguma tensão no ar, algum stress, e a pessoa chega ao preço certo, parece que chegou a outro mundo, a um mundo encantado realmente, ou seja, mesmo um mundo encantado da televisão, como nós todos sonhámos. E as pessoas estão todas felizes por estar ali. E eu estava muito feliz porque eu fiz a música já com a referência do Preço Certo. Eu pus o sample do Fernando Mendes e chamei à música Preço Certo e pus aqueles elementos todos das palmas, que eu chamo palmas à Preço Certo, e usei isso para canalizar e quase para me dar força para celebrar também.

aprendi a tocar sozinho viola, portanto, que era para fazer as serenatas às namoradas, que era importantíssimo na altura. E depois comecei a querer algo mais, ou seja, com um amigo da escola primária, e juntos começámos, digamos, a tocar naquele mercado de bares aqui da região. Ainda não tínhamos carta de condução e eram os nossos pais que nos levavam. Portanto, e aí comecei a ter, digamos, esse contacto com este mercado que é a música ao vivo,

0: 3 horas.
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Olá, viva, seja bem-vindo. Cá está mais um AP Play, espaço reservado para as novidades musicais. 2 horas de emissão, semana após semana. Vamos lá começar. Apresentamos Ricky Martin com Luan Santana. Estranho.

Os Bandua lançam Barquinho, novo single de antecipação de Bandua 2, o segundo álbum da dupla formada por Bernardo e Edgar Valente. O lançamento sucede a Flor do Rosário, o primeiro avanço do novo álbum, a ser editado pela editora Ajabu Records, divulgado em maio, e a revariação de O Corpo é que Paga, de António Variações. Conhecidos pelo cruzamento entre música eletrónica e o cancioneiro popular, os Bandua apresentam em Barquinho uma canção construída a partir de uma imagem simples, uma pequena embarcação que se recusa a navegar sozinha.

A cantora, guitarrista, autora e compositora Lika acaba de lançar o seu novo EP Alma, composto por 4 temas originais, escritos em português. O trabalho revela a maturidade artística da cantora e a sua capacidade de transformar experiências pessoais em narrativas universais. Entre influências de rock, jazz, pop e soul, as canções exploram emoções, memórias e vivências que atravessam fronteiras e culturas. Natural do Cazaquistão, Lika vive em Portugal desde 2015, ano em que se mudou para Lisboa para estudar guitarra jazz no Hot Club de Portugal. Alma conta ainda com participações especiais, como o caso de Luís Caracol no tema O Meu Salmo.

Já está disponível Drunkside, um tema que une a essência do country de Nashville à tradição sertaneja de Barretos, escolhida como tema oficial da Festa do Peão de Barretos em 2026. A faixa chega acompanhada de um videoclipe gravado na arena do evento, que saiu no passado dia 9 de julho, celebrando a ligação entre dois dos maiores universos da música country e sertaneja.

Rita acaba de lançar o seu single Inferno, produzida por Dor, colaborador habitual de artistas como Yolanda, Rita Onofre e Jura. A canção pop com influências de música alternativa apresenta-se como um manifesto de libertação e superação. Entre explosões emocionais, vulnerabilidade crua e catártica, a produção atmosférica intensa, melancólica e cinematográfica, a artista transforma a queda numa oportunidade de recomeço.

André Seravate apresenta Diz-me. Escrito e composto pelo próprio, o tema pop contemporâneo, com texturas eletrónicas, marca um novo capítulo na trajetória do cantor e ator, que reflete aqui sobre a intensidade e incerteza dos primeiros capítulos de uma paixão. Diz-me, marca a estreia de André na produção musical, com coprodução a cargo de Zé Diogo Novaes. A faixa simboliza, por isso, uma etapa de maior autonomia criativa.

Take That apresentam Sweet July, o segundo single retirado do seu 10º álbum de estúdio, com edição prevista para este ano. Com uma sonoridade pop, Sweet July transmite uma atmosfera de verão, assente numa batida envolvente e num refrão imediato, recuperando a identidade musical que caracteriza

0: Após a estreia com Cicatrizes, Elie Mazé está de regresso com um novo single, Diz-me Só. A faixa editada pela Universal Music foi escrita pelo rapper com João Correia e gravada nos estúdios Negana, do cantor e compositor Fernando Daniel, com uma sonoridade que cruza rap melódico e influências pop num registro emocional e direto. Diz-me Só explora uma narrativa sobre um amor intenso, verdadeiro e por isso mesmo imperfeito.
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0: Está na hora de fazer um pequeno intervalo. Voltamos logo a seguir com mais novidades musicais. Na reta final temos mais música. Proposta desde já, Só Gente, de Mara.
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0: 4 horas. 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

espero que estejas bem. É o EP de estreia de Manel Soares, produzido por Filipe Survival, e com influências que vão da pop ao rock, passando pela música alternativa. O curta duração reúne um conjunto de canções emocionais, diretas e com uma estética pensada para o palco, construídas entre desgostos amorosos, memórias e aquela sensação persistente de existir algo por resolver quando uma relação termina.

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1: Frenna junta-se a Odile e Wizkid em Coca Body, uma colaboração que reúne três dos nomes mais influentes da música afro-contemporânea. Com uma sonoridade afro e ritmos envolventes, marcados por uma batida de sensualidade subtil, Coca Body combina a química entre os três artistas numa faixa com energia e sabor a verão.

Está quase a chegar a tabela dos 10 temas mais tocados em Portugal. Enquanto não chega, vamos pela música. David Fonseca apresenta Amor Sem Pressa.

Vamos lá então espreitar a tabela dos 10 temas mais tocados em Portugal. Nesta lista temos 3 novidades para a saída de Napa, David Guetta e Gracie Abrams. Top mais.

0: desceu dois lugares. O Saudade de Miguel Araújo com os 4,5 na nona posição. Queda de 5 para Yaritza. O Inamorado está em oitavo.
1: Número 8.

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1: Grande trabalhão. Liderava e agora está em sétimo. Ray, Where Is My Husband? Manteve a posição 6, Alex Warren. E temos uma entrada dos À Toa com Ritinha para o quinto lugar.
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0: Benson Boone canta Beautiful Things, subiu um lugar, está na quarta posição. A subir 5, temos Sienna Spiral, Maybe. E a segunda posição é para uma entrada. Risk It All, é música nova de Bruno Mars.
1: Número 2.

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1: Tatiana Duarte acaba de lançar Tentar, o seu novo single, que conta com a participação de Jimmy P. Com influências de pop, R&B e música urbana, Tentar fala sobre aquelas relações que parecem nunca chegar verdadeiramente ao fim. Entre afastamentos, reencontros e promessas que ficam pelo caminho, a canção retrata duas pessoas que continuam a voltar, uma para a outra, mesmo quando sabem que talvez não o devam fazer.

Estamos praticamente com o painel de novidades fechado. Ainda temos mais música nova pela frente, como é o caso da próxima, que pertence a Teresinha Landeiro. Será que lhe descobres a poesia? Até para a semana!

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1: 5 horas.
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As rádios regionais, como a Rádio de Portimão, têm dado imenso foco a este meu projeto ao longo dos anos e é muito importante. É uma forma de nós chegarmos às pessoas através da rádio, que eu acho que é aí que a música tem que estar assente.

mesmo que as pessoas achem que a justiça não funciona como se quer, talvez ainda não funcione da melhor forma que se quer, mas vai funcionar quantos mais formos nós a fazerem as denúncias. Vai funcionar quantos mais formos nós a abrirem os olhos, quantos mais nós formos a revolucionarmos também as coisas. Nós temos um poder, nós temos uma voz que nos foi calada. O meu papel vai ser sempre, além da minha parte pessoal, eu quero mesmo que o meu papel seja, na vida, trazer

0: 6 horas.
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Chegada a hora de apresentarmos a nova edição do Top 10 Super Kizomba. Para já, duas saídas registadas. A de Paulo Flores com Bonga em Kirimwene Tufu Amwene era número 10, teve 8 semanas na lista e era igualmente o único semba presente na tabela. Sai na companhia de Minha Parte de Parcela, que era número 9, chegou a ser número 2 na lista e esteve connosco durante 11 semanas. Recordamos que Doce Mucubal de Livong chegou à liderança na passada semana, destronando Amar Outra Vez de Anselmo Ralph. Vamos à nova tabela.

duas novas entradas para o número 10, Moda Boa de Mica Mendes e Malcolm Beats, já foi Powerplay Super Kizomba. E no nono posto, Viagem de Hugo Pina, entrada mais alta nesta semana. Oitavo lugar, cai mais uma posição, Milionário de Matias Damásio. E agora recuperamos o número 1, há um ano atrás, Jorge, neste topo.

0: das maiores descidas desta semana, cai duas posições. Vou ficar aqui de 20 Fingers com Gelfinar. É agora número 7 e no sexto posto, o anterior número 8, sendo assim, uma das maiores subidas. Memórias do moçambicano Slowly. Quinto lugar, outra das grandes quedas. Amar Outra Vez, de Anselmo Ralph. Era número 3 e foi durante 5 semanas. Número 1 no Top 10 Super Kizomba.
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0: Número 1.

0: sempre a subir, sendo neste caso até uma das maiores subidas da semana, Lua de Jorge, que vai do 6º até ao 4º lugar. Também a subir Contigo, de Badocha com Nuninho Navarro, neste caso apenas uma posição, é agora número 3. E quem mantém a mesma posição relativamente à semana anterior é Baby Mama, de Jocelyn. Agora pausa nas contas para ouvirmos um Powerplay com Gia Amado. Fica comigo.
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0: edição desta edição 513 do Top 10 Super Kizomba, com o anúncio do número 1, que volta a ser Doce Mucubal de Livong. É número 1 pela segunda semana consecutiva, depois de ter destronado há duas semanas atrás Amar Outra Vez de Anselmo Ralph. Obrigado pela companhia. Regressamos na próxima edição de Super Kizomba FM com a pista de dança para estrearmos o DJ Sprata na nossa cabine, com a Mixemba Cota 2025, volume 1. Tenho então um super fim de semana, sempre na companhia da melhor música. 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

0: 7 horas. 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
2: O Museu da Cortiça da Fábrica do Inglês, em Silves, reabre ao público este sábado, 16 anos após o encerramento do complexo industrial. Na cerimónia de reabertura, a Presidente da Câmara de Silves, Luísa Conduto, classificou o momento como um ato de justiça histórica, enquanto o novo proprietário, o empresário neerlandês Eric de Vleger, destacou a importância de preservar o património industrial algarvio. Numa primeira fase, o museu poderá ser visitado mediante inscrição prévia, enquanto prosseguem os trabalhos de recuperação do restante complexo. A Câmara de Portimão vai implementar uma plataforma digital com recurso à inteligência artificial para acelerar os processos de licenciamento urbanístico. O novo sistema permitirá submeter pedidos de obras pela internet, validar automaticamente a documentação e identificar de imediato eventuais elementos em falta. Segundo o município, a medida pretende simplificar procedimentos e reduzir os tempos de resposta numa área que recebe cerca de 5 mil processos por ano. O turismo do Algarve vai intensificar durante este mês a promoção da região nos mercados do Reino Unido, Estados Unidos e Canadá. A estratégia inclui ações junto de operadores turísticos, agentes de viagens e organizadores de eventos, promovendo segmentos como o turismo balnear, o golfe e o turismo de negócios. Mais de 34 mil habitações do Barrocal e do interior do Algarve vão beneficiar de redes de fibra ótica de elevada capacidade. O investimento pretende melhorar o acesso aos serviços digitais, aumentar a competitividade das empresas e criar melhores condições para fixar população no interior da região. Os contratos para a instalação da nova infraestrutura já foram assinados. As duas principais associações empresariais do turismo do Algarve vão avançar com um processo de fusão. A nova estrutura, que deverá chamar-se Associação de Empresas Turísticas do Algarve, pretende reforçar a representação do setor, reunindo cerca de 1.200 associados. O memorando de entendimento foi assinado em Albufeira, na presença do secretário de Estado do Turismo. Os deputados socialistas eleitos pelo Algarve pediram esclarecimentos ao governo sobre a exclusão da região do novo pacote de parcerias público-privadas para infraestruturas rodoviárias. O PS quer conhecer o calendário e o financiamento de obras consideradas prioritárias, como a conclusão do IC27, a requalificação da Estrada Nacional 125 e a ligação de São Brás de Alportel à A22. O município de Lagoa concluiu, nos últimos 18 meses, a pavimentação de cerca de 25 quilómetros de ruas e estradas nas quatro freguesias do concelho. Grande parte das intervenções foi precedida pela renovação das condutas da rede de abastecimento de água, numa estratégia que pretende aumentar a durabilidade dos pavimentos. A autarquia garante que o plano de requalificação vai continuar. A Universidade do Algarve recebe no próximo dia 17 de julho uma conferência dedicada ao novo simplex urbanístico. A iniciativa vai reunir especialistas e entidades do setor para analisar as alterações ao regime jurídico da urbanização e da edificação. O encontro decorre no campus de Gambelas. A área desportiva da Praia da Rocha recebe entre 15 de julho e 12 de setembro mais uma edição do programa Mantenha-se em Forma na Praia. A iniciativa oferece aulas gratuitas de fitness, yoga, pilates, hidroginástica e zumba, além da prática livre de várias modalidades de praia. Segundo a Câmara de Portimão, a edição do ano passado reuniu mais de 23 mil participantes. A Fortaleza de Santa Catarina recebe entre 17 e 19 de julho a 11ª edição do Portimão Wine Tasting. O evento reúne os produtores vínicos do concelho, provas de vinho, gastronomia regional e animação musical. A entrada é livre. A Casa das Artes de Portimão recebe entre 20 e 31 de julho mais uma edição das Férias com Dança. A iniciativa destina-se a crianças e jovens dos 9 aos 15 anos e inclui aulas de balé, hip-hop, dança contemporânea, teatro e dança de jazz. As inscrições já se encontram abertas. O Programa Municipal da Escola e os Riscos envolveu cerca de 9.500 alunos, professores e funcionários das escolas de Portimão. Durante o último ano letivo, ao todo foram realizadas 342 ações de sensibilização sobre proteção civil, primeiros socorros, incêndios, sismos e outras situações de emergência. O projeto regressa no próximo ano letivo. A Federação Regional das Associações de Pais do Algarve e a Associação Nacional de Diretores de Escolas Públicas reforçaram a cooperação para preparar o próximo ano letivo. Entre os principais temas debatidos estiveram a falta de recursos humanos, as condições das escolas e a multiculturalidade. As duas entidades pretendem manter um trabalho conjunto ao longo do próximo ano.
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0: 8 horas.
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4: Prezados ouvintes, sejam todos muito bem-vindos a mais uma emissão do programa Um Certo Oriente, um espaço plural de partilha musical, de entretenimento, de encontro de pessoas, de mundos, de culturas e de saberes. Apresentado por este vosso anfitrião António Rodrigues, que no curso do próximo tempo, aqui nesta nossa rádio a transmitir via web para todo o mundo, procurará proporcionar-lhes momentos diferentes e aprazíveis, compartilhando a melhor seleção musical, as curiosidades de ontem, de hoje e de sempre, e os pensamentos simples que nos chegam dos insondáveis destinos do Norte de África, Médio Oriente, Golfo Pérsico e da região peninsular do Sul da Ásia. Sob a erudita reflexão do poeta libanês Khalil Gibran, quando inspirou a que sejamos sempre capazes de viver tudo o que há de sagrado em cada instante, proponho-lhes o meu singelo convite para que nos façam companhia e desfrutem de uma deleitável jornada pelas exóticas quimeras de um certo Oriente.
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São os acordes iniciais da emissão de hoje de Um Certo Oriente a contemplarem os talentos da enérgica dupla composta pelo cantor e compositor nigeriano Keith Daniel, acompanhado pela artista made in Bollywood Nora Fatehi, no single Feel the Fire. Também com o duo de produtores Samsara e Metaboy no singular Tiki Taka, e do trio israelita Static e Ben El Tavori com Nasrin Kadri na faixa Habibi Albi, título que se poderá traduzir como Amor do Meu Coração. Sem refriar o ritmo, receberemos seguidamente no alinhamento mais uma dupla, egípcia esta e igualmente com créditos firmados, constituída pelos cantores Ahmed Sahad e Ruby com Tani. Ainda da terra dos faraós, escutaremos a Águia do Alto Egito, como é conhecido o ilustre cantor Muhammad Ramadan, que na poderosa batida Tetab Tab conta com a participação do cantor pop de nacionalidade grega Stefanos Pitsigniakas. E da região levantina, mais exatamente do Reino da Jordânia, privilegiaremos o compositor e cantor Hani Mitwazi, que nos interpretará Naizak, tema que nos encaminhará até ao nosso próximo conteúdo. Até já!

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1: Como se diz pelo Oriente, é em boa companhia, entre cafés e chás, que se contam as melhores histórias. E hoje falar-vos-ei um pouco do Castelo de Alamut, ou Ninho da Águia, uma fortaleza situada no topo da colina de Sabah, a noroeste da província de Qazvin, a sul do Mar Cáspio, no Irão, e na prática, a sensivelmente 100 km da capital, Teherão. De acordo com o geógrafo, historiador e poeta persa Amdallah Qazvini, esta fortificação terá sido construída em 840 a.C. e está localizada a uma altitude de 2.163 metros, erigida de tal forma que o seu acesso é quase intransponível. O meio transitável mais acessível é contornando um abissal penhasco, o que inicialmente se pensaria poder dificultar quaisquer tentativas de invasão. Contudo, em 1090, esta fortaleza seria conquistada pelos Ashashin, ou Ordem dos Assassinos, como eram conhecidos no mundo ocidental, uma poderosa e temida facção formada por guerreiros de uma seita Nizar Ismaelita que existiu durante 166 anos, fundada no século XI por Hassan Sabah, apelidado de Velho da Montanha. Alamut era famosa pelos seus jardins, uma biblioteca e laboratórios onde filósofos, cientistas e teólogos podiam debater em liberdade intelectual. Ao longo do tempo, a fortaleza sobreviveu a vários inimigos, vindo a ser tomada em 1282 sob o domínio de Ulagu Khan, imperador mongol que conquistou muito do sudoeste asiático. Depois de várias reconquistas, o castelo passou a ter significado apenas regional, passando pelas mãos de vários poderes locais. Hoje, o vale e o respectivo forte oferecem uma mistura única de beleza natural e intriga milenar. Embora quase todo ele seja uma imponente recordação em ruínas, devido ao seu significado histórico, tem sido objeto de restauros por parte do governo iraniano, que o incluiu como um dos destinos turísticos mais simbólicos naquele país. É um certo Oriente. Seguimos viagem.

Com a nossa sequência musical a cumprir a primeira metade da emissão de hoje de Um Certo Oriente, ouvimos a conceituada cantora Ishtar no tema Enta, de outras paragens de Magnia, na Argélia, Halima. Faixa que passou a seguir é o single de agosto de 2024 da notável cantora Raja Meziani. E do panorama musical jordano, os 47 Soul, grupo de música eletrónica formado em 2013, famoso por ter sido pioneiro do estilo Shamstep, uma fusão de música tradicional Dabke, hip-hop e reggae, trar-nos-á o icónico Gamar. Assim que nos ouve em casa, no trabalho, em viagem, onde quer que se encontre, reitero o convite para que se mantenha na nossa companhia e desfrute desta jornada pelos jardins ao oriente de nós, aqui na nossa rádio de preferência, a emitir para todo o mundo via web e onde, semanalmente, ao longo desta hora, o Ocidente encontra o seu Oriente.

por dunas, oásis e sonhos, ouvimos Raja Meziani na animada faixa Gazba Storm, e a cantora pop síria revelação do pretérito ano de 2025, Behzhan Ismail, com o single Ayhat. E a começarmos a fazer paulatinamente o caminho de volta, para musicalmente percorrermos da melhor maneira o restante itinerário, faloemos com uma seleção de temas escolhidos exclusivamente a pensar em si e que nos ajudarão a adornar essa rota. Desde logo, nomeadamente, com o proeminente cantor, compositor e multi-instrumentista de reggae sudanês, Mo Ali, aqui no lindíssimo tema Salamu Alaikum, música que celebra a paz e a fraternidade. E viajando até Jerusalém, Belém, a banda de rock multilingue Apo and the Apostles, conhecida por misturar blues, dance e elementos característicos do Médio Oriente, obsequiar-nos-á com o ritmado Opalele, antes de Distinct e Nayan Sultz cumprirem as honras. E assim se faz um certo Oriente. O pensamento que decora o pergaminho que sela a emissão de hoje inspira-nos que o que nós já vivemos, ninguém nos tira. Palavras de Gabriel García Márquez. Que assim seja.

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1: E praticamente a concluir o capítulo de hoje do programa Um Certo Oriente, como um dia legou para a posteridade Carl Sagan, diante da vastidão do tempo e da imensidão do universo, é um enorme prazer para mim dividir um planeta e uma época consigo. Aproveito esta oportunidade para deixar uma palavra de gratidão a todos vós, estimados ouvintes, que durante esta última hora me concederam a amável honra da vossa simpática companhia, assim como endereçar uma devida palavra de reconhecido apreço à fantástica equipa desta nossa rádio, que uma vez mais tornou possível levar até vós esta edição e que para mim constitui sempre um gosto e todo um privilégio produzir e realizar. Sou o António Rodrigues e voltarei ao vosso convívio, oxalá, de hoje a 8 dias, à hora certa, para mais uma nova peregrinação pessoal, interior e geográfica pelos jardins ao oriente de nós. Até lá, desejo a todos a continuação de uma excelente semana. Muito obrigado pela vossa presença. Bem-ajam. Maktub. Estava escrito.
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0: 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Ideias que fazem pensar, perguntas que fazem sorrir, respostas que às vezes complicam. 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O jornalismo, em tempos difíceis, assume um papel de resistência e defesa da verdade, funcionando como o principal pilar da sustentação da sociedade democrática. Quando o mundo enfrenta crises políticas, económicas ou de saúde pública, a circulação de informação rigorosa torna-se uma ferramenta essencial de sobrevivência e orientação pública. O combate diário contra a propagação viral de fake news nas redes sociais, o fecho de redações e a quebra drástica de venda de jornais, a pressão constante para publicar primeiro o que ameaça a verificação minuciosa dos factos, o crescimento da pressão política, mordaças económicas e tentativas de silenciamento afetam a verdade jornalística. Mesmo sob cortes orçamentais e a polarização social, os profissionais da comunicação continuam a assumir a responsabilidade de fiscalizar os poderes instituídos. O bom jornalismo não procura apenas relatar a atualidade. Ele contextualiza o caos, dá voz às populações vulneráveis e traduz a incerteza em conhecimento. Apoiar um jornalismo independente, seja através da assinatura de órgãos locais ou de consumo consciente de notícias de qualidade, é o mecanismo mais eficaz para garantir que o medo não substitua a razão e que a liberdade de expressão permanece protegida. Vamos ouvir a voz de Alexandra Correia, subdiretora da revista Visão, no âmbito do Philosophy Spring Festival, que se realizou a 22 de maio no pátio da Junta de Freguesia de Portimão.
1: Eu vou só aqui ler uma pequena nota que me foi enviada pela própria Alexandra. Portanto, nasceu em 1976 em Carregal de Sal. Eu disse logo que eu sou alentejano, mas cresci em Tondela, portanto crescemos ali na zona da Beira Alta. Licenciou-se em Ciências da Comunicação pela Universidade Nova de Lisboa, trabalhou nos jornais diários públicos e 24 horas antes de ingressar nos quadros da revista Visão em 1999. Aí trabalhou como jornalista nas secções de Cultura, Política e Economia, foi editora de Sociedade, editora executiva da revista Visão Saúde e é atualmente subdiretora da Visão. Destacou-se em reportagens nacionais e internacionais, tendo sido distinguida com prémios como, por exemplo, o Prémio Imigração e Minorias Étnicas, o Prémio de Jornalismo pela Tolerância, o Prémio de Jornalismo de Sustentabilidade BES e o Prémio de Jornalismo Económico do Santander Tota, de parceria com a Universidade Nova de Lisboa. É uma das ilustres 12 resistentes jornalistas que tentam salvar a revista Visão, de que eu trouxe o último número, que está nas bancas, é este aqui, e eu passo a palavra.
2: Muito obrigada, e muito obrigada pelo convite. Tenho uma grande honra de estar aqui hoje com vocês. Espero que seja uma tertúlia produtiva e que eu possa dizer coisas que vos interessem. Aliás, se não disser, podem sempre perguntar o que vos interessa, porque a ideia é estarmos aqui numa conversa uns com os outros. Eu vou fazer uma introdução, explicando também um bocadinho porque é que eu escolhi este tema e falando um bocadinho do jornalismo atual, e depois abrimos a conversa para termos aqui umas trocas, sobretudo umas trocas, não é? Umas trocas de ideias. Portanto, o tema eu escolhi o jornalismo em tempos sombrios e fui roubar, obviamente, a expressão à obra da Ana Arendt, não é? Os Homens em Tempos Sombrios, porque vejo aqui com as devidas distâncias, não é? Porque ela viveu o Holocausto, portanto, com as devidas distâncias. Mas há aqui já indícios que são muito preocupantes nos dias de hoje e que me faz ir muito à obra da Hannah Arendt buscar referências, porque ela tinha uma análise. Os jornalistas adoram a Hannah Arendt porque, na área da filosofia, porque é fácil. É fácil, nada a ver com Kant, nada. E depois porque tem uma base muito política da sua análise. Ela fazia análise da realidade, não é? E é isso que eu acho que o jornalismo deve fazer hoje, sobretudo uma análise da realidade. Mais do que estar a disparar notícias de 24 horas sobre 24 horas nas televisões, é preciso porque parar e pensar, não é? Parar e pensar. E então, a particularidade da Hannah Arendt é que ela também foi jornalista. E ela foi, teve em vários períodos, portanto, ela nasceu. Eu tenho aqui umas cábulas porque para a parte da filosofia. Depois, na parte do jornalismo, já não vou precisar. Mas ela nasceu na Alemanha em 1906, numa família judia, e depois de fazer a faculdade, aliás, cresceu na Prússia, não é? Mas depois de fazer a faculdade em filosofia, começou a escrever para artigos para um jornal. E eram artigos, sobretudo, não era? Ela não era propriamente uma jornalista, porque fazia artigos, ensaios sobre filosofia, fazia também crítica literária. Mas são todos esses artigos que ela foi fazendo ao longo do seu percurso que depois serviam de base para as grandes obras que ela nos deixou, não é? Mais tarde, portanto, ela vivia em Paris quando as tropas nazis invadiram a França. Foi presa, levada para um campo de concentração e conseguiu fugir. Atravessou a Espanha, teve ainda uns meses em Lisboa até chegar a Nova Iorque, como tantos, não é? Que depois iam para os Estados Unidos. E aí, chegando a Nova Iorque, ela começou a escrever uma série de artigos políticos para uma publicação que se chamava Weekly Alphabet. Portanto, era uma publicação escrita em Nova Iorque, mas escrita em alemão, para a comunidade de judeus, não é? Refugiados e de imigrantes. E essa série, ela tinha uma coluna que tinha um nome muito, muito significativo. Em inglês, a coluna aparecia em inglês, depois ela escrevia na língua alemã, mas a coluna chamava-se This Means You, que é uma espécie de isto respeito, isto é contigo. Era uma chamada à ação dos leitores. Isto é com vocês também, não é para vocês, é com vocês. Para as pessoas, um bocadinho naquela, era uma época como é hoje, não é? Em que aquela coisa de não tomo partido, eu fico neutral, não. Ou como cantava o Sérgio Godinho, se não os combates é porque deles fazes parte. Pronto. Um bocadinho assim. Portanto, era uma chamada à ação, às pessoas tomarem partido. E quando eu digo tomar partido, não é tomar partido político, não é uma questão partidária. É empenhar-se na defesa dos valores, dos nossos valores que estão a ser atacados, nomeadamente, por exemplo, os valores democráticos, os direitos humanos. Portanto, era assim uma chamada à ação, o This Means You, que se inspirava também na altura, né, nos cartazes do Tio Sam, que durante a Segunda Guerra Mundial havia aqueles cartazes do Tio Sam a apontar o dedo, a dizer I want you, eu quero-te para o exército americano, for the US Army. E o This Means You inspirava-se nesses cartazes. E ela escreveu uma série de artigos nessa coluna que depois viriam. Foi uma fase em que ela depois passou mais até para a parte política, e que depois esses artigos acabaram por servir de base para uma espécie de balão de ensaio em que ela experimentava os argumentos que depois iria expor na sua grande obra, que é As Origens do Totalitarismo. Portanto, aqui para dizer que artigos do jornal permitiram-lhe organizar as ideias, testar argumentos, não é? Porque o jornalismo obviamente não é um trabalho académico, tem estas limitações de profundidade e tudo, mas ela, pronto, mas tem esta característica de ser um balão de ensaio para uma obra maior, como aconteceu no caso dela. Talvez a parte dela no jornalismo mais significativa foi quando, já nos anos 60, em 1961, o nazi Adolf Eichmann foi capturado na Argentina pela Mossad. estava a fugir desde o fim da guerra, e foi levado para Israel para ser julgado. Ele era tenente-coronel das SS, e era, embora não fosse assim uma figura de topo, mas era uma figura que esteve profundamente envolvida no Holocausto, porque ele organizava, geria toda a logística do transporte dos judeus, tanto para os guetos como para os campos de concentração. Portanto, ele metia-os nos comboios, aqueles que vemos nos filmes, não é? Era ele que geria tudo isto. E embora não tivesse assim não fosse assim uma figura muito proeminente, mas acabou por ser. E ela e a Nara, então, sabia da notícia da captura dele e que ele tinha sido levado para ser julgado em Israel mesmo, ofereceu-se de imediato à New Yorker, que é aquela grande, grande revista norte-americana, fantástica, fabulosa. Se não conhecem, há um documentário é na Netflix, uma cadeia de streaming incrível sobre como é que funciona a New Yorker. É muito interessante ver. E então ela foi à New Yorker e ofereceu-se para ser correspondente no estrangeiro da New Yorker, para cobrir o julgamento do Eichmann em Jerusalém. E escreveu depois, esses artigos dela foram publicados em 63 na New Yorker. Era uma série de 5 artigos enormes, longuíssimos, naquele tempo em que o jornalismo podia ser longo, pausado, profundo, porque as pessoas tinham muito tempo para ler e refletir. E foi um grande choque para quem leu os artigos, porque ela aí desenvolveu uma teoria em que ela própria ficou muito chocada durante o julgamento do Eichmann, porque o que ela observou ali, ela disse assim: isto é a banalidade do mal. Foi depois a grande expressão dela, vem daí da questão do julgamento. O que é que ela observou? Este homem é uma espécie de, não era, mas era uma espécie de, é um burocrata. Ele limitou-se, ele cumpria ordens sem pensar nelas. E isto é um homem comum, pode ser um homem comum, pode ser qualquer um de nós que numa situação daquelas, que depois o que ela dizia, até tem a frase exata, que é, ou seja, que era o mal, aqui neste caso, estava na ausência de pensamento. Ele não era um monstro, não era um ser demoníaco, ele era uma pessoa comum, em que por não pensar, que se limitava a executar ordens, acabava por executar o mal. E isto era a banalidade do mal, que acaba por acontecer um pouco quando se normalizam certos comportamentos e certas ideias que para nós, por exemplo, agora aqui, ainda há 10 anos seriam inaceitáveis, e que agora se estão a banalizar outra vez, e parece que há uma onda em que nos dizem assim: ah, não, nós podemos dizer isto, nós podemos ir para a internet a dizer, como faz, por exemplo, o chamado movimento Red Pill, não é? Dos homens, dizer: não, não, agora as mulheres têm que voltar todas para casa outra vez, ou as mulheres têm que ser submissas, portanto, outra vez a mesma coisa. Isto há 10 anos, as pessoas tinham vergonha um bocado de dizer isto, e parece que agora estamos a assistir à perda da vergonha, uma certa perda de vergonha que se conquistou, pronto, em certos temas. A questão da banalidade do mal é um bocadinho aquela... fez-me lembrar, pois já é da minha geração, do Twin Peaks, do David Lynch, quando eu fiquei assim em estado de choque, a pensar assim: ah, mas o monstro está dentro de nós, aquele que não está debaixo da cama, há monstros que estão dentro de nós. E isto era um bocadinho a banalidade do mal, é que eles podem estar dentro de nós e podem saltar, não é? Saltar se as condições sociais assim o permitirem, não é? Porque depois eu olho para o lado e vejo que é que ele também faz pior, tenho responsáveis políticos que dão um exemplo e que visem as maiores barbaridades, e a coisa começa-se a normalizar, como se fosse algo absolutamente normal. Uma das maiores citações retiradas destes artigos que ela publicou na New Yorker é das tais aterradoras, em que ela diz assim: o maior mal cometido no mundo é o mal cometido por ninguém. Isto é, por seres humanos que se recusam a ser pessoas. E portanto, o que é isto? Ser pessoas é pensar, dizer assim: não, eu não concordo com isto, vai contra os meus princípios, ponto, não é? Mas também é que há uma atitude de coragem e dizer: eu não faço isto. E quando a coisa está mais normalizada e aceita na sociedade, começa a diluir-se estes princípios e estas convicções começam a ficar muito diluídos e justificados. Nós estamos numa altura em que temos muita tendência para diagnosticar toda a gente. O Donald Trump é um narcisista. além de ter Alzheimer. Portanto, nós fazemos o diagnóstico de toda a gente. As nossas relações são tóxicas. Aquela pessoa é muito inconstante, é bipolar. Pronto, estamos a sempre pôr a pau, não é? Fazer o diagnóstico como se fôssemos todos psicólogos, psiquiatras, etc. Estamos a fazer o diagnóstico. O narcisismo é mesmo uma doença, não é? Prevista, não é? E, portanto, não é assim qualquer pessoa que é narcisista. Agora, não há narcisistas aos pontapés, obviamente. E às vezes usamos isso também porque não conseguimos entender como é que existe tanta falta de empatia de uma pessoa. Portanto, o nosso cérebro tenta sempre arranjar uma explicação qualquer. Só pode ser. Mas a questão é, não, é a própria sociedade que se está a estruturar de forma a que agora nos parece que haja mais narcisistas. Ou seja, são comportamentos que se vão tornando aceitáveis. Por essa patologia, eu nem consigo dizer a palavra, patologização da sociedade, né? É o mal mais perigoso, porque é o mal das pessoas comuns. Depois, em relação, só para terminar esta parte, em relação aos artigos da Hannah Arendt, eles têm esta dimensão incrível que, é, como, que eu já referi, que é de serem profundos e de analisar, pegar num momento político, não é apenas uma filósofa a tentar explicar o mundo de forma abstrata, não é? Ela pega num momento político e analisa com grande profundidade, com grande pensamento e dá-nos uma interpretação do mundo. Podemos não concordar, mas aquilo é trabalho, é um trabalho profundo, é uma explicação válida. É isso que eu acho que o jornalismo deve ser. Nós temos vivemos numa época, não é à toa que agora anda tudo com medo, não é? E há as percepções do medo e há um medo, não é? Porquê? Porque o mundo está muito incerto, as coisas mudam muito rapidamente e estamos a ver guerras atrás de guerras e a pandemia e, portanto, há assim coisas que nos assustam e é mais necessário do que nunca interpretar com profundidade estas questões, no sentido em que quando nós damos o contexto histórico, vamos lá atrás buscar, porque naquela época aconteceu isto assim, isto repete-se muito, não é? E se percebemos que não estamos a viver um momento isolado na história da humanidade, porque temos a história que nos ensinou muita coisa, conseguimos fazer, por exemplo, uma análise, porque é que aquele político está a fazer aquilo, porque é que conseguimos desmontar as manipulações. Este é o grande papel do jornalismo. Que se encontra, na minha opinião, mais, portanto, não é uma análise académica, é uma análise jornalística com as regras do jornalismo, com tudo muito bem, portanto, não é a minha opinião sobre a questão. Quando eu parto para fazer um artigo com análise do mundo, contexto, etc., não estou a dar a minha opinião, eu estou a fazer uma análise porque eu vou buscar o que é que está lá atrás, o que é que aconteceu, memória histórica, confirmo tudo, portanto, aquelas regras do jornalismo se aplicam e que é uma análise jornalística, este enquadramento necessário para entender melhor o nosso mundo. E eu sinto que, pronto, o feedback que me chega dos leitores, que as pessoas procuram isso mais do que nunca, porque procuram entender. Quem, por exemplo, está a ver 24 horas um canal de notícias, não sai lá entender melhor a realidade. Desculpem lá, estou a puxar a brasa à minha sardinha, que é o jornalismo escrito. Eu não sai bombardeado com a mesma notícia, muitas vezes em repeat, sei lá quantas vezes, assustado, mais assustado. O ser assustado não é por causa da natureza da notícia, porque há coisas muito chocantes, é verdade. É por ser de hora a hora. E quando uma pessoa leva com aquilo de hora a hora, ganha um estado de espírito completamente diferente. Aliás, ainda há pouco tempo o novo ministro da Administração Interna, não é? Que era o diretor da Polícia Judiciária, ele sempre fez por exemplo, desmontar a questão do crime, que há mais crime, não há, portanto, basta ver os números, vamos às estatísticas e comparar com os anos 90, não há mais homicídios, não há mais assaltos a residências, isso é estatístico, está nos números. Agora, há a percepção, mas porquê? Ele fala muito nisso, não é? O advento das cadeias noticiosas 24 sobre 24, tem que encher, que nós chamamos o encher o chouriço, no jargão jornalístico. Eu aqui relaciono com a Visão, porque a Visão é uma news magazine, portanto não está sequer muito sujeita, mas já estivemos mais sujeita àquela pressão de isto a acontecer, vamos lá, temos que ir a todas, vamos lá, pronto, e já estivemos mais. E agora, como estamos numa situação diferente, somos muito poucos e somos muito séniores. Já somos todos jornalistas há muitos, muitos anos e conseguimos já ter aquele discernimento de isto não vale a pena. Ah, aquilo é que interessa. Pronto, e então conseguimos apurar. Nós temos o nosso refogado, está muito mais apuradinho para aquilo que nós achamos, obviamente, porque o jornalismo é isso, é um grupo de jornalistas a decidir o que é que nós achamos que interessa às pessoas, não é? Isto não há volta a dar, é sempre uma decisão nossa, mas não é só o que é que interessa às pessoas, é o que é importante também abordar nesta altura. Como estamos assim mais apurados, e vamos mesmo àqueles temas, porque assim, vamos andar a discutir bandeiras. Se põem bandeiras nos edifícios, se não se põem, não, vamos discutir a crise da habitação, que é assim, pronto, é mais decisivo para a vida das pessoas. Temos poucos recursos, não, é isso, não vamos a todas. E depois recebemos ultimamente também assim, mas que as pessoas dizem, ah, vocês estão muito partidários, estão a assumir muita posição. E nós dizemos, olha, a Visão tem 33 anos, é de 1993. E o Estatuto Editorial da Visão existe desde, nunca foi mexido. E o Estatuto diz assim, a Visão identifica-se com os valores da democracia pluralista e solidária. Aqui, os nossos limites sempre foi a democracia e foram os direitos humanos. Agora, se o mundo politicamente se deslocou para achar a democracia outra coisa e os direitos humanos outra coisa, nós ficámos aqui. Os nossos limites é a democracia e os direitos humanos. Isto é o código deontológico dos jornalistas. Depois, quem tiver interesse, também tem aqui como é que se faz, não é? Como é que se faz uma notícia, como é que se escolhe, o que é que a gente acha que interessa. Pronto, isso é tudo sujeito a grande discussão sempre, não é uma coisa que sai assim da cabeça de um. É sempre uma equipa a discutir imenso. Mas o que eu queria dizer, mais importante de sublinhar, é nos tempos mais sombrios que tivemos aqui, nós, agora deixando a Ana Arendt e vindo aqui para a nossa realidade, foi o Estado Novo e a censura, não é? Em que parecia que, portanto, a caneta azul, não é? O lápis azul, aliás, e que parecia que os jornalistas, que remédio tinham se não sujeitar-se àquilo? Não podiam escrever certas coisas, paciência, não é? Não, havia coisas que houve, por exemplo, nos anos 50, umas cheias, morreu imensa gente no Alentejo, e não se podia dar conta dessa notícia porque mostrava muita pobreza e não foi censurado, não se pode dar conta disso. E portanto, com essas limitações todas, os jornalistas nunca desistiram. E há imensas histórias, até caricatas, do Estado Novo, em como é que se contornava a censura. Porque os censores do lápis azul também não eram, não diria que fossem as pessoas mais inteligentes do mundo, e dava para se enganar e para apanhar. E há uma história caricata que eu gostava de contar, e, portanto, isto para dizer que mesmo nessas alturas em que não quer dizer, o jornalista metia a cabeça no cepo se fosse apanhado a escrever o que não devia, e era porque, vamos lá ver, o jornal não era a posteriori, a censura era prévia, não é? O jornalista escrevia e mandava para o censor antes de ser publicado, não era a posteriori, era prévio. E houve uma história que é um bocadinho caricata, mas que é do jornalista Eugénio Alves, na altura que ele tinha, foi em 74, ele tinha 28 anos. E ele trabalhava no República e foi no 16 de março, foi o golpe das Caldas, o chamado golpe das Caldas. Portanto, a 14 de março, o Spínola e o Costa Gomes tinham faltado ao beijamão do Marcelo Caetano. Que depois o MFA dizia, foi aquela brigada dos, era a brigada dos Românticos, né, que foram lá um beijamão, os dois faltaram, foram despedidos. E o movimento das Forças Armadas, né, que já existia, começou, agitou-se muito com isso e ensaiou então um início de revolução a 16 de março. Só que deu confusão, porque aquilo estava muito mal organizado, deviam sair uns regimentos, não saiu nenhum, saiu só o das Caldas, da Rainha. E depois, aquilo a meio do caminho, as comunicações falharam, não havia rádio, E eles achavam que iam para Lisboa encontrar-se com os outros, iam fazer a revolução, não é? E só às portas de Lisboa eram 200 homens, era uma coluna militar. É que perceberam que não estava lá mais ninguém, que eram só eles. Pronto, o regime deu conta e eles renderam-se, foi pacífico, renderam-se, foram presos, todos, foram todos presos. E o Eugênio Alves queria contar isto só como, não é? Como, com censura. Então o que é que ele fez? Ele apanhou um jogo de futebol Sporting Porto. Fez o relato, não é? Escreveu o relato do jogo para a República. E o Porto foi a Lisboa e o Sporting ganhou-lhe 2-0. E então ele começa a notícia assim, era o início da notícia, e aqui tenho mesmo que ler, porque era... E toda a gente percebeu, ou toda a gente que está... Pronto, que sentia a política percebeu o que é que era. O título do artigo era Quem travará os leões? Pronto, pessoal, assim, os leões eram o regime. E depois o primeiro parágrafo era assim: os muito nortenhos que no fim de semana avançaram até Lisboa, sonhando com a vitória, acabaram desiludidos com a derrota. O adversário da capital, mais bem organizado e apetrechado, sobretudo mais bem informado da sua estratégia, era, contando ainda com uma assistência fiel, fez abortar os intentos dos homens do Norte. Mas parafraseando o que em tempos dissera um astuto comandante, perdeu-se uma batalha, mas não se perdeu a guerra. E depois, a partir daí, continuava o relato da jornada. Mas as pessoas perceberam que era isto, que eram os homens do Norte, que eram os do Norte de Lisboa, né, das Caldas da Rainha. E depois ainda pôs umas declarações do Rolando, que era capitão do Porto na altura, em que o Rolando manifestava a esperança de que, apesar da derrota da sua equipa, o título do campeonato ainda fosse possível. Não foi, ganhou o Sporting. O Sporting ganhou o campeonato, já o festejou em liberdade, já o festejou depois, porque o 25 de Abril foi daí 40 dias, mais ou menos. E depois ainda foi ganhar a Taça ao Jamor. O Sporting esse ano foi a loucura. Ainda foi, pronto, ganhar em junho, ainda foi ganhar a Taça ao Jamor, e já foi um festarão, porque já estava naquela adrenalina da revolução, não é? Mas isto tudo para dizer que nestes tempos mais sombrios nós não desistimos nunca, nunca. E então eu retribuo a pergunta: e vocês, desistem de nós? Pronto, era assim um bocado desta história para mostrar. Há muitas outras, além destas duas, Jânio Alves. Eu adoro esta porque usar o futebol para isto é ótimo. Agora, sobre o papel atual dos jornalistas, eu gostava de vos ouvir também. O que é que vocês acham que devia ser? O que é que enerva? Né? E depois também posso explicar como é que se faz. Portanto, todo o processo de decisão, o que é que pomos na revista e tudo, porque às vezes as pessoas dizem-nos, atribuem-nos umas teorias da conspiração e nós rimos, porque às vezes nós dizemos, ai, se as pessoas soubessem como é

0: de 74. Um bocado isso.
1: Felizmente, atravessamos uma era em que as fake news abundam na internet, Instagram e por aí fora. E muitas pessoas, e a maior parte delas, infelizmente, acreditam naquilo que veem. E tomam aquilo como um dado adquirido, como uma verdade inabalável. Hoje em dia, eu acho que se as pessoas fizerem algum exame de consciência, mais vale ligarem a televisão e verem o telejornal da RTP, ou lerem a Visão, outras revistas e jornais credíveis, e a partir daí já podem formular uma opinião. Mas, infelizmente, isso não acontece. As pessoas deixam-se levar um bocadinho da correteza das fake news e das redes sociais.
0: Bom, e vamos à escola. A escola está-nos a ensinar a pensar ou está-nos a ensinar a amarrar, não é? E é um bocado o papel da escola também. Começar com os miúdos e ensiná-los a questionar. E os miúdos que questionam são chatos como tudo. Pronto, mas temos, aturamos-los porque eles depois vão ser melhores, vão ser pessoas muito melhores que nós. A questão é essa. É a banalização das atrocidades. De tanta imagem que passa, não é? eu não digo de todo que não se deve dar as notícias das atrocidades e as imagens, não é isso? Mas quando é em repeat, em loop, aquilo banaliza-se, uma imagem banaliza-se completamente. E eu recordo uma que foi muito impactante, que foi de um miúdo, de um bebê de 3 anos, de um barco de migrantes, não é? no Mediterrâneo, que aquele... Aquela imagem chocante dele de morto, né, na areia. E essa imagem foi tão repetida, tão usada. Na altura discutimos imenso, por exemplo, dentro dos jornais nós não podemos identificar menores, nem imagens de menores. É daquelas situações em que... Também não se pode dar autorização aos pais neste caso, não é? É daquelas situações em que a discussão tinha mesmo a ver com... Isto pode mudar o mundo... À escala da imagem, não é? À escala daquela imagem. E isso é mais importante para honrar a vida desta criança do que... Ai, não damos porque não se pode dar imagens de nós. Neste caso, bom, ele também... A cara estava mais protegida. Mas neste caso é daquelas imagens... Eu não defendo a banalização disto, atenção. Depois lá está, banaliza-se. E era como nos anos 80 e 90... em que nós víamos no telejornal, não, não, as crianças em África, com aquelas barrigas, e aquilo era de tal maneira, a fome, que depois se banalizou e já ninguém ligava àquilo. Pronto. Agora, há uma imagem aqui, outra ali, que de vez em quando aparece e uma pessoa olha e diz assim, isto pode mudar a cabeça de tanta gente, que vale a pena publicá-la. Não sinto que seja uma exploração da privacidade, daquele momento da morte de uma criança. Não sinto isso, porque sinto que é muito maior e que pode ter um bem maior nesse caso, mas não é assim todos os dias, nem para não banalizar justamente. Agora, a questão das fake news era da internet, não é? E as pessoas acreditam em tudo, lá está, mas é, há uma avaliação de isto é credível, porque assim, uma das coisas que eu tenho aqui, por exemplo, nos Código Deontológico dos Jornalistas, que é, o jornalista deve assumir a responsabilidade por todos os seus trabalhos e atos profissionais, assim como promover a pronta retificação das informações que se revelem inexatas ou falsas. Portanto, todos os jornais mais credíveis e sérios têm uma área de retificação. A Visão errou, o Público errou. Pronto, obviamente, se... pronto, é uma secção que os leitores sabem que está ali... E isso é obrigatório para nós, não é obrigatório por lei, mas para nós é ponto de honra, não é? Digamos, uma informação foi errada, às vezes uma coisa mínima. Foi o advento depois dos fact-checkers, os que iam confirmar os factos. E isso é muito importante, é muito importante. Ou seja, os jornalistas têm esta obrigação de corrigir sempre. Quem põe coisas na internet tem obrigação de nada, não é? Muitas vezes, por exemplo, fala-se do jornalismo cidadão, que eu acho até tem uma dimensão importante. Tem outra dimensão em que não obedecem a nada, não têm que obedecer, não é? Não têm que obedecer. Nós temos uma carteira profissional e podemos perder a carteira. Se fizermos muitos disparados, depois a comissão da carteira avaliará, não é? Mas podemos. Mas os leitores podem se queixar. Ou seja, há uma regulação, as pessoas podem queixar-se. Há a ERC, há a comissão da carteira profissional jornalista, etc. Nesse caso, quando as pessoas põem assim, não.

0: não têm obrigação de nada, não têm um código deontológico que sigam, não têm que retificar nada, não têm que confirmar informação nenhuma. Ouvi o meu vizinho que não sei o que disse isto, pumba, já aparece como notícia e a coisa corre, não é? E não só isso, e depois há aqueles que fazem por maldade mesmo, que são, não é, os sites falsos e inventados que tentam manipular eleições, e que vemos isso em escala mundial, não é? Com os piratas informáticos russos a tentar influenciar tudo que é a eleição, e ainda vemos descobrir que também houve muitos piratas americanos a fazer isso, mas ainda não se fala, ainda não há provas, mas de certeza, não é? E isso depois, daí também a importância do fact-checking. E ainda agora vamos ter, agora vai ser muito pior com a inteligência artificial. Não dá para acreditar em nada. Eu não consigo, fico horas a tentar confirmar coisas. Pronto, agora parte do meu trabalho é confirmar. Porque é impossível, como é que uma pessoa vai acreditar nas coisas, na imagem?
1: Já que está falando na inteligência artificial, uma das minhas questões ia mesmo aí. Como é que vê o jornalismo face àquilo que é a invasão da inteligência artificial?
0: Não é jornalismo, não é?
1: Não, como é que vê a posição do jornalismo face àquilo que é hoje em dia a invasão da inteligência artificial? Porque hoje qualquer jovem, eu vejo aqui jovens, é um trabalho para fazer, vai ao ChatGPT ou ao outro dentro desse género, escreve: eu preciso disto assim, assim, assim, assim, babababababababá.
0: E fica lá tudo.
1: E o ChatGPT dá-lhe um trabalho completo para ele entregar ao docente. E eu falo nisto porque a minha profissão é... Eu sou professora, portanto. Ser presidente de junta é um gosto e um prazer, mas não é a minha base. A minha base é a docência. É a docência. Como é que vê... Nós estamos a assistir exatamente no ensino a esse problema. Uhum. Como é que vê o problema face àquilo que são, não os jornalistas séniores, como estava a dizer, que o jornalista sénior tem a sua carteira profissional, tem o seu código deontológico e não vai por aí, mas os novos jornalistas que saem da faculdade e que estão neste mundo e que se calhar maior parte, não digo todos, mas alguns fizeram o seu curso com base na ajuda da inteligência artificial. Nada contra a ajuda da inteligência artificial, atenção, inteligência artificial ajuda, é bom,
0: imensas coisas que ajudam.
1: Deve-se usar, mas saber fazer a triagem. Como é que vê os novos jornalistas?
0: Nisso, pois, com preocupação, porque depois também já... Eu já apanhei, eu, por exemplo, já orientei imensos estagiários, e uma das coisas que eu faço, eu olho assim para aquelas frases, tiro a frase toda, meto no Google, pronto, já o apanhei. Há frases que uma pessoa percebe logo. Mas, e vejo-vos a usar imenso a inteligência artificial. A inteligência artificial tem coisas ótimas que melhoraram imenso a nossa profissão. Por exemplo, os tradutores, tradutor de línguas. Quando eu comecei, o que eu sonhava com isto, agora existe, que era um programa que me tirasse a entrevista do gravador e me transcrevesse. Que era das coisas que mais demorava imenso tempo e não havia nada. Agora há. E são bons. São ferramentas ótimas que nos ajudam. Agora, dizer assim, já lá fui experimentar. ChatGPT. Pergunto. E ele responde. E eu pergunto assim: olha, qual é a fonte? YouTube. Opa, isso não é fonte. Pronto. E é isso que estamos a fazer, a formar na formação destes novos jornalistas, é explicar o que é uma fonte. O ChatGPT é uma espécie de Wikipédia, não é? Não se pode. Temos que ir sempre confirmar o que está na Wikipédia. Eu uso o ChatGPT assim, é uma Wikipédia. Pronto. E depois é confirmar frase a frase, palavra a palavra. Agora, não vai ser fácil, porque isso dá imenso trabalho e estamos numa sociedade muito facilitista, não é? E imediata. Porque assim, vamos lá ver, eu consigo fazer isso, que eu trabalho numa revista semanal. Agora, no online, num diário, já nem digo um diário, digo num site de notícias online, vai lá tudo, não é? Vai lá tudo. Não há esse tempo para confirmar, para refletir, no fundo, para seguir o código deontológico, que é preciso confirmar tudo. Em relação aos fact-checkers, uma coisa muito interessante, não existe em Portugal. Portanto, existem esses, o Polígrafo e outros projetos que fazem, né, pegam várias notícias. Mas nos Estados Unidos, cada grande jornal tem uma equipa gigante, um departamento de fact-checkers, antes de porque o Polígrafo pega em coisas que já saíram e depois vai a fazer. Né? Por exemplo, New York Times, Atlantic, a New Yorker, nesse documentário da New Yorker aparece, e nós aqui a vermos aquilo e dizer, ai que luxo, coisa que nós nunca não temos dinheiro para ter, né? Que é um departamento imenso de gente que pega em todos os artigos que os jornalistas mandam, antes, isto parece a censura prévia, mas não é censura, antes de publicar, e eles ligam para as pessoas. Disse esta frase, que vem aqui citada, confirmam esta data, e existe um departamento para fazerem esse trabalho, ou seja, o jornalista faz isso e depois ainda há outro filtro por cima. Isto obviamente é impensável numa coisa imediata de internet, não é? Mas isto só os grandes jornais é que conseguem ter, que têm dinheiro para ter, não é? Estes departamentos. Agora, na questão da inteligência artificial, não há quem põe vídeos, e eu própria já caí, a minha filha sabe, porque eu já caí em vários vídeos, tipo, ai, olha que giro! E ela faz com aquele ar de adolescente. Mãe, isto é a inteligência artificial. Pronto. Porque eles percebem. Ah, pronto. Agora, não são jornalistas a fazê-los e tudo, mas a pessoa acredita. Não acredito, também quer acreditar, não é? Porque há coisas que às vezes nós queremos acreditar.
2: Afinal, onde é que deverá estar a análise da realidade? Nos jornalistas ou no. Quem lê a notícia?
0: Ai, boa pergunta, essa é uma boa pergunta. Porque durante muitos anos se falava um jornalista imparcial. Não, eu nunca na minha vida fui imparcial, não consigo. Como é que eu consigo ser imparcial se eu fui educada por certos pais, nasci em certos sítios? Eu tenho toda uma bagagem aqui dentro, penso certas coisas, depois deixo de pensar porque cresci e já não penso como cresci, como pensava há 10 anos, portanto, nós temos a nossa bagagem, né? Temos uma bagagem que não é só uma bagagem partidária, tomar partido não é isso, só é uma bagagem de análise, a minha análise da realidade é completamente diferente, pode não ser, mas nunca estamos a ver a mesma coisa, não é? Nunca ninguém vê a mesma coisa. E nesse sentido, eu nunca achei que o jornalista fosse imparcial, mas tinha de ser honesto, ou seja, não mentir. Esta foi a realidade que eu vi, e esta é a realidade então que eu descrevo com toda a honestidade. Eu não estou a mentir, mas foi isto que eu vi. E o leitor depois avalia. Se acha, isto é disparatado, vou ler aquele jornal. Pronto, é o mercado a funcionar. Não gosta daquele, vai ler o outro, tudo bem. Tá. Ou não gosta deste colunista que diz aquilo, vai ler o outro, não há problema. Isto é o mercado que funciona. E nesse aspecto é o leitor também que faz a escolha, não é? Porque se eu não quero estar a ler estes disparates que me estão aqui a pôr neste jornal, não é? Porque tem o sentido crítico e acho que não, isto é demais, isto não é bem assim e tudo, então faz a escolha. Mas isto, estamos na sociedade do consumo e os jornais são bens de consumo como quaisquer outros. Não gosto de Pepsi, vou comprar Coca-Cola, pronto, é um bocadinho assim. Agora, na análise aí Tem muito, obviamente, cada jornal e cada revista tem o seu público determinado, até por classe etária, muitas vezes, porque tem referências parecidas com as suas referências, não é? São grupos sociais que se agregam e compram determinados. Neste caso, é o leitor também que faz a sua interpretação. Eu gosto, por exemplo, quando estou a fazer um texto, e há coisas muito óbvias que eu digo assim, para quê que eu vou pôr, pronto, estou a descrever a situação. Muitas vezes, por exemplo, eu digo que faço análise mais profunda, ou quando eu falo de profundidade é dentro dos limites do jornalismo, vocês não levem mal porque nós não somos académicos, não é uma profundidade, pronto, naquele limite. Mas eu digo que faço análise mais profunda, só que às vezes estou a fazer análise e a história é tão óbvia que eu digo assim, eu vou deixar para o leitor tirar as suas conclusões, que não vale a pena. E esse é um jogo também que se faz. E acho que os leitores também gostam disso. Eu gosto como leitora, também sou leitora, não é? E gosto às vezes quando há uma coisa tão... carece de comentário, é mesmo sem comentários. Basta escrever o que é e nós fazemos, tipo, nós tiramos as nossas próprias conclusões. É carece de comentário. Agora, outras coisas que eu gosto que sejam explicadas, por exemplo... quando começou a guerra do Irão, eu lá percebi alguma coisa do Irão e da antiga Pérsia, não sei o quê. E então gosto muito de ir ler textos, por exemplo, como o Escavizão faz, em que é capaz de fazer a história toda lá para trás, e como o Estreito de Hormuz já foi português, já foi lá nos idos, não sei quanto. Porque isso ajuda-me a entender melhor o mundo. Esta análise não é uma coisa chata. Tem as regras do jornalismo e, no caso da Visão, que é uma news magazine, e nós regemos muito pelo chamado jornalismo literário, que é uma corrente que nasceu nos Estados Unidos nos anos 60 e era deliciosa e deu grandes escritores, mas no caso que era usar é jornalismo, atenção, todas as frases que lá estão escritas estão confirmadas com, segundo as regras do código deontológico, não... Mas a forma de contar a história parece um romance, às vezes, pronto, é uma maneira de escrever e que é muito interessante. Agarra mais as pessoas pronto, gostam de ler. E depois já sabem, nós sabemos que raramente as pessoas chegam ao fim dos textos, por exemplo. Mas nós guardamos sempre um miminho muito, muito, muito bom para o fim. Invertendo as regras, por exemplo, uma agência lusa, né? O jornalismo da agência... Toda a informação principal está no primeiro parágrafo e a partir daí é de crescer de importância, não é? Nós não fazemos bem assim, nós guardamos sempre assim, não dizemos o melhor, mas assim um miminho delicioso para o fim, que é para aqueles corajosos que chegaram ao fim do texto espalharem a palavra, a dizer...
3: Do lado do lado, está do lado bem.
0: Não está, porque, porque não é a informação principal, mas é, às vezes é assim um miminho mais delicioso, um pormenor mais...
3: Vem o jornalismo de investigação... em Portugal e as principais represálias políticas que certos jornalistas possam sentir da parte do poder político.
0: Sentem, sentem. O jornalismo de investigação em Portugal, infelizmente, está definhado, mas é uma questão económica, atenção, não é de falta de profissionais, é uma questão económica. Quando um jornalista parte para um grande trabalho de investigação, chega a demorar 6 meses. E então nós temos... Como?
4: Acaba por ser efêmero. É uma leitura do jornalismo de investigação. Uma coisa que dura muito pouco tempo para um consumidor final.
0: E houve um investimento enorme.
4: Exatamente.
0: É. Mas ao mesmo tempo, esse investimento nós não o vemos no sentido de... Foi efêmero, não. Porque aquilo fica... Aquilo muda alguma coisa na democracia, não é? Aquilo muda na democracia. Eu vou-vos dar o exemplo do grandes investigações que nós tivemos. Foram as investigações de Miguel Carvalho, que escreveu aquele livro agora Por Dentro do Chega. O Miguel Carvalho foi jornalista, grande repórter da Visão, e era daqueles jornalistas de investigação, aqueles que não se chateiam, pegam num osso e não largam o osso, nem que estejam um ano a trabalhar naquilo, pronto. E ele fez capas da Visão já aníssimos. Acho que me apareceu agora uma memória, uma tinha 6, 7 anos, que era, e foi a primeira vez que se escreveu, que era quem financia o Chega. Pronto. E aquele demóquio, pronto, é como a história do Watergate. Eles andaram meses, mas no fim caiu um presidente. Pronto. Ou seja, houve ali a democracia melhorou um bocadinho, que é... Eles andaram para aquilo só para dizer, não foi por ter caído o presidente, foi para dizer, isto não é admissível. Não é, não, isto não é admissível, andar a escutar o adversário não é admissível. Pronto. E isso para mim já justifica um investimento. Justifica, não é? E o mesmo dos trabalhos do Miguel, só que agora, só que a Visão, pronto, era outra coisa e tinha uma redação grande e dava-se ao luxo estar a pagar a um jornalista para ele não fazer nada. Nada. De outras coisas durante 6 meses ou um ano e só estar ali focado, pronto. É preciso ter dinheiro para isso. Diga.
4: Adorava chegar à hora do almoço ou pouco depois da hora do almoço e comprar o Capital ou o Diário de Lisboa, que também era expertido, só ver.
0: Sim.
4: Que era o Diário de Lisboa, era muito.
0: Sim, era.
4: Mas gostava de ler a Capital e em que os jornais eram tal como a rádio, de informar. O jornalismo era um jornalismo de informação, basicamente. Hoje, tudo muda e tudo vai se alterando. O próprio jornalismo deve ir sofrendo e sente-se isso. Vai haver uma mutação ao ponto de... O jornal que eu mais adorava quando estava a estudar era ler o tal e qual, porque tinha as notícias de choque e as coisas que...
0: É, e até divertidíssimo, o tal e qual era divertidíssimo.
4: Dava polémica das faculdades, da Malta, das cantinas, etc, etc.
0: Sim.
4: Enfim, hoje o jornalismo é mais intenso, é mais trabalhado, é mais... É uma coisa muito mais erudita até. Enquanto o outro era mais...
0: Não é. Porque se vai ver as televisões...
4: Mas, não, eu estou a falar de jornalismo.
0: Dos escritos, é verdade. Porque houve uma deslocação... Porque surgiram os novos meios, não é? E tudo se deslocou. Nós, por exemplo, quando a visão começou, os diários davam as notícias do dia. E nós fazíamos uma análise das notícias que aconteceram nessa semana e dávamos um bocadinho mais de contexto e profundidade. E depois, com o advento da internet, o público, por exemplo, começou a dar contexto e profundidade. Porquê? Porque as pessoas acordavam e já viam a notícia do dia estava vista. E não só da internet, com o advento também de... Nós somos um país tão pequenino para tanto canal de notícia, 24 horas, 7... E aquilo dá, nunca dá, não é? Está no que dá, porque perde qualidade, porque é demais. Ou seja, as pessoas, e mesmo quem liga à rádio de manhã e vai no trânsito, tem as notícias do dia. E, portanto, o jornal do dia seguinte, do público, vão comprar o público no dia seguinte e vão ouvir a mesma coisa que já ouviram no dia anterior na internet, na televisão, não. Não.
4: Acabamos de dar razão ao Nuno Marco, quando ele dizia, quando ficou célebre até com o livro que escreveu, notícia... Não é o que é o morder o homem, mas o homem morder o homem.
0: Exatamente, sim, é isso. O que aconteceu com os novos meios é que é tudo muito mais imediato e, portanto, os diários, por exemplo, adaptaram-se dando mais de contexto, senão ninguém os comprava, já ouvi tudo no dia anterior, para que é que eu vou comprar? Não. E, portanto, os diários deslocaram-se quase para uma análise mais profunda, como se fosse um semanário, e os semanários tiveram que se deslocar ainda mais, se calhar para uma parte mais erudita ainda. E quando digo erudito... Pronto, sim, não digo erudito. É
4: a tira dos sensacionalistas.
0: É, sim.
4: Não há. Se calhar requer um outro tipo de leitura. Não desfazer do leitor comum, não é? Mas...
0: Sim, sim, é verdade. Mas temos sempre um Correio da Manhã. Para nos...
4: Ou a TV,
0: e mesmo nas as coisas falsas que aparecem na internet, pelo menos para rir, dão. Estava aqui o senhor primeiro, desculpa.
5: Eu não sei o que é a efetividade do jornalismo de investigação, mas agora me lembrei de uma exceção, que é o Delirium em Las Vegas, de Hunter S. Thompson, que se tornou um clássico. Sim. De uma investigação analítica que se tornou um clássico da literatura.
0: Sim.
5: Transbordou com os limites do jornalismo. Nesse sentido, alguns podem ser rasos, mas alguns transcendem o momento e deixam de ser efêmeros. Deve haver outros que não estou a lembrar agora.
0: Ah, quer dizer, pronto, é o caso que eu já falei do Watergate, que é assim, pá, não é? Foi estudadíssimo em tudo, porque são tão marcantes que é como é que a ação de dois jornalistas se encontrar numa garagem com um homem que se chamava Garganta Funda, não é? Conseguiu mudar o mundo, não é? E às vezes nós, por exemplo, usamos estes grandes casos, mas eu às vezes sinto que se pode mudar o mundo nas coisinhas mais pequeninas também. Não é preciso estarmos só a querer sermos grandes estrelas e vamos mudar o mundo todo de uma vez. Não, às vezes são coisinhas muito pequeninas, a nível do bairro até, que nós conseguimos... Pronto, alguma coisa mudou e já é bom. É como se fosse uma brecha no Matrix, não é? Já. Qualquer coisa já deu.
6: Já agora lembrei-me daquela... Há uma frase do Tolstói que eu adoro, que acho que é mais ou menos... Sinto memória, mas acho que é mais ou menos assim. Se quer ser universal, começa por pintar a tua aldeia.
0: Exato.
6: E eu acho que isto... acho que é muito importante para nós. As pequenas grandes coisas que se fazem onde estamos. E devemos começar por as fazer onde estamos. E devemos ter orgulho nelas e devemos ter consciência de que isso muda o mundo, realmente. Vai mudando as pessoas e tudo isso. Não é em termos imediatos, não é assim uma coisa. Mas já agora aproveito para colocar aqui uma questão, que é o seguinte. Portanto, queria perguntar à Alexandra o seguinte, que até que ponto é que a dependência dos jornais e da revista e também das televisões das receitas de publicidade podem funcionar como uma espécie de censura prévia ou de asfixia ou de condicionamento da linha editorial ou desencorajamento de explorar determinados tipos de assuntos, porque os jornais precisam de publicidade, não é? E nós sabemos que há casos muito incrivelmente chocantes de influência, não é? Por exemplo, com o Trump agora, de condicionamento de jornais e tudo isso, de cadeias de televisão, de programas de televisão, e gostava que dissesse o que é que pensava sobre isso.
0: Bom, eu não vou negar que não condiciona. Depois vai depender, porque é assim, essa coisa do estou a ser pressionado, o jornalista está a ser pressionado. O jornalista é pressionado todos os dias, todas as horas, todos os segundos, não vale a pena. Só ou vai ou não vai, não é? Não vai, porque é assim, a quantidade de políticos que ligam a dizer não, vais escrever isto, vais escrever aquilo. Ameaças, não. Quer dizer, agora já recebi nos comentários, mas esses comentários da internet. Não, se uma pessoa ganha um calo a ler aquilo é ótimo, porque aquilo diverte-me, não, mas agora assim mesmo, não, recebi pressões, não publique isso, não coisa, porque, quer dizer, uma pessoa quando está a fazer o texto, depois telefona ao visado, quer comentar, e ele fica a saber o que é que está a passar, o que é que eu vou publicar, não é? E sim, e aí há conversas, há infinitas horas ao telefone para convencer. Claro, mas o que é que não é intimidatório, quer dizer? Não é assim, não é tudo intimidatório, mas quer dizer, um jornalista tem que ter calo, não é? Não, se um jornalista entra nesta coisa agora dos miúdos, está-me a ofender, que coisa, não pode. Não. Tem que tomar. É isso, eu vou ofender, isso é pressão, isso é assédio, não sei. Não dá. Não dá, tem que se dever defender, tem que. O pernicioso não é isso, porque pronto, depois há uns que vão para manter as fontes e as amizades, etc e tal, e os seus próprios interesses, porque se calhar estão mais ligados àquele partido. E lá está, depois o leitor separa o trigo do joio, o leitor não é parvo, não é? Consegue perceber muita coisa e separa, não é isto assim, então vou comprar outro. Pronto, o mercado funciona. Mas o mais pernicioso muitas vezes é essa questão de ser a própria empresa, porque não é por causa das questões da publicidade, nem tanto a parte política, os políticos, é a própria empresa que pode dizer não faço esse trabalho sobre esta empresa porque eles patrocinam-nos não sei o quê. Pronto.
7: Funciona.
0: E acontece? Claro que acontece. Claro. Exato. Mas, não, acontece. Eu posso-vos dar, sem dizer nomes, mas posso-vos contar, por exemplo, uma história lá na Visão, que foi, estávamos a receber uma edição especial, estávamos a receber um patrocínio, e é uma empresa que nos ofereceu-nos, tipo, nós abrimos as portas para fazerem esta reportagem, e não era possível fazer aquela reportagem se eles abrirem as portas de uns espaços que têm, não posso concretizar muito, mas pronto, não era possível, e eu fui. Ninguém me disse nada do género, olha, eles estão-nos a patrocinar, não. Eles abrem-nos a porta, vamos lá ver o que é aquilo, não. E depois o que aconteceu foi, eu fui sempre muito acompanhada lá dentro, mas achei normal porque aquilo tinha regras de segurança, eram os sítios mais ou menos perigosos, e pronto, achei normal, e estar a ser acompanhada dentro da empresa, no fundo eles queriam mostrar o seu melhor, tudo bem. Só que depois fiquei cá fora e disse assim, mas vou falar com os ambientalistas. Pronto. E claro, depois houve todo o outro lado, uma empresa ligada a essas questões, né? E houve todo um outro lado, foi destrutivo, apesar de para o que eles mostraram, mas nunca ninguém falou comigo, nem o diretor, nem o dono da empresa, da Visão, nada do género. Eles patrocinam-nos, não sei o quê, não aconteceu nada. Pá, depois saiu o meu trabalho, claro que a empresa ficou, ficou passada, que assinou para lá, né, aos gritos e não sei o quê, eram demasiados ambientalistas no artigo, era muita denúncia de várias coisas. E pronto, e também é para o lado que eu duro melhor, e foi dos artigos que eu recebi mais prémios.
1: E o contrário? E o contrário?
0: O contraditório?
1: Não, o contrário. Está aqui uma matéria que é necessário investigar. Vai lá à procura.
0: Como assim?
1: Está sobre... aqui um caso que é capaz de dar uma matéria que se consiga ter muitas vendas e ter...
0: Ai, claro, mas é que nós temos que vender. Claro, é que nós temos que vender. Mas depois
1: e
0: há...
1: vai à procura e aquilo não tem nada. Mas que escarafuncha lá. Mas vê lá, pode ser que...
0: Ah, sim, mas vamos lá escarafunchar. Depois não dá nada, não dá nada. Não dá nada, paciência. É como uma investigação de 6 meses pode não dar nada. Nós não temos garantia que aquelas investigações de Miguel Carvalho que funcionaram maravilhosas, mas podia não ter dado nada. É um risco, mas assim, é a nossa profissão, não é?
1: E... Mas a primeira notícia sai com umas letras
0: agora,
1: maravilhosas, grandes.
0: E depois vai-se exprimir e não tem nada. Eu agora, por exemplo, recentemente, isto é um caso pequenino, mas estava num café que abriu novo na Graça, que foi aberto pela Joana Mortágua, né, do Bloco, e aquilo, eu fui lá porque eu vivo na Graça, pronto, fui lá. E eu olho para lá e disse, vejo jornalistas de um lado, os jornalistas estavam todos a ver e a falar com os empregados, se ela paga o 13º, para ver se apanhava alguma coisa. E depois saíram lá e não apanharam nada. Pronto, pelos vistos, ela também tem que ter responsabilidade e sabe que é uma figura pública e que, pronto. Foi super divertido ver as notícias no dia seguinte, não é? Porque depois eram crónicas sobre o nada. Mas há fratezas. Eu não escreveria. Eu vou ao sítio, não apanho nada. Eu não apanhei nada, vou para casa. Mas há que depois quem não consiga largar o investimento que fez. E sim, depois são crónicas sobre o nada. Pronto.
1: Mas... E que se vai alimentando ali.
0: E alimenta imenso. Alimenta imenso. Há temas que alimentam muito e há temas que são, pronto, há temas que são do nosso imaginário coletivo, até quase da condição humana, que nós temos uma queda por aquilo, que é, por exemplo, agora não se fala noutra coisa nestes dias, que é das crianças francesas. E nós temos, não somos nós aqui hoje, sempre foi desde os tempos dos tempos, que as medeias, as mães que matam os filhos, é um imaginário, crianças abandonadas na floresta como se fosse o Tarzan. São histórias do nosso imaginário, que aquilo desperta-nos mesmo. Claro, as televisões estão em loop a dar aquilo. Hoje, por acaso, tivemos a reunião da visão, até e as crianças. Epá, as crianças não vamos fazer nada. Quando a gente sair daqui a uma semana, já está tudo dito, não temos nada a acrescentar. Se tivéssemos coisas novas a acrescentar, faríamos. Não temos... Pronto, quem não tem nada para dizer, cala-se.
7: Não, nunca.
0: Quer semanar.
8: É diferente.
2: A melhor notícia é que o padre tem 10 filhos.
0: Exato. É. Que tem 10 filhos, vê mesmo, já é recente de raro. Aí aquele senhor que já não fez.
2: Tem uma declaração de interesse e uma pergunta.
0: Sim.
2: A declaração de interesse é que acompanha o jornal diz número
0: 1
2: e a visão diz número
0: 1. Ok, muito bem. Ah, pronto, vamos lá isso.
8: É inevitável.
0: É inevitável. Pronto, a visão, eu até já me perdi na... Nos acontecimentos, até eu já me perdi. Mas, resumindo, para não chatear muito, nós continuamos à espera do leilão. Portanto, a visão, a empresa foi à falência. Houve um administrador de insolvência que tomou conta. Nós estamos, neste momento, com um administrador de insolvência. Não estamos nós a gerir o dia-a-dia, temos um administrador de insolvência que gera. O administrador de insolvência tomou conta, recebeu a ordem do tribunal para liquidar. Começou a vender as secretárias, os computadores, não é? Começou a vender tudo. E este grupo de 12 foi ao tribunal dizer... esta empresa tinha 16 revistas, desapareceram todas, não é? E este grupo de 12, que estava sem salários há mais de meio ano, foi ao tribunal pedir, olha, pedimos à juíza, deixe-nos continuar a publicar. E a juíza até dizia assim, mas vocês não recebem salário. E não está bem, a gente arranja-se. É que se a visão de... Nós temos esperança que alguém, na altura, achávamos que alguém ainda vinha comprar. Pronto, que alguém ainda vinha comprar. E se a visão não vai para as bancas, basta uma semana, morre. Morreu, não é? E portanto a gente arranja-se. E nós arranjámos, sei lá. Eu vendi um terreno, um colega meu vendeu a casa, foi para uma mais barata. Pronto, fizemos-nos à vida para nos organizarmos. Pronto. E no meio deste processo todo, aquilo demora, a visão é um título penhorado pelas finanças. Tinha a haver um leilão das finanças. E nós fomos sendo, Pronto, o dia-a-dia, por exemplo, a Visão vende, recebe dinheiro das vendas e esse administrador de insolvência paga então à gráfica, ao papel, não é o papel, a distribuidora, etc. Este dia-a-dia é esse administrador nomeado pelo tribunal que gera. E depois, neste processo, não aparecia ninguém para nos comprar, ainda tentámos os nossos contactos, não é? De longas carreiras profissionais, não aparecia ninguém. E não sei porquê, alguém disse uma vez, é para fazermos nós uma empresa e comprarmos nós. E começámos todos a rir, os 12 do género. Ah, olha, queres-me pagar a minha conta da luz do mês passado? Eu estou sem salário há não sei quanto tempo, onde é que a gente tem dinheiro? Outra coisa. E depois surgiu a ideia do crowdfunding. Pronto. E da campanha que fizemos. O crowdfunding foi um arraso, não estávamos nada à espera. Aliás, quando o nosso diretor disse, ah, vamos pedir 200 mil euros. Eu fui a primeira a dizer, estás, mas é maluco, pede 50 mil, e mesmo 50 mil acho muito, pronto. 200 mil euros em 10 dias, conseguimos, já vamos em 300, pronto. Esse dinheiro não está na empresa, atenção, esse dinheiro está numa conta, no nome dos 12, não está a ser usado para nada, está lá intacto, o dinheiro que os leitores doaram, com muito amor e carinho, está lá intacto, à espera do momento em que chega o leilão e que a gente compra a Visão, pronto. E é desse momento que estamos à espera, com esse dinheiro. E, entretanto, demos uns passos neste caminho. Constituímos uma empresa formal, uma sociedade de jornalistas, somos os 12 sócios e não há mais ninguém. Portanto, os únicos sócios são os jornalistas. Estamos lá, não é? A fazer a Visão. Constituímos a empresa. Pelo sim, pelo não... Começámos a pensar em nomes alternativos para o caso de, não é? De não conseguirmos que seja mesmo a Visão. Pronto. Mas é assim, a Visão somos nós. Não, a Visão não é um nome só. A Visão, óbvio, tem um nome e tem uma credibilidade. E eu gostava muito que fosse a Visão, com o nome da Visão. Gostava mesmo porque eu acho que tem um peso, não é? Tem uma história, tem os leitores. Mas pensando friamente, nesta altura, a Visão são os 12, não é? Que estão a fazer lá ali, portanto nós fazemos uma coisa igualzinha ao lado também, se não for resultar assim, resulta de outra maneira porque conseguimos este dinheiro e que nos permite...
3: Isso que acaba de contar é um caso inédito no historial da imprensa em Portugal.
0: É.
3: Em estrangeiro há alguma coisa parecida?
0: Aqui há pequenas cooperativas, mas são coisas muito locais, muito pequenas, não é? Agora, falar de uma revista nacional com o peso da Visão não, é inédito, é completamente inédito. E depois, e há casos lá fora, sim. Há várias formas, que depois nós também estamos a estudar isso para não dependermos só. Pronto, a publicidade já não dependemos há muito tempo, porque a publicidade agora só vai para os influencers e pronto, não há, para as televisões, publicidade nos jornais é para esquecer. Mas contamos, obviamente, com as pessoas que compram. Isso é que temos que contar, e por isso é que eu perguntava. Não é? Podemos contar com vocês. É isso, não, porque isso é a grande fonte de receita, é a pessoa ir à banca comprar. Depois vamos dizer assim, não ouvimos outra coisa nos últimos meses. Ah, mas eu nunca encontro. Pois é, temos uma distribuidora, tem um monopólio, não há volta a dar. É uma distribuidora, tem um monopólio do país, não há outra. A Vasp já faliu.
4: Ah, já
0: a Vasp faliu. Nós agora imprimimos numa gráfica e a distribuidora, nem sei o nome, mas é aquela que está de vez em quando vem nas notícias, que anda batatada sempre com o governo, que o dono é o Marco Galinha, que tem o Diário de Notícias. Né? Pronto. Não há outra. A gráfica, quando a Vasp foi à falência, ainda arranjámos uma gráfica do Porto, não fomos só nós, o público também imprime lá, pronto. Há quem vá imprimir a Espanha também, porque não temos...
3: Mas é que o online tem...
0: O online, isso era um tema que eu também tinha aqui, o online não dá dinheiro.
4: Agora?
0: Talvez venha a dar.
4: Vai ser o futuro.
0: Mas é assim, já passaram muitos anos... Nós cometemos quando falo nós, empresas de comunicação cometeram um erro capital, foi dar um online todo aberto e aquilo era notícias grátis que, não é. E as pessoas acham mesmo que têm que ter notícias grátis. E eu acho incrível porque as pessoas não dizem assim, a água é um bem de primeira necessidade, tem de ser grátis. Ninguém diz isso, mas as notícias as pessoas indignam-se de terem de pagar, não é? Tem de ser grátis. Porquê? Não, é trabalho.
3: As fotos têm que ser grátis.
0: Como?
3: As fotos têm que
0: é tudo, é, tem tudo de ser grátis. É incrível. Porquê? Mas isso é uma atitude que vem de quê? Dos online todos abertos nos primeiros anos, não é? Toda a gente se habituou. E depois os jornais começaram a fechar, ou seja, tem que se pagar, tem exclusivo assinantes, pronto, começaram a fechar. Mas o facto de ter estado aberto demorou mais tempo e já, pronto, o público, por exemplo, já está muito avançado nas assinaturas digitais, etc. Mas o Portugal atrasou-se imenso porque abriu os online todos. Pronto, foi um péssimo, foi assim, tiro no pé, tiro no pé. Agora, o online dá dinheiro, a publicidade é muito mais barata. Portanto, o online nem sequer depende dos assinantes também, mas depende até mais agora da publicidade. É muito mais barata que no papel, não tem nada a ver. É muito mais difícil monetizar um online, mas há quem consiga. Eu trago aqui o caso, mas pronto, isto é uma dimensão, não tem nada a ver com o nosso país, que é o caso do New York Times, que dá lucro no online, 344 milhões de dólares o ano passado, e a crescer imenso. Mas o New York Times tem 2.300 jornalistas, pronto, mas é uma dimensão mundial, não são só os americanos que assinam o New York Times, o mundo inteiro as pessoas assinam o New York Times. E mesmo assim, não é o jornalismo a principal fonte de receita, é. Ou seja, aqui o modelo de negócio, modelo de pacote, bundle, portanto, não vende apenas notícias. Metade dos seus 12,78 milhões de subscritores paga por um acesso combinado que inclui jornalismo e culinária, secção de culinária. Acho ótimo. Tem os jogos, tem aquele Wordle que fez um grande sucesso, não é? Paga-se. Pronto. Isto são tudo um bocadinho laterais. Tem análise de produtos, de como nós tínhamos, até no nosso grupo tínhamos uma exame informática que analisava, ou como tivemos as dos automóveis, não é? Analisava, pronto, essa parte é uma parte. Podemos dizer que é o que nós chamamos o news to use, que são notícias utilitárias para as pessoas. E depois ainda tem outra parte que é paga à parte, que é o jornalismo desportivo. Portanto, aqui é preciso fazer isto, não é? As receitas, os jogos, não é o jornalismo puro e duro que. Pois, o grande fatia é esta, não é? É estes negócios laterais. Felizmente, o New York Times mantém-se ali uma referência, porque agora nós, por exemplo, em Portugal, negócios laterais que fazemos muito são as conferências ou eventos, não é? Fazia muito a Exame, a revista Exame fazia imensas, fazia as 500 melhores empresas para trabalhar, fazia esse tipo de coisas. E sim, são coisas que dão dinheiro, mas já não é jornalismo, atenção. Isso é um derivado, uma empresa de comunicação a fazer esse tipo de eventos, pronto. Não é o jornalismo. Mas é isso, e reinventaram-se. E depois, essa reinvenção acabou por trazer um problema para os leitores, eu acho, mais para os leitores, que foi aquela questão dos branded content, que depois é os conteúdos patrocinados. Que em vez de lá estar lá publicidade, aparece conteúdo patrocinado, que é a mesma coisa, é publicidade paga, mas depois põe o mas isso são as empresas que vendem produtos que forçam isso, porque eles querem que aquilo se apareça jornalismo, mas aquilo é tudo pago. E depois tem o lettering do jornal ou da Visão, não sei o quê, como se fosse uma notícia, mas não é feita por jornalistas. Jornalistas não podem fazer isso, é o departamento comercial que faz. E depois e disseram, ah, não ponham lá publicidade porque isto, mas eu não estou a falar da Visão, estou a falar a nível geral, não é? Não ponham publicidade porque nós queremos que pareça uma notícia, então inventaram a expressão conteúdo patrocinado.
2: Restaurantes do norte.
0: Um bocado para enganar os leitores, porque aquilo é publicidade, pronto. Do princípio ao fim, não há volta a dar. Mas é isso. É diverso.
5: A nível com um jornal, porque eu já agora eu vou saber como o dinheiro está a ser utilizado. Foi nos subscritores.
0: Ok.
5: E cada vez mais. Eu deixei de começar a ver televisão para entrar, como disse, em stress. Deixei Facebook, deixei quase tiver serviço, mas principalmente isso estava a dizer, o bombeiro de ambiente que é total, é diário, as pernas tantas, nós estamos a fazer assim, trupes. E então, com o jornal, neste caso a Visão, a principal fonte de receita ainda continua a ser o papel, que eu
7: Sim. Estou comprando, compro semanalmente.
9: Sim.
7: Tento sempre comprar.
9: Sem dúvida.
7: Ainda continua a ser um.
9: Sim, sim, sim. Sim, para já, pronto, não, assim, mas mesmo quando as assinaturas online funcionavam muito bem, o papel é rei e senhor. Porque as pessoas, sei, não sei se é uma coisa geracional, mas eu, por exemplo, só gosto de ler em papel, pronto, e as pessoas, pronto, é o papel. E agora também já há um regresso dos jovens a isso, atenção, não é? Já está a voltar um bocadinho. O revivalismo, como compram vinis, agora vão comprar revistas, estão a giro, coisa do século passado. Sim, um bocadinho.
7: Deverão mudar as redes sociais, voltar outra vez.
9: Estão a mudar, estão. Não vou dizer que é um movimento de massas, mas há essa tendência. Há essa tendência.
3: Essa é uma boa notícia. É,
9: há essa tendência.
7: Mas é o quarto pilar da notícia.
9: Claro.
7: Eu próprio estava a cada pau de música. Eu só sou assinante do público e posso falar. Mas estou a pensar em mim, estou a pensar em mim. Se calhar também ser uma New Yorker que vou recebendo, mas não tenho acesso a tudo.
9: Sim. Ou Atlântico.
7: Da Guarda Atlântica. Mas uhum. Pessoa dos Estados Unidos, que é sempre tudo à bruta também.
9: Sim, sim.
7: Eu gosto de dizer, né? Eu sou do tempo que o Clinton nunca deu impeachment por causa daquele caso.
9: Exato.
7: É tipo o Trump.
9: Tem impeachment de 7 anos. Exato, não.
2: Isso... Tudo mais alto, faz
7: favor. É. Epá, eu. Não, pronto, às vezes todo o tempo, o Clinton teve um impeachment com aquilo. É, hoje o Trump tem impeachment quase diários e a fazer a banalização da normalização ou do conformismo.
9: Aquilo que era o início, não é? Voltamos ao início, porque é a banalização de comportamentos inaceitáveis que há 10 anos ou 15 eram. Eu lembro-me. Nos governos de Cavaco, que ele cortava a direito, não é para elogiar o senhor, mas se houvesse assim um mínimo caso, qualquer coisinha, o ministro ia ao ar. Não era, lembro-me disso, não é? Depois havia aqueles escondidos, só soubemos depois, que não foram ao ar, mas só soubemos depois. Mas havia muito isso, que não podia haver um escandalozinho. É, parecia mal o ministro ter errado e estar a fazer. Quando digo errado é no sentido legal, não é os ministros da educação que perduravam, não era isso, não era político, era uma coisinha, sei lá. Agora só me lembro da Cisa, do Vitorino, gira a Cisa, pumba, vai, é demitido. Agora.
1: Ele não foi demitido, ele demitiu-se.
9: Sim, mas é. Eufemismo!
1: Não é um eufemismo.
9: Ele foi levado a demitir-se.
1: Não é um eufemismo.
9: Porque eles muitas vezes são levados a demitir-se, é verdade.
1: Não me parece, mas... que tenha sido levado a demitir-se.
9: Sim, mas se houvesse agora, pensei assim: se houvesse agora, neste governo, um caso desses, não era, porque. Não sei, banalizámos coisas, banalizámos muita. É, banalizámos comportamentos que não eram. Aceitáveis,
6: não? Eu passo a dizer sobre jovens. Sou professor, estão aqui, aliás, estão os alunos atuais e as alunos até de jornalismo que vieram cá. Isto é um conteúdo, portanto, patrocinado, que eu vou dizer, mas é uma coincidência que trouxe. Há jovens. Por exemplo, há duas jovens, uma delas, eu digo já que uma delas é a minha filha, são duas jovens daqui de Portimão, que são licenciadas em arte multimédia, que lançaram em Lisboa, estão as duas em Lisboa, uma revista que tem a ver com a Bravo, tem a ver com aquela revista em papel. Isto a propósito, é uma revista de os novos artistas emergentes que não aparecem em lá nenhum. É sobre moda, poesia, ensaio, até coisas de horóscopos que tem cá e coisas dessas. O elemento que eu queria destacar agora aqui, portanto, eu tinha aqui e eu achei que vinha a propósito, é a. O fascínio pela revista física e pelo lado gráfico, não é? E portanto, isso acontece muito. Ou edições em fanzines, tudo isso. Portanto, há uma revalorização e, de alguma forma, um regresso à atração pelo, pelo, portanto, pelo objeto físico.
9: Sim, sim.
6: Porque às vezes dizem-se coisas que os jovens só funcionam no digital e que não sei o que é isto, isso não é nada verdade. Os mais interessantes estão cada vez mais a valorizar.
9: Mas sempre que há uma corrente.
6: Um objeto físico, sim, sim.
9: Tem que haver uma ação e uma reação, é uma corrente e uma contracorrente,
6: sim, sim,
9: não é?
6: Sim, sim.
7: Pegando as suas palavras, Carlos, ainda bem que tu mostras um papel que eu trabalho no Instituto de Filósofos, ainda bem que isto. A minha filha tem 16 anos, uhum. E um dos cursos que pus em cima da mesa era o jornalismo. O pai, que sou eu, gosto de jornalismo, como disse, ó filha, eu não sei se isto é muito querido, ficava com muito orgulho, epá, mas eu não sei. Estarei a agir bem ou estarei a agir mal?
9: Ah.
7: E ela, aquela questão dos 16, 18 anos da assinatura, ela tem a assinatura da visão.
9: Da visão, pois. Não sei porque assim, o jornalismo não é aquele tipo de profissão. Quando se escolhe, digo assim, eu quero uma profissão e quero viver bem na vida, mas não vão para jornalismo, de certeza. Pronto. E portanto não se escolhe o jornalismo assim. Eu ainda sou um bocado romântica, apesar da idade, não perdi assim, não fiquei cínica. Ainda sou daquela que diz, isto é espírito de missão, mas é isto, o espírito de missão é só uma palavra muito romântica para dizer que é preciso sentir um propósito. Eu não consegui ser feliz numa profissão que não sentisse tem um propósito. Qualquer coisa, uma missão, um propósito qualquer. E eu senti isso muito nos jovens, que é quando eles vão, entram no mercado de trabalho e querem sentir que o que vão fazer é. Conta para alguma coisa. Tem isso, tem um propósito, conta para alguma coisa. Não é para mudar o mundo em geral, mas lá está, muda um bocadinho aqui, mas que tem um sentido, tem um propósito e tem até uma motivação social. Noto isso muito nas novas gerações. Quando nos anos 80 os yuppies não se preocupavam nada com isso, só queriam fazer dinheiro. Agora noto que há muito essa preocupação. O jornalismo é uma dessas profissões. É uma profissão de propósito, de missão. E porque também houve uma altura que eu aparecia-me imensa gente que dizia assim, eu quero ser jornalista para aparecer na televisão. Pronto, está bem. Pronto, boa sorte. Só dizia boa sorte. Também é legítimo, mas sim, por isso não lhe sei responder assim. Na prática está cheio de gente, está nos salários dos 1000 euros, desvalorizou-se imenso a profissão, não é? Vive-se mal, os mais novos, não é? Os séniores mantêm-se mais ou menos, mas desvalorizou imenso o trabalho.
7: Há muitos erros.
9: Pois.
7: Há muitos erros. Parece que é. Pronto, mas já não é isso.
9: Não, mas é isso. Nós tínhamos, por exemplo, uma das cadenas. É uma cadena, o jornalista faz o texto. É uma cadeia imensa. Depois passa para o editor. O editor revê o texto todo. Isto é o processo normal dentro de uma redação. O editor revê o texto todo, o editor não só não anda a apanhar gralhas, porque é um editor, tem que ver se aquilo corresponde ao que foi pedido, tem que apreciar se as regras de jornalismo estão cumpridas ali. Mas tu só ouviste uma fonte aqui, então mas devias ter ouvido duas fontes, que é para ver contraditório, etc. Pronto, o editor faz isso. Às vezes manda o texto para trás, e mandei muitos textos para trás, a dizer, refaz. Pronto. E depois do editor vai para o copy desk, que a gente chama desk, mas que era, no fundo, não era um revisor. Mas quer dizer, cada pessoa que pega nisto faz uma revisão. Se eu como editora, se encontrasse uma gralha, obviamente corrigia, não é? Não vou dizer. Mas isto é um caminho. Portanto, o jornalista, o editor, o copy desk, lê o texto, também vai corrigindo as gralhas que encontra, com a análise de isto. Já tem outro tipo de análise, que é isto enquadra-se nos valores da revista. Portanto, é uma análise mais geral. Ou isto enquadra-se no jornalismo que a revista quer fazer, etc. Uma análise. E depois do copy desk, o texto vai para o revisor. Portanto, isto era o processo há uns anos. Muita gente a ler. E mesmo assim apareciam gralhas. Mas era muito este. Agora, claro, agora já, por exemplo, já ninguém tem copy desk, iluminou-se ali, nós ainda temos revisor, nós ainda temos as pessoas da revisão. Mas já quem não tenha revisor, porque os programas já fazem. Não, o Word já tem revisor, já tem. Pronto. É isso.
6: Eu não sei se. Se calhar fazemos mais uma ou duas questões para depois passarmos para ouvirmos a senhora Presidente. Mas, doutora Isabel.
10: Boa tarde a todos. Eu peço desculpa de ter chegado mais tarde, mas não consegui chegar mais cedo. Era só uma questão, não sei se já foi discutida, se não. Sendo uma revista semanal, como é que começa e o tal problema da notícia que é diária e quase à hora ou ao minuto, como é que uma revista semanal, como é que fazem a escolha e a seleção do tema da semana?
9: Ok. O gatekeeper, o que a gente chama o gatekeeper, nós somos os guardiões da porta, aqui o que é que entra e o que é que não entra, o porteiro, né? É a seleção. Nós fazemos uma reunião, nós fazemos 3 reuniões por semana, em que vamos discutindo, só para discutir os mesmos temas, né? Só que já com informação acrescentada. Mas, por exemplo, a revista fecha à segunda e na terça-feira de manhã fazemos logo a reunião da próxima, que são apresentados os temas e aí discutimos todos. Antes era só uma reunião de chefias, editores, diretores, grandes repórteres, não sei o quê. Agora somos 12, fazemos os 12. Pronto, já não há essa hierarquia rígida, não é? Quando éramos 80, 100, as redações têm 100 pessoas, é a reunião das chefias é que decidem o rumo, que temas é que se escolhe, etc. Agora vamos os 12 à reunião. E cada um diz, epá, eu acho que devíamos fazer isto, ou esta semana devíamos analisar isto. E às vezes discutimos imenso, imenso. E posso dar um exemplo, foi uma das capas que foi mais discutida e que foi, nós fizemos uma capa sobre o Bangladesh, por causa dos cartazes que foram colocados, não é? E nós fizemos uma grande reportagem com a comunidade. E eu, por exemplo, era contra nós fizemos isso, porque não queria andar atrás de agendas alheias do género, ah, vamos fazer isto porque aquelas pessoas meteram aquele cartaz e eu não tenho que andar a reboque da agenda de mim. Não queria andar a reboque da agenda. Curiosamente, depois de grande discussão, tivemos 2 horas a discutir, não é? Uns dão os argumentos contra, outros a favor, e depois há sempre alguém que ganha no fim. Normalmente é o Porto, não é? Estou a brincar. E depois, curiosamente, ganhou que sim, que fazíamos, e fui eu fazê-la. Ou seja, não tem problemas com isso. A maioria decidiu, isto é uma democracia, vamos lá. E foi muito impactante. Não teve nada, ou seja, eu estava toda errada. Os meus argumentos estavam todos errados, porque realmente conseguimos fazer de outra maneira. Obviamente a visão ia fazer de outra maneira, com um grande impacto, foi muito impactante. Mas pronto, isto é discutido à exaustão, às vezes mesmo já não vos aguento mais, pronto, cada tema, e este ou aquele, pois o espaço é limitado, não é? E os recursos.
10: Mas que tipo de critérios é que têm para escolher o tema?
9: Os critérios mudaram imenso.
10: O impacto que acham que vai ter?
9: Os critérios mudaram imenso. Sim, por exemplo, eu quando fiz a Faculdade de Jornalismo, um dos grandes critérios era a proximidade. Notícias de Portugal têm muito mais peso que notícias da China. Isso já não existe, porque o mundo é muito, não é? O mundo ficou muito pequenino, não é? Isso já não existe. E, portanto, para nós também não existe. O que nós consideramos muito é o impacto global de certos temas, o impacto das nossas vidas. Eu já dei aqui um exemplo que foi... Epá, não vamos estar a discutir bandeiras, mas vamos fazer a crise da habitação. Porque não podemos... Pronto, coisas que nós achamos são... Que se vive mal por causa disso. Que são mesmo os grandes problemas, não é? Mas somos nós que achamos. Nós não somos políticos, somos nós que achamos. Não é? Porque também depois cada um vive nas suas bolhas, nas suas famílias, e ouve isso, pronto, tem a ver. E tem a ver com essa análise. E obviamente, que depois quando dizem assim, ah, estão sempre a falar de Gaza e nunca falam do Sudão. Pronto, é legítimo essa crítica, não é? Os jornalistas escolhem uma coisa que tenha mais impacto, mas também é porque se calhar a Gaza muda um bocadinho mais o mundo do que... Mas podemos ter as duas. A questão é essa, podemos sempre ter as duas. Não, desde não haja preguiça, conseguimos ter as duas, pronto. Mas a questão, no caso da visão, que nós discutimos é isso. Isto interessa à vida das pessoas, é para a vida das pessoas, não é... Ainda-se a discutir muito nas redes sociais, e sim, que interesse é que isso tem? Isso muda alguma coisa na vida das pessoas? Pronto. É basicamente, nesta fase é assim que nós discutimos e escolhemos os temas. E depois, são distribuídos pelos jornalistas, depois voltamos a reunir dois dias depois, para ver o andamento, e voltamos a discutir tudo outra vez. Às vezes porque foste por aí, se calhar era aí por aquele ângulo, e depois há uma terceira reunião, voltamos a discutir tudo outra vez. Não.

0: pisar, sim. Muito obrigado.
1: Sempre fico no banho, eu fecho já. Porque temos depois além qualquer coisa para também degustarmos e refrescarmos. Mas é assim, quero agradecer imenso por ter se disponibilizado até, a vir até ao Algarve. Quero agradecer ao Carlos Café por nos trazer sempre estes temas tão importantes e tão fraturantes da nossa sociedade. É assim, eu sou uma amante de revistas, de livros, continuo a amar ler em papel. Eu a primeira coisa que faço quando pego num livro é cheirar. Portanto, o cheiro do papel, o cheiro dos livros, para mim, agrada-me substancialmente. Portanto, eu não sei ler aqui ou num iPad ou numa coisa assim. Portanto, esta tertúlia aqui, para mim, foi muito importante. E é importante também para que vocês que estáis aqui hoje percebam que o pátio da Junta de Freguesia dá para fazer coisas maravilhosas. Dá para podermos conversar, podermos ouvir música, podermos ouvir poesia, podermos ouvir música clássica, podermos ter exposições, podermos ter imensas coisas. Nós há 4 anos que fazemos aqui o Entre Artes. Se calhar das pessoas que estão aqui poucas sabem o que é o Entre Artes, mas sabe ali a Isabel, sabe aqui a São, não sei se muito mais pessoas saberão, sabe a Isabel Guerreiro. Não sei se muito mais pessoas sabem o que é o Entre Artes. É uma coisa que acontece de há 4 anos a esta parte, ao primeiro sábado de cada mês, entre o mês de maio e o mês de outubro, com exceção do mês de agosto, porque o mês de agosto o município faz muitas atividades e nós reservamos o mês de agosto para o município. O Entre Artes tem sempre uma mistura, como ele diz, entre artes, uma mistura de artes, com o suporte fundamental na música, com vários estilos de música, de maneira a aguçar a vontade de ouvir músicas, outros estilos de música nas pessoas. Portanto, não vou levantar mais o véu, vou esperar que vocês venham no próximo primeiro sábado de junho, que é no dia 2, né, Célia? 2? 2 de junho. 2 de junho. A Célia está sempre atenta. Também não vos vou dar a programação, vão à procura. Muito porque bem. Se forem à procura encontram outras coisas que a Junta faz, tanto nas redes sociais da Junta como na nossa página oficial. E peço desculpa porque era suposto eu fazer um encerramento e parece eu que estou fazendo aqui o marketing daquilo que são as atividades da Junta. Bem, mas já que vocês aqui estão, desculpem lá, a tentar aliciar-vos para as atividades da Junta. Margarida?
2: Alexandra.
1: Minha cabeça. Alexandra, muito, muito, muito obrigada, Alexandra.
3: Obrigada.
1: Fico muito feliz pela vossa força dos 12, os da Távola Redonda quase. Eu sei que a Visão não vai morrer. Eu sou uma fã da Visão, sou assinante da Visão.
3: Obrigada, obrigada.
1: Portanto, a Visão não vai morrer. A Visão acompanhou-me na altura em que eu era estudante universitária, porque ela tinha sempre muitas informações. Eu sou de economia política. Ela tinha sempre muitas informações que eram muito importantes para os nossos debates académicos. Portanto, obrigada por continuarem a achar que a Visão tem futuro e vai ter futuro, por todos os que estão aqui, de certeza que agora vão também participar com algo para que a Visão não feneça. Muito obrigada. Obrigada, Carlos.
3: Obrigada.
1: Tu, então, muito, muito obrigada.
0: Obrigado a vocês. Obrigado, Alexandre. Obrigado. Viva a Visão.
3: Obrigada.
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0: 11 horas.
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Uma hora. 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